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1: Começamos com Gabriel Brito e Kaique Felipe. Eu quero ser grato. Agora 9:03. Boa noite.
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Levante a mão assim, porque o Espírito Santo está procurando alguém que queira. Aleluia. Levante a mão mais alto, mais alto.

a Deus nessa noite. 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

Senhor, imagine as suas mãos em domínio. Imagine as suas mãos sem controle. Os seus pés serão apressados para derramar sangue de alguém. As suas mãos poderão acusar alguém. E a tua voz será usada como instrumento para a adoração daquele que não foi feito para a adoração. Mas se você entregar tudo que é seu na mão do Senhor, não serão apenas usados os teus pés e as tuas mãos. A tua voz será a própria voz de Deus para abençoar alguém. As suas mãos serão as mãos de Deus. Se você quer ser usado como eu, levante a mão a Deus e cante comigo bem alto. Cante mais alto que você.

0: você ouviu o pastor Vitorino Silva, Sou Livre. Antes, Aline Barros, Jesus Cristo mudou o meu viver.
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0: Agora 9:26.

0: Você ouviu Kailane Frauches, Eu Tenho Uma Promessa. Agora 9 horas e 30 minutos, vem aí momento de meditação. Eu volto já já.
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5: O título de hoje é Gratidão. Leitura bíblica, Salmo 139, do versículo 14 ao 18. Versículo-chave: Eu te bendirei enquanto viver. Salmo 63, parte A do versículo 4. José Pacheco publicou a seguinte história em um de seus livros. Quando o empregado de um frigorífico foi inspecionar a câmara frigorífica, a porta se fechou e ele ficou preso dentro dela. Bateu na porta, gritou por socorro, mas todos haviam ido para suas casas. Já estava muito debilitado pela baixa temperatura quando a porta se abriu e o vigia o resgatou com vida. Perguntaram ao vigia salvador: por que foi abrir a porta da câmara, se isso não fazia parte de sua rotina de trabalho? Ele explicou: trabalho nesta empresa há 35 anos. Vejo centenas de empregados que entram e saem todos os dias e esse é o único funcionário que me cumprimenta ao chegar e se despede ao sair. Hoje ele me disse bom dia ao chegar e não percebi que se despedisse de mim. Imaginei que poderia lhe ter acontecido algo, por isso o procurei e o encontrei. O funcionário devia ser grato ao vigia que o salvou, e este também por aquele que o cumprimentava todos os dias, enquanto outros o ignoravam. Ter consideração pelos outros desperta esta atitude que fortalece as relações humanas. Do mesmo modo, o relacionamento com Deus é fortalecido quando o cristão o reconhece em sua vida e agradece por sua bondade. O Senhor é digno de receber toda a nossa gratidão. A Ele devemos tudo, inclusive a nossa existência. Ao meditar nisto, no ser e nas obras do Criador, o salmista o louva, conforme lemos hoje. Ser grato a Deus não é algo natural e espontâneo em nós. Esta atitude precisa ser cultivada no dia a dia. Somos inclinados à reclamação que nos torna ingratos, pessimistas e ansiosos. Já a gratidão nos traz benefícios como serenidade, bom humor, senso de dependência do Pai Celeste e a aceitação de sua vontade. Ele deseja nosso bem eterno. Faça sempre o que diz um hino: quantas bênçãos, conta quantas são recebidas da divina mão, uma a uma, dize-as de uma vez. Hás de ver, surpreso, quanto Deus já fez. Agradecer a Deus por tudo já se tornou um hábito em sua vida?
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Aí você ouviu Canção e Louvor e Ana Clara, Comum e Imperfeito. Antes, Sérgio Lopes, Tente Lembrar. Agora faltando 14 minutos para as 10. Que bom estarmos juntos na sua Rádio Vox, a Rádio do Bem. Obrigado pela sua audiência, onde quer que você esteja. Continue louvando, adorando, agradecendo e também clamando. Nosso Deus, Ele ouve e Ele responde.

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1: O Senhor não fala, o Senhor não mente, o Senhor não muda.

0: você ouviu Kemery Santos, Deus e Obras Completas, finalizando mais um Tempo de Amar. Continuemos louvando, continuemos declarando o nosso amor pelo nosso Senhor e Salvador Jesus Cristo. Eu sou Ulisses Menezes, vou ficando por aqui, mas não desligue o seu rádio. Vem aí Noite de Paz com... Antônio Ferreira. Eu sou Ulisses Menezes, vou ficando por aqui. Uma excelente noite para você.
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2: Hora certa.
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Muito boa noite! Começando agora a Noite de Paz. Seu fim de noite aqui na Vox FM. Vox FM 105.9, a Rádio do Bem, um projeto missionário das Igrejas Assembleias de Deus na Bahia. Na presidência do pastor Valdomiro Pereira da Silva e direção da Vox, pastor Arilson Santos. Eu, Antônio Ferreira, com você até à meia-noite, tocando muita canção de louvor, trazendo a sua participação através do WhatsApp, trazendo mensagem, pregações, trazendo assim uma noite de paz. Ótima noite para você! Agora 10 em 1, começando com este grande sucesso. Deixa eu adorar, Gersinho!

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1: Agora 10h12, você ouviu Elian Oliveira, é no pouco. Ótima noite para você na nossa sintonia. Esse é o Noite de Paz. Uma noite de paz para você aqui na Vox FM 105.9. Vamos às participações através do nosso WhatsApp 75837060. Eu começo trazendo Edson Gomes, de Salvador. Alô, irmão Edson, a paz do Senhor, meu irmão. Uma boa noite de paz para você.
2: Boa noite, meu irmão Antônio Ferreira, a paz do Senhor. A música que marcou a minha vida foi do grupo Logos. O título é Não Temas. Este hino é muito forte e eu me lembro, né, quando comprei o disco e a gente tocava ali com jovens da igreja, foi maravilhoso. E até hoje eu me lembro, né, de tudo o que acontecia na época que a gente, né, dessa música aí. E ela marcou a minha vida até hoje. Eu gostaria de compartilhar com vocês a mensagem dela. Que Deus abençoe a todos, que tenham uma noite de paz. Sou Edson Gomes, Salvador, Bahia.
1: Valeu, Edson. Daqui a pouquinho, no louvor que marcou a minha vida, eu toco essa canção, tá bom? Daqui a pouquinho tem um quadro, O Louvor que Marcou a Minha Vida. E hoje a indicação do nosso irmão Edson Gomes, de Salvador. Você também quer ouvir aquele sucesso, aquela música que marcou uma época da sua vida? É só falar que a gente toca, tá bom? Vamos trazendo aqui mais uma participação. Alô, Samuel de Muritiba. Samuel tá acordado ainda, Samuel. Alô, Samuel.
3: Paz do Senhor, presbítero Antônio Ferreira.
1: A paz do Senhor.
3: Samuel, sou daqui de Muritiba. Gostaria de mandar um alô para minha mãe Sheila e para meu pai Ronaldo. Também gostaria de mandar um alô para você e para todos os ouvintes da rádio. Também queria pedir um louvor de Além do Rio Azul. Eu ofereço para você e todos os ouvintes da rádio. Tchau, beijo, com Deus, a paz do Senhor.
1: Valeu, Samuel, um abraço para você. Deus abençoe. Um abraço para sua mãe, para seu pai, para toda a sua família, tá bom? Que Deus abençoe. Obrigado pelo carinho, pela audiência e pela participação. Deus te abençoe. Daqui a pouquinho eu toco, viu? Além do Rio Azul. Você tem preferência de qual cantor com essa canção? Essa canção foi regravada por vários artistas, né? Então, tem aí Voz da Verdade, é a principal gravação, mas tem outros cantores também que gravaram essa canção. Daqui a pouco a gente toca, viu? Além do Rio Azul. Pronto, Samuel, valeu pela sua participação. Tem mais um ouvinte chegando, tem mais uma participação. Irmão José Conceição, do Outeiro Alto, em Valença, participa também do nosso programa. Uma boa noite de paz, meu irmão. A paz do Senhor.
4: A paz do Senhor, irmão Antônio Ferreira. Estou aqui na sintonia. Estava ouvindo Ulisses Menezes com O Tempo de Amar. E agora chega Noite de Paz. Se possível, meu irmão, quando chegar aquele momento daquele louvor antigo, irmão, toca para mim Mara Lima, Marca do Sangue. Viu? Para oferecer a Maria Helena, minha esposa, Baiaco, Velho Desconso, Manoel do Táxi, Adalto Danta, todos que estão na sintonia do programa. Deus abençoe, meu irmão. Estou aqui na sintonia.
1: Um abraço, meu irmão. Está aí José Conceição, do Outeiro Alto, em Valença. Um abraço, irmão José. Um abraço à nossa irmã Maria Helena, toda a família. E eu trago agora Gilmar, de São Félix. Deixou mensagem de texto. Boa noite a você, irmão Antônio, que Deus em Cristo vos abençoe, vos guarde, Deus abençoe José. Salmo 122, Shalom Adonai. Valeu, meu irmão, um abraço para você, Gilmar, e uma boa noite de paz. Ótima noite para você na nossa sintonia. Agora 10h16, Vox FM 105.9, a Rádio do Bem. Vamos com mais uma canção? Vamos com esse sucesso com Gisele e Cristina. E a participação de Nicolas Henrique. Eu só quero adorar.

0: aplauda Jesus pela vida de Álvaro Tita.
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0: Uma semelhança.
2: Agora 10h25, você ouviu Eli Soares, Álvaro Tito, Não Há Barreiras, ao vivo. Ótima noite para você da nossa sintonia, você está na Vox FM 105.9, a Rádio do Bem. Ótima noite para você, uma boa noite de paz. E a gente traz mais participações daqui a pouquinho, porque agora a gente traz o louvor que marcou a minha vida. Qual foi o louvor que marcou a sua vida? Qual foi o louvor? Você pode pedir aqui no nosso Noite de Paz o louvor que marcou a minha vida. Tem indicação musical? Eu trago já já. Pronto. Trago agora mesmo o louvor que marcou a minha vida. Indicação do nosso irmão Edson de Salvador. A canção Não Temas, com o grupo Logos.
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0: Agora 10h34, tem mais participações, tem mais ouvintes chegando por aqui. Tem Rony do Jaqueirão em Sapé-Açu. Alô, Rony. A paz do Senhor, meu irmão.
1: Feira, dá um abraço no pastor Benedito, a diaconisa Damiana, no irmão Diácono José aí, e o irmão aí Antônio de Conceição do Almeida, você lembra? De irmão.
0: Pronto, valeu, meu irmão. Valeu pela sua participação, Rony do Jaqueirão em Sapé-Açu. Deus abençoe. Abraçando aí todo mundo em Sapé-Açu. Deus abençoe, abençoe e te abençoe, meu irmão. Forte abraço, uma boa noite de paz. Agora chegou aquele momento especial. Vamos à palavra, vamos à reflexão, vamos à palavra de Deus para nós nesta noite.

E a palavra de Deus para nós nesta noite, para refletirmos, está, se encontra no Evangelho escrito por João, capítulo de número 11. João, capítulo 11. A partir do versículo 32, diz assim a palavra do Senhor: tendo, pois, Maria chegado onde Jesus estava e vendo, lançou-se aos seus pés, dizendo-lhe: Senhor, se tu estivesses aqui, meu irmão não teria morrido. Jesus, pois, quando a viu chorar, e também chorando os judeus que com ela vinham, moveu-se muito em espírito e perturbou-se. E disse: onde o pusestes? Disseram-lhe: Senhor, vem ver. Jesus chorou. Disseram, pois, os judeus: vede como ele amava. E alguns deles disseram: não podia ele, que abriu os olhos dos cegos, fazer também com que este não morresse? Jesus, pois, movendo-se outra vez, muito em si mesmo, foi ao sepulcro, e era uma caverna, e tinha uma pedra posta sobre ela. Jesus disse: tirai a pedra. Marta, irmã do defunto, disse-lhe: Senhor, já cheira mal, porque é já de 4 dias. Disse-lhe Jesus: não te hei dito que, se creres, verás a glória de Deus? Meus queridos, esse texto é muito conhecido, todo o capítulo 11 do Evangelho escrito por João. Todo o capítulo 11. E a maior parte dele narra essa passagem da ressurreição de Lázaro. Mas me chamou a atenção, todo texto é importante, todo texto é riquíssimo, mas como eu estou trazendo uma reflexão, eu queria me ater a alguns detalhes desse trecho que nós lemos, versículo 32, quando diz: tendo, pois, Maria chegado onde Jesus estava e vendo, lançou-se aos seus pés, dizendo-lhe: Senhor, se o Senhor estivesse aqui, meu irmão não teria morrido. Essa foi a palavra de Maria. Se o Senhor estivesse aqui, meu irmão não teria morrido. Foi a mesma palavra que Marta falou no versículo 21. Disse, pois, Marta, Jesus: Senhor, se o Senhor estivesse aqui, meu irmão não teria morrido. Logo, quando Jesus chega e encontra Marta, e mandaram chamar Maria, Maria se expressa da mesma forma. O texto mostra, todos que conhecem esse texto sabem do que o texto está falando, mas tem alguém que não conhece esse texto, mostra uma família que era amiga de Jesus. Marta, Maria e seu irmão Lázaro. Lázaro era muito amigo de Jesus. O texto nos diz que Lázaro ficou doente. Jesus não estava por perto, Jesus estava num lugar distante, porque os judeus queriam matar Jesus. Jesus e seus discípulos estavam em outra cidade, estavam em outro lugar. Mas Lázaro adoece. E mandaram as suas irmãs, mandaram um recado para Jesus, que Lázaro estava doente. E Jesus manda dizer que aquela enfermidade não era para a morte, mas para a glória de Deus. Lázaro piorou e morreu. E quando Lázaro morre, Jesus vem. E quando Jesus vem, questionamento de Marta,
e posteriormente de Maria também. O questionamento foi esse: Senhor, se o Senhor estivesse aqui, meu irmão não teria morrido. Elas sabiam que Jesus operava milagre. Elas já tinham visto Jesus operar milagre, elas já tinham ouvido falar que Jesus operava milagre de cura. Mas elas não conseguiam crer, entender e crer que Jesus também ressuscitava. Quando Marta questiona Jesus, quando Maria fala com Jesus, diz o texto que Jesus viu Maria chorar e também os judeus que com ela estavam. Jesus também se moveu, se emocionou, porque era seu amigo, Lázaro era seu amigo. E aqui nós vamos entender que Jesus, muito embora fosse Deus, era Deus, mas também estava num corpo humano e ele era 100% homem também. 100% Deus, 100% homem. E Jesus chora, se comoveu, porque ele sentiu saudade do seu amigo. Ele sentiu a morte do seu amigo. Ele sentiu pelas almas que estavam ali chorando, a saber, as suas irmãs que estavam chorando. Ele moveu-se também. E ele perguntou: onde sepultaram? Onde o sepultaste? E chamaram: vem, Senhor, vê. E Jesus chorou. E os judeus questionavam ali. Ele que abriu os olhos do cego não podia fazer com que esse não morresse? Todo mundo acreditava ali, ou pelo menos os judeus que já tinham ouvido falar, Marta e Maria, algumas pessoas ali, acreditava que se Jesus chegasse, quando Lázaro estava doente, Jesus o curaria. Mas que agora não tinha mais jeito. Jesus se moveu novamente, se emocionou novamente e foi até o sepulcro. E Jesus disse: tirai a pedra. Jesus mandou que tirasse a pedra do sepulcro, da caverna onde Lázaro estava sepultado. Marta, irmã do defunto, disse-lhe: Senhor, já cheira mal, porque já é de 4 dias. Aí Jesus responde de uma forma tremenda. Ele diz: não te hei dito que se creres verás a glória de Deus? Jesus anteriormente, porque eu não tive como ler todo o texto, mas anteriormente Jesus tinha falado para Marta. Ele disse: eu sou a ressurreição e a vida. Quem crê em mim, ainda que esteja morto, viverá. E todo aquele que vive e crê em mim, nunca morrerá. Crês tu isso? Ele tinha falado essas palavras para Marta. Agora ele fala para Maria e para aqueles que estavam ao redor do túmulo. Eu creio que estavam todos ali. E Jesus disse: tirai a pedra. Mas disseram: Senhor, já cheira mal. Maria disse: já cheira mal, ou seja, já é 4 dias, não tem mais jeito.

0: Versículo 41 diz: tiraram, pois, a pedra. E Jesus, levantando os olhos para o céu, disse: Pai, graças te dou, porque me haveres ouvido. Eu bem sei que sempre me ouves, mas eu disse isso por causa da multidão que está ao redor, para que creiam que tu me enviaste. E tendo dito isso, clamou com grande voz: Lázaro, vem para fora. E o defunto saiu, tendo as mãos e os pés ligados com faixas, e o seu rosto envolto num lenço. Disse-lhe Jesus: Desligai-o e deixai-o ir. Muitos, pois, dentre os judeus que tinham vindo a Maria e tinham visto o que Jesus fizera, creram nele. Então o milagre aconteceu, meus queridos. O milagre aconteceu porque Deus manifestou a sua glória naquele lugar. Se Jesus tivesse vindo quando elas mandaram recado, quero eu crer que Jesus curaria Lázaro. Mas Deus tinha um propósito. Quando Jesus disse: essa enfermidade não é para a morte, mas é para a glória de Deus, para que o nome do Senhor seja glorificado. E o milagre foi maior, porque curar uma enfermidade, Jesus já tinha curado. Jesus podia curar, como pôde ressuscitar também, porque Ele é Deus. Deus faz o impossível. Mas na ótica humana, na visão humana, acharam que já não tinha mais jeito, porque Lázaro havia morrido. E Jesus vem agora e opera o milagre da ressurreição. E até aqueles que não criam nele passaram a crer. Se nem a morte resiste à voz de Jesus, se nem a morte resiste à ordem de Jesus, quem dirá uma enfermidade? Você que se encontra enfermo, você que talvez o médico disse: olha, seu caso é muito grave, seu caso é muito difícil. Você, quem sabe você ouviu o médico dizer: não tem mais jeito. Nosso Deus é o Deus do impossível. O que é uma enfermidade para quem até ressuscita o morto? Se ele traz vida àquele que morreu, quanto mais curar uma enfermidade? Então confia nele. Se creres, verás a glória de Deus. Que Deus em Cristo vos abençoe, em nome de Jesus.
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0: Agora 10h49, vamos de música. Cicatrizes com Kemily Santos.

0: É, pra machar. Tá aí, Sarah Evelyn, fechando mais uma hora de música. Aqui na Vox FM 105.9, a Rádio do Bem. Agora eu vou a um rápido intervalo comercial e daqui a pouquinho, já eu volto trazendo a sua participação, trazendo mais músicas e interagindo com você. Ótima noite pra você na nossa sintonia, já eu volto.
1: Hora certa.

0: 10h57.
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2: Agora 11:04. Você está na Vox FM 105.9, a Rádio do Bem, um projeto missionário das igrejas Assembleias de Deus na Bahia. Muito boa noite para você na nossa sintonia. Uma ótima noite de paz. E a gente continua trazendo mais músicas, mais sucessos e a pedidos. Além do Rio Azul, com Voz da Verdade.

0: Agora 11h23, ou melhor, 11h08. Olha só onde eu achei o 23 aqui, Ferreira. 11h08, né? 11h08. Eu olhei um outro número aqui e falei. Não olhei para o relógio, viu, gente? Confesso. Eu olhei uma numeração aqui diferente, viu? 11h08. Pronto. Vamos ouvir aqui a participação do nosso irmão Ney de Feira de Santana. Alô, Ney!
1: Boa noite, Antônio Ferreira. Sou Ney de Feira de Santana. Mando um alô para todo mundo da Fazenda Amarela e para o bairro da Gabriela, todos que estiver sintonizado na Rádio Vox. Eu gostaria de ouvir uma música de Som e Louvor, O Mundo dá Voltas. Obrigado, Antônio Ferreira. Que Deus abençoe essa audiência.
0: Valeu pela sua participação, Ney. Um forte abraço para você. Uma ótima noite de paz. Irmã Graça está ouvindo a gente também. A paz do Senhor, Bispo Antônio. Estou sempre esperando a palavra para depois dormir. Então, Irmã Graça, acredito que

0: Tá aí essa belíssima canção na voz de Shirley Carvalhais, Tudo Vai Mudar. Antes você ouviu com Samuel Leotério e Sandro Nazireu, Amassa o Vaso. Ótima noite para você na nossa sintonia. 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
0: Noite de paz até a meia-noite. Aqui na Vox FM.

0: Ciro aqui sempre, sempre, todos os dias.
1: Valeu, Eduardo, pela sua participação. Ele pede uma canção aqui, né? Por escrito, pede uma canção aqui de Nengo Vieira. A gente toca já já. Coincidência, Eduardo, também mudei meu horário, viu? O programa Noite de Paz começou, né, na semana passada, no dia 4. Começamos mais um programa aqui na Vox, o Noite de Paz. E sempre que puder, participe, tá bom? É um prazer ter a sua participação, tá bom? Forte abraço, Eduardo. Daqui a pouquinho a gente toca a sua solicitação musical, tá certo? Ótima noite pra você. Ótima noite de paz. Vamos de música. Vamos de música? Depois da próxima canção, eu trago um momento de oração. Nós estaremos orando já já, daqui a pouquinho, tá bom? Vamos a mais uma canção. Na volta, a gente ora.

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1: Agora 11:24, vamos orar, vamos.

Vamos falar com Deus? É momento de oração, é momento de falar com Deus. Vamos orar? Vamos colocar diante de Deus as nossas causas, as nossas ansiedades, porque Ele tem cuidado de nós. Ó Deus bendito, Deus amado, Deus querido, Criador dos céus e da terra e tudo que há neles. Todo poder está em tuas mãos. Tu és aquele que pode, que nenhum dos teus pensamentos pode ser impedido. Pai querido e eterno, eu quero nesse momento, Senhor, te apresentar esse irmão, essa irmã, que está orando conosco, Deus querido e amado. Essa irmã que está orando pelos seus filhos, essa irmã que está orando pelo seu esposo, essa irmã que está orando, Senhor, pela sua casa, pela sua família. Essa pessoa que está orando pela restauração da sua família. Essa pessoa que está orando, Senhor, pela porta de emprego. Essa pessoa que está orando, Senhor, pela saúde de um familiar. Deus, estende as tuas mãos e abençoa, Senhor, com toda sorte de bênção. Pai querido e amado, eu quero te apresentar, meu Pai, essa pessoa que está desenganada da medicina. Nesta noite nós pregamos falando, Senhor, sobre o que o Senhor fez com Lázaro, que já estava morto. E o Senhor ressuscitou. O Senhor traz vida onde não tem vida. Que dirá, Senhor, uma enfermidade? Pai querido, visita agora, toca, Senhor, essa pessoa agora. E dá saúde em nome de Jesus. Pai amado e santo, eu quero nesse momento, Senhor, te apresentar o nosso Brasil. Estende as tuas mãos sobre o nosso país. Estende as tuas mãos sobre a nossa Bahia. Estende as tuas mãos sobre o Recôncavo Baiano. Estende as tuas mãos sobre Muritiba. Estende as tuas mãos, Senhor, sobre todo o território nacional. Pai amado e santo, dando vitória, Senhor, aos teus servos, àqueles que creem, que buscam a tua presença. Pai querido e amado, a tua palavra está escrito. Se o Senhor não guardar a cidade, em vão trabalham os que vigiam, em vão trabalham a sentinela. Pai querido e amado, portanto eu te peço, estende as tuas mãos sobre o nosso Brasil, estende as tuas mãos, Senhor, sobre todo o território nacional. Pai amado e santo, eu quero nesse momento, Senhor, te apresentar, ó Pai, esse ouvinte, essa ouvinte, está clamando ao Senhor por um milagre. Pai querido e eterno, essa pessoa que chora na tua presença, que está precisando de libertação em alguma área da sua vida, estende as tuas mãos, Senhor. Tu é o Deus que liberta. A tua palavra nos diz, Senhor, que se pois o Filho vos libertar, verdadeiramente sereis livre. Pai querido e amado, estende as tuas mãos e abençoa este lar, esta casa, esta pessoa, Pai. Todos os membros dessa família, estende as tuas mãos e abençoa, Pai querido e eterno, Deus de poder e glória. Nós clamamos a ti nesta noite e te pedimos, Senhor, manifesta a tua glória, manifesta a tua glória, opera os teus milagres. Tu não mudaste, tu és o mesmo ontem, hoje e eternamente. Pai, continua salvando, convencendo o homem do pecado, da justiça e do juízo. Pai querido, porque se não for o Senhor convencer, nada seria feito. Pai querido e amado, portanto, convence, meu Pai, essa pessoa, em nome de Jesus. Pai querido e amado, dá-lhes uma noite de paz, dá-lhes uma noite de vitória na tua presença. Pai amado e santo, eu oro por esse irmão, por essa irmã, por essa pessoa amiga que está, Senhor, se deslocando a outra cidade, está nas rodovias, está nas estradas, se deslocando para algum compromisso. Guarda, Senhor, livra dos acidentes, livra, Senhor, das investidas do mal, e faz com que o teu servo, a tua serva, chegue, Senhor, em segurança no local, no destino ao qual estão indo. Pai amado e santo, Espírito Santo, continua revelando a tua vontade para os teus. Pai querido e amado, desperta os que dormem. Pai querido, traz de volta o pródigo, Senhor. Traz de volta essa pessoa que está distante da tua presença. Pai querido e amado, convence, Espírito Santo,
para que possam reconhecer que precisam retornar à Tua presença. Pai amado e querido, é o que eu te peço nesta noite e já te agradeço, ó Deus, certo da vitória, em nome de Jesus. Amém, amém, amém. Graças a Deus. Agora 11h29, vamos de música.

0: comigo essa canção, meu amigo e meu irmão, Daniel Dial.
1: É um prazer adorar o Senhor com a banda Sonho Novo, porque Deus é muito mais.

0: Agora 11h37, 11h37, você está na Vox FM 105.9, a Rádio do Bem. O programa é o Noite de Paz.
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0: Até a meia-noite, juntos, adorando a Deus. Tem mais participações? Eu trago Lázaro. Alô, Lázaro, está em São Paulo? A paz do Senhor, meu irmão.
2: Boa noite, Ferreira.
0: Boa noite de paz.
2: Senhor e Salvador Jesus Cristo, é sempre contigo, meu querido, com o programa Noite de Paz. Gostaria de mandar um alô para Mamaro de Luzia, Manolo Taques, irmã Vani, irmã Julina Batista Peniel. Lembrança para sua esposa, minha irmã Tiane, seu filhão José, sua mamãe, Dona Celina. Uma ótima noite de quarta-feira e uma manhã excelente quinta-feira aqui. Paz do Senhor.
0: Valeu pela sua participação, Lázaro. Um forte abraço. Uma boa noite de paz. Valeu pela participação e a música continua. Vamos a mais uma indicação musical?
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1: Agora 11h50, você está ouvindo Noite de Paz aqui na Vox FM 105.9, a Rádio do Bem. Tem mais ouvinte falando com a gente, irmã Tamires do Quibe, diretamente de Castro Alves. Alô, irmã Tamires.
2: A paz do Senhor, presbítero Antônio, boa noite. Aqui é a irmã Tamires da cidade de Castro Alves, já chegando no finalzinho do programa. Noite de paz, que Deus continue abençoando o Senhor e toda a sua família. E todos os irmãos que estão ouvindo a Rádio Vox, Deus abençoe, um abraço, tchau, tchau.
1: Valeu pela participação, Tamires, um abraço para a senhora e para toda a sua família, tá bom? Deus abençoe, uma ótima noite de paz, ótima madrugada, já está chegando aí a quinta-feira daqui a pouquinho. Então, um abraço, Deus abençoe, abençoe e abençoe. Vamos de música, vamos tocar a última canção dessa edição de hoje, com Valquíria Nunes. Orando.
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0: Orando! Tá aí essa belíssima canção, fechando mais uma hora de música no seu rádio, aqui na Vox FM 105.9, a Rádio do Bem, programa Noite de Paz. Ótima noite pra você, ótima madrugada, vem aí a próxima quinta-feira, né? Chegando aí já daqui a pouquinho, dentro de mais alguns minutos, né? Então, uma madrugada de bênção pra você e até a próxima, se Deus quiser. Tchau, tchau, gente, forte abraço, até amanhã às 10 no Noite de Paz.
1: Hora certa.
0: 11:56.
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1: Assim como o Senhor Deus fez a promessa a Abraão e ela se cumpriu, assim será.

0: Meia-noite e 28.
1: Nós te adoramos, Senhor. Tu és digno de tudo, Louvor. Aleluia.

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É o nosso desejo, Senhor. É o nosso desejo estar em santificação até o Senhor. É o nosso desejo te ver, Jesus. Arábia, Suriana, Arábia, Senhor. 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
1: 1:43.

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0: duas horas.
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3: Vamos ler a palavra de Deus no livro de São Lucas, no capítulo 17, começando no versículo 11. São Lucas, capítulo 17, começando no versículo 11, que está escrito assim: E aconteceu que, indo ele a Jerusalém, passou pelo meio de Samaria e da Galiléia. E entrando numa certa aldeia, saíram-lhe ao encontro 10 homens leprosos, os quais pararam de longe e levantaram a voz, dizendo: Jesus, Mestre, tem misericórdia de nós? E ele, vendo-os, disse-lhes: Ide e mostrai-vos ao sacerdote. E aconteceu que, indo eles, ficaram limpos. E um deles, vendo que estava são, voltou glorificando a Deus em alta voz, e caiu aos seus pés com o rosto em terra, dando-lhe graças. E este era samaritano. E respondendo Jesus disse: Não foram 10 os limpos? E onde estão os 9? Não houve quem voltasse para dar glória a Deus, senão este estrangeiro? E disse-lhe: Levanta-te e vai, a tua fé te salvou. Meus amados irmãos e meus amados amigos, é interessante, ao lermos esse trecho bíblico, observarmos a ingratidão do homem. Imagina os senhores, naquela época, as pessoas que sofriam desse tipo de enfermidade, eles viviam isolados. Eles não podiam viver próximo às demais pessoas em virtude daquela enfermidade. E um certo dia, Jesus Cristo, passando então naquela região de Samaria e Galiléia, por certo, aqueles homens tomaram conhecimento dos milagres que Jesus Cristo estava operando, e eles acreditaram que em Jesus estava a solução dos seus problemas. E meu amado irmão e minha amada irmã, é bom lembrar, inclusive, que só Jesus tem a solução para os meus e para os teus problemas. Por mais inteligente que você seja, por mais culto que você seja, por melhor condição financeira que você tenha, o homem é limitado. E ele não consegue os seus objetivos se Deus não estiver com ele. E a maior necessidade do homem é o perdão dos pecados para ir morar no céu com Jesus. E aqueles homens, por certo, ao ouvir falar do que Jesus Cristo estava fazendo e sabendo que ele estava passando ali, se dirigiram a Jesus Cristo e pediram misericórdia. Pediram ajuda, pediram socorro. E o que me alegra muito, meus amados irmãos, é que Jesus Cristo não nega ajuda, não nega socorro. Infelizmente, o homem às vezes não consegue aquilo que ele precisa para a sua sobrevivência em virtude do seu pecado e por não saber pedir a Deus. Está escrito na Bíblia que os homens às vezes pedem e não recebem porque não sabem pedir. Mas está escrito na Bíblia Sagrada também que aquele que não tem sabedoria, peça a Deus. Deus, ele nos dá a sabedoria também que nós precisamos. E Jesus Cristo, ao ouvir o pedido daqueles 10 homens, disse a eles: ide e mostrai-vos aos sacerdotes. Interessante. Jesus Cristo ordenou àqueles homens que fossem até aos sacerdotes mostrar a enfermidade que eles tinham, como eles estavam vivendo. É claro que aquela ordem de Jesus Cristo para os mesmos era interessante a obediência para que o milagre acontecesse. Alguém poderia até dizer: mas Jesus não poderia, ele mesmo, ter se aproximado daqueles homens e ter ordenado que aquela enfermidade desaparecesse, aquela lepra saísse deles? É claro que sim. Jesus Cristo é dono de todo o poder. Mas ele queria, é claro, que aqueles homens fizessem um sacrifício de andar até aos sacerdotes. E aí me lembro da ressurreição de Lázaro, quando Jesus disse: vão lá, tire a pedra. É claro que Jesus podia mandar Lázaro sair com pedra, contudo, mas ele quer que o homem também faça alguma coisa, demonstrando que acredita no poder de Deus e que está pronto para atender a autoridade ou para respeitar e considerar a autoridade do Senhor. Mas, meus amados irmãos, e aí a Bíblia mostra, de acordo os versículos que lemos, e é verdade, que aqueles 10 homens se dirigiram, então, aos sacerdotes e todos eles foram purificados. Ou seja, todos os 10 foram curados. Eles receberam a bênção do Senhor. Eles foram abençoados pelo nosso Deus. Mas o que me chama a atenção, e quando eu disse no início dessa palavra, que a gente vê como o homem, ele é ingrato, a Bíblia mostra que dos 10, ao observar que estava limpo, ao observar que estava curado, retornou para agradecer a Jesus Cristo. Mas os 9 não voltaram para agradecer. E aí, meu amado irmão, minha amada irmã, como é interessante para as pessoas, inclusive aqui na Terra, serem agradecidas ou agradecer as pessoas pela ajuda, pelo socorro, não é? É interessante estarmos agradecendo as pessoas que nos ajudam e como nós somos ajudados por muitas pessoas. A pessoa que está na sua casa lhe auxiliando, a pessoa que está no seu trabalho também lhe auxiliando, a pessoa que está cuidando de algo que Deus lhe deu, essas pessoas estão lhe ajudando. E é interessante você saber agradecer a essas pessoas pela ajuda que estão te dando. Mas, meu amado irmão e minha amada irmã, o que me chama mais atenção é que os 9 não voltaram para agradecer ao Senhor, e o que voltou para agradecer era alguém que não era daquela região, era um estrangeiro. De acordo à própria palavra de Deus, Jesus Cristo aqui, a partir do versículo 17, Jesus: não foram 10 os limpos? E onde estão os 9? Não houve quem voltasse para dar glória a Deus, senão este estrangeiro? Meu irmão e minha irmã, nós precisamos ser mais agradecidos a Deus. Agradecer mais a Deus por o que Ele tem feito por nós. Eu não sei, meu irmão ou minha irmã, o que você tem enfrentado. Eu não sei qual é o seu sofrimento. Mas eu tenho certeza que tem muita gente lá fora sofrendo muito mais do que você e não tem a certeza que você tem de que Jesus Cristo está na sua vida e que em breve esse sofrimento vai se acabar. Você sabe disso? Você sabe do que eu estou falando? Você sabe que tem a bênção de Deus? Você sabe que vai morar no céu com o Senhor se permanecer fiel a Ele? Então é importante que você agradeça. Ao amanhecer, por uma noite de paz ou de bênção que Deus lhe deu. É necessário que você saiba agradecer a Deus pelo pão de cada dia. É necessário que você saiba agradecer a Deus pelo esposo que tem, pela esposa que tem, pelos filhos que tem. É necessário que você saiba agradecer a Deus por tudo de bom que Deus tem feito por você. Com a certeza de que Ele vai continuar te abençoando. E você, meu amigo, precisa aceitar a Cristo como Salvador. Mesmo que você não tenha a certeza ainda de salvação e não tenha esta convicção que nós temos das bênçãos de Deus na nossa vida, mas tenha certeza, o que acontece na sua vida de bom é Deus que está te abençoando. E você precisa também agradecer a Deus, aceitando a Jesus Cristo como teu Salvador, para ir morar no céu com Ele. Amém. Vamos orar. Maravilhoso Deus, Pai, que estás nos céus. Eu te agradeço, Pai. Deus, como o Senhor tem sido misericordioso para comigo, para com a minha família, para com a tua igreja, ó Deus eterno. Eu te agradeço por tudo. E te peço, Pai, continue com as mãos estendidas sobre todos nós. O Senhor conhece as nossas necessidades. E sabemos, Senhor, que o Senhor é tudo na nossa vida. Sem Ti, nada somos. Sem Ti, nada podemos fazer. Mas tudo, Senhor, está nas Tuas mãos. E nós Te louvamos e Te adoramos. Pai, visite a cada irmão, a cada irmã, a cada amigo, a cada amiga que está assistindo esse programa. Eu sei que o Senhor tem bênção para cada um. Que a Tua bênção permaneça conosco, não só agora, mas para sempre. Amém.
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0: 2h23.
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1: 2h39.
2: Nós estamos aqui, Deus, para te dizer que nós permanecemos de pé. Nós permanecemos firmes. 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

0: 3:15.
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0: 3:52.
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2: 3:59.

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0: 4h56.
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0: 6 horas.
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2: 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Seja bem-vindo.
3: Seis horas na Bahia, bom dia, bom dia, bom dia. Eita, estamos começando o nosso jornal, a primeira edição do jornalismo da Vox FM 105.9, a Rádio do Bem, projeto missionário das Assembleias de Deus no estado da Bahia, presidência do pastor Valdomiro Pereira da Silva, direção Vox, pastor Arilson Santos, eu, Eduardo Guedes, estou aqui, você como vai, tudo bem? Bom dia, bom dia, bom dia. Excelente quinta-feira na presença de Deus, hoje 14 de maio de 2026. Não sei porque quase veio março, voltando não, vamos para frente é que se anda, porque a vitória é certa. 14 de maio de 2026, excelente quinta-feira, com a expectativa de muito sol no Recôncavo Baiano, Salvador e região metropolitana, Feira e região, Santo Antônio de Jesus e região. Bom dia para você, como é que você está? Você está bem? Bom dia para todos vocês, estamos começando o programa. Gratos a Deus pelo privilégio da vida. 6 e 2, eu vou ao top 10, viu? Os primeiros 10 bom dias já chegaram. Quem foi o primeiro? Edson Amorim, Conceição da Feira. Foi o primeiro bom dia. Daqui a pouquinho eu vou falar sobre você, Edson. Edson não vai tirar o bigode. Baiaco, bom dia. Ildete Teixeira, bom dia. Juan Reina foi o quarto bom dia. O quinto bom dia vem de Adriano, de Amélia Rodrigues. Paz do Senhor Jesus, que Ele nos conceda um excelente dia. O sexto bom dia vem de Tiago Papinha, Tiago Reina, o maridão de Dona Fabrícia e o paizão da Esther. É isso mesmo. Bom dia, Juan. Encontrei Juan hoje, viu, Tiago? Juan hoje acordou cedo, meu amigo. 5h20 da manhã estava nas ruas da cidade, indo para a luta, para o trabalho. Bom dia, um dos maiores zagueiros que eu vi jogar nessa cidade. 6h03. Albérico do Bom Sucesso está ouvindo o programa. É o sétimo. Tiago aqui está morrendo de rir, viu? Seu papinha está morrendo de rir, viu, Juan? 6 e 3, Zé Rodrigues, é o oitavo bom dia, Valdir é o nono. WhatsApp da Vox 75983706060. Xavier, décimo. Opa, Sérgio do Táxi, 11º. João Paulo, 12º. Narciso de meio de campo, já chegou, Narciso. Noélia, lá de Conceição da Feira, Albérico do Bom Sucesso, São Domeida, Albérico do Bom Sucesso, Joselita do Crepe, Edna de São Félix, Presbítero Luiz, Pastor Ramon Cachoeira, bom dia para vocês. Vamos às notícias, vamos às principais manchetes, às 6h30 eu vou ouvir o povo, porque o povo tem vez e voz. Alerta de conflito entre os Estados Unidos e China, é sério, rapaz? Alerta de conflito? Será, rapaz, que as duas maiores potências mundiais... Tomara que não. Teve uma reunião importante entre o Donald Trump e o Xi Jinping. Para mim é especulação.

Mega Sena pode pagar 60 milhões hoje. É aquele que sonha ficar rico. Pode pagar 60 milhões de reais hoje. Novas frentes frias e muita chuva no centro-sul. Temperatura cai no sudeste e no sul do país. Helicópteros de pouso para agenda de Lula destelham casas em Camaçari. Foi um terror ontem em Camaçari. Os helicópteros presidenciais, só para fazer teste em Camaçari, destelharam casas e mais casas em Camaçari. Foi uma revolta da população. Foi uma revolta ontem, rapaz. Imóveis ficam do lado de onde o presidente vai desembarcar na região metropolitana de Salvador. Quinta, dia 13, telhas serão substituídas pela prefeitura, mais do que obrigação, viu? Mais do que obrigação. Graças a Deus que não morreu ninguém, né? Porque tanta telha, tanto eternite quanto a telha comum voando, poderia ter matado uma pessoa, ferido pessoas. Mas o planejamento não foi feito como deveria, né? Destelhou casas e mais casas. Policial em surto disputa arma com mulher em uma janela de hotel. Empresário é preso suspeito de mandar roubar carga de medicamentos. A carga está avaliada em R$1 milhão. R$1 milhão. Mulher que morreu após ver óbito da filha viajou para Dia das Mães. Mortes em Senhor do Bonfim, Bahia, viu? Muito triste. Maria Helena, 67 anos, morava em Pindobaçu. Foi até a cidade no norte do estado para passar o final de semana com a família. Ela e Juliana da Costa Pereira, de 42, chegaram a ser socorridas, mas não resistiram. Mulher morreu após ver o óbito da filha. Viajaram para o Dia das Mães, de Pindobaçu para Senhor do Bonfim. Mortes em Senhor do Bonfim. Meu Deus.

0: Um homem foi preso suspeito de ameaças contra a mulher no interior do estado. Caso aconteceu na zona rural de Monte Santo, Bahia. Uma jovem de 21 anos foi encontrada morta, o ex-namorado é suspeito, violência doméstica. Aí já é outro caso em outra cidade. Jovem identificada como Ingrid, 21 anos, foi encontrada morta dentro de uma residência na cidade de Iaçu. Região ali do Vale, né? Do Vale do Jequiriçá, isso mesmo, Iaçu. Uma freira brasileira morreu afogada ao salvar colegas em uma praia da Itália. Ela tentou salvar as colegas e morreu. 6 e 9. Polícia Militar apreende 1,5 toneladas de pólvora. Mangabeira, viu? Forte na notícia, governador Mangabeira, a Polícia Militar apreendeu 1,500 quilos, 1,5 toneladas de pólvora, fábrica clandestina de espadas. Todo o material foi encaminhado para a Delegacia Territorial de Governador Mangabeira. Adolescente preso com pistola, drogas e dinheiro em Cachoeira. Rubem Júnior destaca o Diário da Notícia. Bom dia, Rubem Júnior. Chuta que é laço, Rubem Júnior. 6 e 10. De vez em quando alguém, né, tenta botar a gente numa laranjada, né? Sabe o que é laranjada? Laranjada, o cidadão ligou Guedes. Divulga para mim essa notícia aí, Guedes. Aí eu respondo, chuta que é laço. Não tem preço a paz, meu amigo. A paz não tem preço. E o Dete Teixeira, bom dia. Uma das primeiras hoje, viu? Chuta que é laço, Rubem Júnior. Aí não dá, meu amigo. O primeiro bom dia de hoje, às 6h11, bom dia oficial, vai para Edson Amorim, viu? Rapaz, ontem aqui foi uma polêmica na resenha do meio-dia, viu? No programa do meio-dia foi eu, Edson e França. E Edson cravou o placar, viu? 2-1 para o Remo. Edson disse aqui ontem, torcedor do Bahia. Enquanto eu estava querendo 4-1 para o Bahia, me decepcionei ontem com o Bahia, viu, Thiago Papinha? Eu achei que o Bahia ontem ia passar por cima do Remo e fazer o que quisesse. Deixa eu aqui tirar o chapéu para Edson Amorim. Edson Amorim disse que se o Bahia desse 5 ontem, que ele tirava o bigode aqui no programa, foi? Se o Bahia der 5-0, eu tiro o bigode. E aí, meu amigo, o Bahia fez 4, mas só valeu 1. O Bahia fez 4 gols ontem. O juiz deu impedimento em 3. Para mim, 1 não foi. Para mim, 1 não foi, viu? Não é chororô aqui, não. Mas o jogo estava 1-1. O Bahia fez um gol que, para mim, não foi mão. A bola toca no cotovelo do jogador do Bahia. E aí, ele, o VAR chamou e anularam o gol do Bahia. Dali em diante, meu amigo, o Bahia fez mais 2, foi impedimento para mim. O VAR chamou também e anulou o gol, os 2 gols. E aí, meu irmão, o desânimo bateu, a desorganização bateu, um time perdido em campo, um time desorganizado. O Rogério Ceni botou um tal de um Borduchi, né? Borduchi? Foi titular ontem, eu não entendi. Iago, né? Iago Borduchi foi titular ontem. Não vem sem jogar um tempo, né? Ontem entrou como titular, meu amigo. Não vi o Eric Pulga no jogo, entrou depois. Não entendi. Parece que o Bahia estava querendo ser eliminado. Tem alguma coisa de errado aí, meu amigo. Tem alguma coisa de errado. O goleiro ontem parecia uma criança nervosa. Ontem o goleiro Léo Vieira, teve um momento que Juba nem recuava a bola porque não estava com confiança no goleiro. Para mim o goleiro falhou no gol de Patrick, viu? Para mim falhou e falhou feio. No primeiro jogo ele já tinha dado mole. É um grande goleiro, agora psicologicamente não está 100% não, viu? Bahia entrou ontem com o Everaldo. Everaldo, me faça uma garapa, viu? Me faça uma garapa com limão. Meu amigo, como é que o jogador vai embora porque a torcida estava chateada com ele, ele não fazia gols, era uma dificuldade perder 9 para fazer 1, e aí o cara volta como bom. Volta como bom. Inacreditável, o Bahia perde 3 seguidas para o Remo. O placar agora está 9-3, né? Tava 7-2, 9-3. Que vergonha, viu? Que vergonha, torcedor do Bahia, que vergonha. Meu Jesus, rapaz. O Bahia perdeu de novo nos acréscimos. É, meu amigo, não entendi nada ontem, viu? O Bahia tomou 2-1. Está eliminado da Copa do Brasil. Não jogou a Copa do Nordeste, foi eliminado da Copa Libertadores, não ganhou a vaga para a Sul-Americana, que foi a primeira fase. Então, o Bahia, esse ano, em mês de maio, só tem uma competição, só o Campeonato Brasileiro da Série A. O Bahia reclamou tanto no ano passado, foi o clube que mais jogou número de partidas, né? Esse ano está despreocupado, vai ser o que menos jogou. Então a vergonha de ontem foi o Bahia e o São Paulo. São Paulo tomou 3 do Juventude. Foi eliminado pelo Juventude. Juventude é segunda divisão, né? É segunda? Ou é terceira? Segunda, né? Demoliu o São Paulo ontem. Tinha perdido de 1-0 no Morumbi. E ontem deu 3. Mandaca foi quem comandou a vitória ontem do Juventude. É, rapaz. Nem me fale, Thiago Reina, Thiago Papinha tá dizendo aqui, ó. Nem me fale, Guedes. Rapaz, ontem eu tava achando que o Bahia ia fazer o que quisesse, Manuel do Táxi. E aí o Bahia foi uma decepção ontem. O Roger Machado foi demitido logo depois do jogo ontem do São Paulo. Caiu logo. Só no Bahia que não demite Rogério Ceni. Rogério Ceni foi um fiasco esse ano, está sendo, e não foi demitido ainda. Será que vai? Eu acredito que não, viu? Eu achei que ele ia ser demitido ontem. Mas não caiu, não. O técnico do Bahia não caiu. A Baiaco tá aqui desde cedo, rapaz. Baiaco tá me zoando desde cedo. Xavier, bom dia com Jesus, Xavier. Cadê o João Paulo Padeiro? Bom dia com Jesus. Narciso, aqui é torcedor do Vitória.
1: Bom dia para todos os ouvintes de AZ. Bom dia para Reginaldo. Que nasci de meio de campo falando, mandar um bom dia também, Eduardo Guedes, para 4 ouvintes, assíduo número 1 do seu programa. Aqui no meio de campo, Zé Linho, Mário de Pulseiro, Pedro de Zuzu e lá no Incluso, na Palmeira, Taninho. Valeu, tenha um bom dia, Deus te abençoe, fique com Deus.
0: E olha que eu pensei que você ia falar do Bahia, por isso que eu botei seu áudio aqui agora, antecipado. Valeu, Narciso, um bom dia, Deus te abençoe aí, região de meio de campo. 6:18, 6:18. Domingos está no Incruso, viu? Sérgio do Táxi está em Cruz das Almas. Povo abençoado aí de Cruz das Almas. Bom dia, Marinha. É que Mané quer,
2: rapaz. A
1: Paz para você,
0: Mané,
1: para
0: o Reginaldo, para todos os ouvintes. Hoje não é para você falar, não, Mané.
1: Para Israel Bispo,
0: alô, ô, Mané.
1: Paulo Pintor, Sergel da Miudinha.
0: Ô, Mané.
1: Luiz Armando, mais Eduardo, o técnico do Rogério Ceni já está com a validade vencida há muito tempo. É para que fora, Rogério Ceni.
0: Fora, Rogério Ceni, é isso mesmo. É isso mesmo. Eduardo, Rogério escalou Juba de zagueiro. Olha aí. E teve outra, viu, né, do Gravatá. Quando o Bahia ontem precisava fazer dois gols para levar para os pênaltis, o jogo estava 1-1, porque o Bahia saiu na frente. O Bahia fez logo o primeiro gol, disse, rapaz, vai dar. Aí na hora que o Bahia estava precisando fazer dois gols, o Bahia tirou Everton Ribeiro. Diga quem ele botou no lugar de Everton Ribeiro. Mingo, como é o nome dele? Mingo, o zagueiro. Ramos Mingo. Você precisando fazer dois gols, aí você tira um meia de armação e bota Ramos Mingo. Meu amigo, ele estava ontem xaropado, viu? Rogério Ceni ontem estava xaropado, meu amigo. Eduardo, eu não sei o que está acontecendo em Cachoeira, muita falta de energia, já perdi 3 aparelhos. É brincadeira? Antônio, para você recuperar esses aparelhos é uma burocracia, meu amigo. Você precisa procurar o Procon, Pequenas Causas, só Feira de Santana, né? Só tem feira aqui. Feira Santo Antônio. E aí você tem que arrumar um laudo de profissionais que estejam credenciados, eletricista. Tem que ter a nota fiscal dos aparelhos. Normalmente a maioria nem guarda, né? Alguém tem um remo aí para me emprestar? Antônio? Ô, Antônio, eu acho que não tem não, porque os remos que tinha os jogadores do Bahia estão usando de lá para cá. 6h20, eu vou trazer um tricolor aqui, mais um, viu? Mais um sofredor. 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Reginaldo Nascimento, seja bem-vindo. Toda vez que eu disse que o Bahia golear, você torcia o bico. Você torcia o bico e não acreditava.
2: É isso.
0: E eu que estava enganado com seu Bahia, bom dia.
2: Verdade. Bom dia para você, Eduardo Guedes, bom dia a todos os amigos ouvintes do nosso programa CADEB Notícias, primeira edição, aqui pela nossa Vox FM 105.9, a Rádio do Bem, que é um projeto missionário das Igrejas da Assembleia de Deus da Bahia e que tem como presidente o pastor Valdomiro Pereira e da gerência da Vox FM, o pastor Arielson Santos. Quero abraçar a todos vocês, meus amigos, meus irmãos e minhas irmãs de todas as denominações e também que ajuda a fazermos esse programa que tem realmente nos dado uma estabilidade de ouvintes, que é algo extraordinário e a gente agradece sempre a Deus, tá certo? Mas Eduardo Guedes, falando de Bahia, eu disse, olha, eu não perco mais tempo e não perco mais meu sono para assistir jogos do Bahia e da seleção brasileira. Enquanto o senhor Rogério Ceni estiver aí na direção do Bahia, eu não perco meu tempo e nem meu sono para assistir jogo do Bahia. E desde aquela derrota do Brasil de 98 para cá, que eu não perco mais meu
0: então,
2: tempo.
0: Então o senhor está me dizendo que ontem eu quebrei podre.
2: Não estou dizendo que você quebrou
0: podre. Mas eu quebrei.
2: Você,
0: eu quebrei podre.
2: Baiano,
0: eu quebrei podre. Mas eu estou falando em assistir o jogo, eu quebrei podre. Há muito tempo eu não.

0: É, eu não posso entender uma coisa dessa. Então, só isso. Então que vocês me entendam.
1: Ponto e basta.
0: Ponto e basta.
1: Agora tem um torcedor que diz assim, ó, hoje é dia de gozação, kkk, sim, mas vai chegar a hora do Vitória. É hoje, viu? É,
0: bom, de qualquer maneira, eu acredito que o Vitória, ele tá
1: Vitória e Flamengo hoje.
0: O Vitória tá com um plantel que tá surpreendendo muita gente e vai surpreender muita gente. É limitado o plantel do Vitória, é limitado. Mas ele está com um esquema de jogo muito bem implantado pelo senhor Jair Ventura. Vai dar trabalho, ele já está no décimo. E vai dar trabalho a muita gente. Não vou dizer a você que o Vitória hoje pode ganhar o Flamengo. Pode sim, por que não? Pode ganhar o Flamengo sim, pode, por que não? É muito difícil. Mas não vou chegar a dizer, não, o Vitória hoje dá um, dois, três, quatro no Flamengo. Não, não vou dizer isso. Agora por quê?
1: Você não vai pegar porque... minha doença, não.
0: Não, não é questão de doença, não. É questão que a gente vai pelo... Rapaz. Agora, eu acredito sim. Torcedor do Bahia, não acredite que o Rogério Ceni vai sair do Bahia, porque não vai. Não vai não, porque o Grupo City é um time, é uma equipe de preparação de jogadores, não é o time para disputar títulos. Só
1: Reginaldo,
0: isso que eu queria dizer.
1: Reginaldo,
0: sim.
1: Antes de você trazer a primeira notícia...
0: Sim, sim.
1: Deixa eu ver o que o Babalu quer lhe dizer aqui.
0: Vamos lá, veja o que é que Babalu
1: quer. O que é que o Babalu quer falar?
2: Bom dia, Eduardo Guedes, bom dia, ouvinte, bom dia, Reginaldo.
0: Dia, Babalu.
2: Ô, Eduardo, Reginaldo chegou de Canoa hoje aí, vai?
1: Reginaldo chegou de quê, vai?
0: De Canoa.
2: E o transporte para a água é Canoa.
0: Canoa, né?
1: Remo, né?
0: Os remos quebrou tudo.
2: Mas... Minha palavra baixa. Tchau, obrigado.
1: Tchau,
0: tá Babalu. Certo, Babalu.
1: Reginaldo, notícias e informações, 6 horas e 24 minutos. Olha, na Bahia.
0: Eduardo Guedes, a Polícia Militar da Bahia apreendeu na tarde de ontem aproximadamente 1,5 toneladas, ou seja, 1.500 quilos de pólvora e uma grande quantidade de materiais utilizados na fabricação clandestina de espada. No município de Governador Mangabeira, minha querida Mangabeira, um abraço para todos vocês mangabeirenses. A ração foi realizada por equipes da 27ª Companhia Independente da Polícia Militar após denúncias de moradores sobre a produção ilegal de artefatos explosivos na região do projeto. Segundo a polícia, os militares do 4º Pelotão se deslocaram até um sítio localizado na rua Padre Pedro Ribeiro, onde encontraram uma estrutura montada para a fabricação dos fogos artesanais. No momento da chegada da guarnição, 3 suspeitos foram vistos no imóvel, mas fugiram pelos fundos da propriedade ao perceber a aproximação policial. Apesar das buscas realizadas na região, nenhum deles foi localizado. Durante a operação, os policiais apreenderam cerca de 1,5 toneladas de pólvora, 250 quilos de enxofre, 2 sacos de salitre e 1.465 unidades de bambu. Também foram encontrados diversos equipamentos utilizados na produção das espadas, entre eles máquinas de corte e enrolamento da matéria-prima, além de pilões e socadores. Todo o material apreendido foi encaminhado para a Delegacia Territorial de Governador Mangabeira, onde o caso será investigado pela Polícia Civil da Bahia.
1: 6 horas e 27 minutos, 6h27. Uma mulher que morreu após presenciar a morte da filha dentro de uma loja de telefonia na cidade de Senhor do Bonfim, no norte da Bahia. Ela tinha viajado para a cidade para comemorar o Dia das Mães com a família. A informação foi confirmada por familiares. Maria Helena, 67 anos, chegou do município vizinho de Pindobaçu no sábado, dia 9, e na segunda, dia 12, foi ao centro da cidade e decidiu visitar a filha. Ao chegar na loja onde Juliana, de 42 anos, trabalhava, ela presenciou a mulher passar mal e também teve um mal-estar. Imagine, no encontro das duas...
0: No encontro.
1: A filha passou mal,
0: sim.
1: As duas chegaram a ser socorridas, levadas para a unidade de saúde, mas não resistiram.
0: É.
1: Os corpos foram sepultados ontem, dia 13.
0: Meu Deus!
1: Ainda segundo familiares, as mortes foram decorrentes de infarto. Maria Helena já tinha um problema. Uma vez antes ela sobreviveu na ocasião, já Juliana tinha sentido

0: sentido dores no peito semana antes. Além da mãe, o pai de Juliana também foi vítima de infarto. O homem morreu no ano de 2023 por causa da doença. O caso segue investigado pela Delegacia Territorial de Senhor do Bonfim, apesar de ter sido registrado falta de sinais de crime. Então, há tudo normal, tem as investigações, mas a história contada é que a mãe foi passar o Dia das Mães em Senhor do Bonfim, saiu de Pindobaçu. Na segunda, foi visitar a filha no local do trabalho. A filha passa mal ao ver a mãe.
1: Passa mal.
0: Também passa mal. As duas morrem e foram sepultadas juntas no dia de ontem. Terrível. 6h28.
1: Olha, o aniversário da Lira Siciliana não passou em branco ontem, não.
0: Não. Cachoeira, Bahia?
1: Não teve. Não passou em branco, não. Porque a tradicional sociedade cultural orpeica Lira Siciliana comemorou ontem, dia 13 de maio, seus 156 anos de fundação, reafirmando sua importância histórica e cultural e musical para a comunidade da Cachoeira e do Recôncavo Baiano. Fundada em 1870, a instituição é reconhecida por sua contribuição à preservação da música filarmônica, da cultura popular e das tradições locais, mantendo viva uma trajetória marcada pela participação em eventos cívicos, religiosos e culturais ao longo de mais de um século e meio. E para marcar a data, a diretoria do biênio preparou uma programação especial aberta às comunidades, às 7 horas da manhã com tradicional alvorada, seguida às 18 horas pela missa em ação de graça, e às 19h30 aconteceu a airosa passeata reunindo músicos, associados e admiradores da filarmônica pelas ruas da cidade de Cachoeirana, encerrando as comemorações às 20h30, onde foi realizada uma sessão solene, momento dedicado às homenagens celebradas pela trajetória da entidade. Então tá aí para vocês, marcando a história do fundador da Lira. Sabe quem foi ele? Tranquilino Bastos. Rapaz.
0: Maestro.
1: Maestro Tranquilino Bastos.
0: Vamos a mais uma informação. Helicópteros que faziam testes para o pouso de uma agenda do presidente Lula em Camaçari, ontem, dia 13. Os imóveis que ficam no bairro Nova Vitória, ao lado do Espaço Camaçari 2000, onde costumam ser realizados eventos. O local será usado para o desembarque do presidente hoje, dia 14, durante a visita à cidade. Então, em nota, a Secretaria de Comunicação destacou que os imóveis afetados nos testes de pouso foram avaliados ainda ontem e terão as telhas consertadas hoje. O serviço será realizado pela Prefeitura. Para mim, uma falha da questão dos pilotos aí desses helicópteros superpotentes que o presidente usa, não é helicóptero comum. Então, ontem, da Força Aérea Brasileira, quando esses helicópteros passaram ontem em Camaçari, meu irmão, destelhou, foi muita casa. Telha de eternite, meu irmão.
1: Voaram.
0: Voaram, quebraram, espedaçaram, as ruas ficaram lotadas de cacos e mais cacos de telha.
1: Meu Deus.
0: Então, é urgente aí fazer a reposição. E graças a Deus que não teve feridos e nem morreu ninguém, porque poderia ter sido o que seria uma visita, o que será uma visita do presidente da República, poderia ter sido um grande problema, né? Então, essas estratégias têm que ser revistas. Eu conheço um piloto que ele sempre se preocupa com as imediações de onde vai pousar. 6h32.
1: Rapaz, polêmica em Cachoeira, viu?
0: Chuta que laço, eu tô fora de polêmica.
1: Aprovação do projeto de lei que altera o nome da tradicional praça Ubaldino de Assis, conhecida popularmente como Jardim Grande, para Praça da Bíblia, voltou a provocar debate na cidade cachoeirana. Para muitos moradores, historiadores e defensores da memória cultural cachoeirana, a mudança representa uma espécie de segunda morte. simbólica de um dos mais importantes líderes políticos da história do município. Então tá aí a praça, o Baldinho do Assis, conhecida como Jardim Grande, ela vai se transformar em a Praça da Bíblia.
0: Cachoeira precisa ter muito cuidado com todas as mudanças que são realizadas. Que são realizadas. Deixa eu dar uma opinião para os vereadores. Ali pode continuar a Praça Ubaldino de Assis, né, Ubaldino?
1: Pode sim, tranquilo.
0: Pode continuar. E pode se fazer um memorial ali da Bíblia.
1: Pronto.
0: Pode se fazer. No, na Praça do H tem um memorial ali da Bíblia.
1: Tem, sim.
0: Você coloca lá um memorial, coloca a Bíblia, um salmo, e tudo fica resolvido em Cachoeira. Agora, quando você tenta mudar, ou então se... Cachoeira acho que não pode construir, né? Cachoeira não consegue construir.
1: Não.
0: Se fosse uma cidade normal, sem a questão do patrimônio, iria se construir uma praça. Né? Mas Cachoeira é diferente.
1: É, sim.
0: Deixa eu ouvir o povo. Deixa eu ouvir o povo, que Bira do Povão está aqui hoje, viu? Atenção, você que ama e gosta, Bira do Povão está aqui hoje. Joanice está em Cruz das Almas. Bom dia, Joanice. Del de Memésio. Manda um alô para a galera do quiosque, Nanau, Dito, Lió, Sandrinho do Táxi, Valério e Helena do 135, João de Rosa, Velho do Esconso, Velho do Alecrim, Val da Curva do S, Pepeu do Táxi, é uma turma em São Félix, viu? É uma turma, seu Antônio. Graça, Antônio de Cachoeira, Cosme Frois, Carmelito de Antônio Cardoso, Ailton de Santo Antônio, aqui é torcedor do Bahia, viu? Aqui é torcedor do Bahia.
2: Nosso Bahia virou caixa de porrada agora. Todo dia tá uma pancada. Bom dia, bom dia. Manda um bom dia para mim, de Sapiaçu. Bom dia, eu aqui em Santo Antônio de Jesus.
0: Valeu, Ailton. Em Santo Antônio de Jesus.
2: Eu vou aí com o Serra, né? Tomar um cafezinho para você. Aquele cafezinho do programa do 10, tomar um cafezinho.
0: Valeu pro cafezinho, um abraço. Pardal e Mangabeira, fala, Pardal.
3: Bom dia, Eduardo, bom dia, Reginaldo, bom dia, ouvinte do programa.
0: Yeah.
3: Eduardo, todo ano, para você mandar um aí para Luan, lá de Cruz das Almas, da oficina de Guilinho, que não perde o programa. Diz que todo dia escuta e vê falando no nome direto.
0: Luan.
3: E a esposa dele.
0: Luan.
3: Lá da oficina de Guilinho.
0: Da oficina?
3: De Guilinho.
0: De Milinho, pronto.
3: Não pede programa. E um alô para de AZ de Mangabeira. Do Cipual ao Gravatá. Sempre vou falar no todo mundo, o tempo é curto.
0: Valeu, Pardal.
3: Luiz Armando está até me ligando aqui. Um alô para ele aí.
0: O Pardal já voou. Manuel também. Valeu, Pardal. Gilson Cunha. Luiz Armando. Didi o Estiloso. O que foi, Didi? Que foi, seu Edvaldo?
4: Guedes, Reginaldo Nascimento, a todos os ouvintes da Vox FM 105.9, Rádio do Bem. Olha, Eduardo, a sua audiência aqui em Mangabeira é grande, é comprovada. E as pessoas na rua me perguntando, seu Didi, o que Eduardo Guedes queria, afirmando em bom tom de voz que o Bahia passava pelo remo. E eu, indignado, perplexo, não tive resposta. Mas já mando um abraço para Manuel e meio de campo e a esposa dele, secretária da Igreja Católica. Ela chegou para mim e fez a mesma pergunta.
0: Olha aí.
4: Didi, eu estou sem entender. Eduardo Guedes, torcedor do Vitória, achando que o Bahia ia passar fácil pelo remo.
0: Eu achei. Eu achei.
4: Me engano, eu não quis acreditar. Mas é coisa do futebol. E a leitura do City, Eduardo, não é de mandar treinador embora. Ele tem altos planos. Um abraço a todos. Didi, o estiloso.
0: Valeu, Didi. Não deu para o Bahia ontem, Didi. Roque Teixeira, William em Belém, Cachoeira, Rony de Sapiaçu, Sandro no Recife, Presbítero Luiz, Pastor Ramon, Cachoeira, Rosa de São Miguel das Matas, bom dia. Zé Conceição de Valença, povo abençoado. Noélia está em Conceição do Almeida ouvindo o programa. Deixa eu ouvir Bira do Povão, viu? Bira do Povão está visitando os nossos estúdios. Há um tempo que não aparece aqui, né? Bira sumiu. Cadê Bira, rapaz? Cadê Bira do Povão? Apareceu aqui, ó. Bom dia, Bira do Povão, câmbio.
5: Bom dia, meu amigo grande Eduardo Guedes, todos esses grandes ouvintes que estão aqui ligados neste grande programa. Pela história da Rádio Vox, pelo seu aniversário, e que Deus ilumine o diretor desta casa, Valdomiro Pereira.
0: Olha aí.
5: E toda a direção desta casa. Dona Alda Veloso também.
0: A doutora.
5: Doutora Alda Veloso. E que Deus lhe use com muita fé e esperança viva para levar sua palavra para aquele que está com o coração vazio.
0: Bira do Povão, e nesse homem momento, do papelão.
5: Eu estou aqui mandando também um alô para todo aniversariante nesta data e quem vai chegar às outras datas que está chegando, que vai fazer Bira do Povão e vai fazer Dário também, que mora lá num Bom Jardim.
0: Olha aí.
5: E nesse momento eu mando um alô também para todos os taxistas, Manuel, Carlito, Edésio, Valdir do táxi também, Dona Bibi e São Félix, todo esse povo de São Félix, meu abraço, meu carinho maravilhoso, no fundo do meu coração. Aqui, meu amigo Eduardo Guedes, cobrando constantemente com a minha sensibilidade, com a força e a coragem e Deus, para buscá-la, o Catadores, os seus lugares. Tenha certeza que tem que se resolver lá. Eu fui ao presidente da Câmara de Veterinário e ele disse, é bem merecido, Bira, porque você faz um belíssimo trabalho, é que nem tem um dia do trabalhador. O trabalhador trabalha todos os dias. É que nem tem um gari e como tem um catador também, como tem um padeiro.
0: Então você representa os catadores de papelão.
5: Eu represento esse projeto muito grande, preciso que tenha um projeto de lei para mandar para casa, para ajudar os catadores de nossa região. Se precisar de emenda, busque os parlamentares para ajudá-la. E nesse momento, mando alô também para o pessoal da Igioca, que está atento, ligado, Mildinha, Jaqueira Dura, Jezé Alguléu. Manda alô também para o povo do Esconso, os variantes, pessoal também aí, Calumbi, Boa Vista, aqui também, pessoal também aqui...
0: Esqueceu.
5: Cajazeira, São Félix, aqui também, Subaúna de Baixo, Subaúna de Cima, Esconso de Baixo, Esconso de Cima, também
0: tem Subaúna do Governo. Tem Subaúna de Baixo e de Cima?
5: Tem.
0: Tem Esconso de Baixo e de Cima?
5: Também.
0: Reginaldo,
5: e mando alô também, pessoal de Campinhos e o seu Orlando, a meu lado,
0: o
5: Roteiro
0: sabia.
5: Redondo, Valdir Ribeiro, mando alô também, pessoal da Taboca Oliveira, inclusive tem uma estrada cobrada, a ladeira do nosso amigo Vivi, de Seu Zete, lá em Campinhos, lá de Paulinho, André, esse povo aí, alô, meu amigo Léo de Bezerra, os Verdurão, menino do Verdurão aí, todos, enfim, meu abraço, meu carinho. E nesse momento também...
0: Beira, quem tá mandando um bom dia para você é Marcos Sambarerê, viu?
5: Eu mando alô também...
0: Não esqueça de Marcos Sambarerê, meu.
5: Manda alô também para o povo do Gravatá, que tá tendo ligado, Louro Veloso, Louro tem irmã em Santo Estevão, e cobrando também uma indicação de uma pessoa lá de Mangabeira, do Gravatá, que é Bom Sucesso, Zona Rural de Mangabeira, cobrando o patrulhamento... A prefeita Manuela. É preciso, com fé em Deus, Deus no coração, força e ação para resolver esses problemas de estrada na nossa região e na nossa zona rural. É preciso que vá buscar o ministro da Integração para fazer o melhor investimento para a agricultura. A agricultura está desejada, está muito precisada. Porque tem gestão que tem o amor de ajudar e tem gestão que fica se recuando. Tem Maragogipe. Maragogipe está passando uma queda de braço. Ou uma crise, não sei o que está acontecendo, de gabinete.
0: O que está acontecendo com o Maragogipe?
5: A zona rural está terrível. É preciso que reverta a zona rural. Tem posto médico, tem colégio que foi começado, não terminou. Tem que fazer o projeto, tem que fazer a sua história para quando sair, a crítica não está ruim para cima dos gestores.
0: Você está falando bem, viu, Bia?
5: Entendeu?
0: Está falando bem, Bia.
5: E é preciso que cuide da gestão, porque a gestão... Quando ela não está indo à frente, o que é que acontece? O povo vai lá e guarda, não vai brigar com truculência, prepotência, ou se não amargo rancor. Mas tenha certeza que ele vai É na urna. É na urna que o povo é que vai julgar.
0: Beira.
5: Entendeu?
0: Até logo, Beira.
5: Eduardo, até logo, aqui Beira. Eu deixo meu abraço pro povo arruinaço,
0: até logo,
5: que tá Beira. Cobrando Deguito Francisco Paraguai e todo o povo lá do Risca Faca, dona Marilene, dó, meu abraço Beira, e meu carinho a todos.
0: Beira do povão, se eu não parar, Beira não para, Alematos. Beira não para, seu Alematos. Fabinho tá lá pela França. O que foi, Fabinho? Ah, Fabinho gosta. Que foi, seu Fábio? Fábio.
6: Salve, Edu. Bom dia a você. O Reginaldo aí na área. Um bom dia aí a todos os ouvintes. E a Z. Ei, rapaz, esse povo aí não tem com o que se preocupar. Tá preocupado é com mudar nome de praça e nome de rua. Tanta coisa para se preocupar aí, Edu. Fala que tu me deixa, viu, Reginaldo?
0: Valeu, é Fabinho.
6: Um abração.
0: João Canuto, governador Mangabeira. Bom dia, João. Opa, que coisa boa. O senhor foi jogar bola com França?
7: Ele ia jogar bola, aí eu tenho que ir lá no fundo. Valeu.
0: Valeu. Bibi. Valeu, João Canuto. Bibi em São Félix. Gratidão. Bom dia, Bibi. Bom dia, Luciene do Padre Piazza. Eu vou para o intervalo e volto já já. Mas abraçando esse povo abençoado que está acompanhando a gente pelo Instagram também. Bom dia! Bom dia, Carmelito! Bom dia a todos vocês. Sérgio Batista, bom dia! Que figura, viu? Que figura esse Beira do Povão! Eu vou mostrar para vocês o Vale da Vox, que é muito lindo e maravilhoso. A gente tem esse privilégio aqui de ter essa paisagem em nossos estúdios todos os dias, mas está na hora. Eu vou ali e volto já com a sequência do programa aqui na Vox, de segunda a sexta, das 6 da manhã até as 7, e também das 12 às 13 horas tem a segunda edição.
8: Hora certa!
0: 6h45 na Bahia.
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0: 6h50 na Bahia. 6h50. Vamos convidar aqui no programa, Reginaldo, o presidente da Câmara de Cachoeira, Josmar Barbosa, fazer
1: nosso
0: um convite.
1: Nosso grande amigo.
0: Fazer um convite aí para Josmar comparecer aqui para falar no programa sobre o Legislativo Cachoeirano.
1: Exato.
0: 6h50, bom dia, Eduardo, manda um alô para os cruzalmenses, hoje acordei cedo e já tô ligado na Vox.
1: Amém.
0: Aí, amém. Preciso do slogan da rádio para postar.
1: Eita, que beleza.
0: Uma foto daquela que colocou lá na sede.
1: Olha aí, rapaz.
0: Manda aí um abraço, valeu, chefe Chico. É, rapaz, Nilda, bom dia, família abençoada. Valdir do Táxi está ligado em Bira. Bira esqueceu do empresário dele, viu?
1: Esqueceu?
0: Bira esqueceu do seu empresário, Valdir do Táxi.
1: Foi mesmo.
0: Vamos às últimas notícias para esta quinta-feira no Recôncavo Baiano. Hoje, quinta-feira, 14 de maio de 2026.
1: Olha, na última terça-feira, a Polícia Civil da Bahia cumpriu um mandato de prisão definitiva contra um homem condenado pelo crime de homicídio qualificado praticado contra Josivaldo Duarte de Jesus, de 29 anos. Esse crime aconteceu em 2019 nas imediações da Lagoa de Calu, em Juazeiro. A ação foi realizada pelas equipes da Delegacia de Repreensão a Furtos e Roubos durante a unidade vinculada à 17ª Coordenadoria Regional da Polícia do Interior, do Departamento de Especialidade de Investigação Criminais. De acordo com a ocorrência, a equipe do DRFR realizava diligência na região central da cidade quando abordou o suspeito. Durante a verificação documental no sistema policial e judicial, foi constatada a existência de mandato de prisão definitiva em aberta contra ele, já transitado e julgado. Ele foi preso e conduzido à unidade para os procedimentos legais. O condenado permanece à disposição do Poder Judiciário para cumprimento da pena em regime fechado. Então tá, isso aí aconteceu lá em Juazeiro.
0: São 6h54, 6h54, tá na hora, né?
1: Tá na hora, sim.
0: Tá na hora, bom dia, Reginaldo, um abraço.
1: Forte abraço a todos, com a permissão de Deus, eu volto amanhã nesse mesmo horário, bom dia.
0: Forte abraço a todos, um bom dia especial, não desliga os seus rádios, encontrei ontem, meio dia eu vou falar, meu amigo Beto, encontrei Beto ontem em Cruz das Almas, rapaz. Beto Azevedo é um excelente baterista, rapaz. Excelente músico. Deus abençoe, Beto. Um abraço. Vamos fechando o programa. Vem aí Valmir Júnior, o amigão. Não desliguem os seus rádios. Ed Anderson. Não só em Cachoeira, mas em toda a Bahia. Questão aí das leis, indicações, Ed Anderson fazendo aí. Fiquei sem sinal, eu também, Edson. Eu também, Ed. Bom dia, vem aí Valmir Júnior, volto ao meio-dia com a segunda edição do programa, com a permissão de Deus. Bom dia, excelente quinta-feira na presença de Deus.
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3: Hora certa.
0: 6h55.
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1: Pois é, gente, bom dia, bom dia, bom dia, bom dia, bom dia, minha rosa, minha flor, bom dia a você, meus amigos, bom dia!
2: Brasil!
1: Que prazer estar com você mais uma vez nesse dia maravilhoso, cheio de paz, de bênção, né? Ah, é uma alegria contagiante, é ou não é, gente boa? Ai, ai, ai, bom dia!
3: Bom dia! Bom dia! Dia lindo!
1: Dia lindo pra você, um dia maravilhoso! Ai, ai, ai, tô sabendo que hoje, especialmente hoje, é teu aniversário. Mas detalhe, gente, ó, a alegria do Senhor é a nossa força. E quando você passar por dificuldades, lembre-se, Salmo 121. Olhe para os montes, da onde ou de onde virão, viverão socorro. O socorro vem do Senhor que fez os céus e a terra. Bom dia!
3: Bom dia! Bom dia! Dia lindo!
1: Dia lindo! Dia lindo! Para você que completa idade nova, parabéns! Ai, meu Deus do céu! Alô, papito de papai! É hoje que o fogo cai, meu velho!
3: É

0: Então, mais parabéns pra você, minha querida. Muitos anos de vida pra você, esteja onde estiver, fazendo o que estiver, aquele dia maravilhoso.
1: Bom dia!
0: Dia lindo, bom dia!

meu Deus, depois dessa aí. Vamos tomar um cafezinho. Fala aí, rapaz. Bora, chama a Matilde aí pra tirar o leite. Matilde.

0: Oi, Pipoca, começou o Manhã 10.
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0: Ai, prazerzaço estar com você nessa manhã maravilhosa. Hoje mais um dia abençoado, Deus escolheu pra te abençoar, né? Valmir, hoje eu tô assim, rapaz, sabe? Sabe aquela situação sem saída? Poxa, rapaz, complicado, né? Meu Deus, parece que... É, você já falou assim, parece que tudo dá errado, né? Tá dando tudo errado, meu Deus, o que será isso? Olha, vou te falar uma coisa, continua crendo, viu? Continua crendo, Valmir, você nem sabe, Valmir. É tanta coisa emocional, conjugal, porta fechada, situações, problemas, doenças, tudo sabe acarretando minha vida. Deixa eu te falar, continue crendo. E vai entregando, tá? Faz o possível pra você não ficar pensando aí nos problemas, não, porque esse problema ainda é seu. Continue crendo. Deus está no controle do universo, inclusive, principalmente das suas situações. Pode ter certeza. Gente! 77, palavra pastoral com o pastor Valdomiro Pereira, presidente da CDL. Uma palavra de Deus para sua vida, tá bom?

no livro de São Marcos, no livro de Marcos, no capítulo 13, começando no versículo de número 32. Está escrito assim: mas daquele dia e hora ninguém sabe, nem os anjos que estão no céu, nem o Filho, senão o Pai. Olhai, vigiai e orai, porque não sabeis quando chegará o tempo. É como se um homem, partindo para fora da terra, deixasse a sua casa e desse autoridade aos seus servos, a cada um a sua obra, e mandasse ao porteiro que vigiasse. Vigiai, pois, porque não sabeis quando virá o senhor da casa, se à tarde, se à meia-noite, se ao cantar do galo, se pela manhã, para que, vindo de improviso, não vos ache dormindo. E as coisas que vos digo, digo-as todos, vigiai. Meus amados irmãos e meus amados amigos, aqueles que um dia aceitaram a Cristo como Salvador, já têm convicção da volta gloriosa de Jesus Cristo. Jesus Cristo, o Filho de Deus, que nasceu por obra e graça do Espírito Santo, através de Maria, ele esteve durante anos aqui na terra e anunciou aos homens a necessidade do arrependimento, fundou a sua igreja aqui na terra e deixou para que os homens anunciassem a necessidade de que todos reconhecessem os seus pecados, se arrependessem dos seus pecados, aceitassem a Cristo como Salvador, porque Jesus Cristo voltará para tirar da terra aqueles que estão fazendo a sua vontade. Jesus Cristo foi crucificado para perdoar os meus pecados e os teus pecados. Jesus Cristo vai voltar para tirar os salvos da terra. E aí, meu prezado irmão e minha irmã e meus amigos, é necessário que todos os homens se afastem do pecado. É necessário que todos os homens deixem de pecar. O pecado leva à morte e à morte eterna. O pecado leva o homem à condenação eterna. O pecado tem destruído a vida de muitas pessoas. E aí, meus amados irmãos, é importante que aquele que já aceitou a Cristo como Salvador, viva para Cristo. Viva adorando ao Senhor, fazendo a vontade do Senhor. Tem muita gente que, infelizmente, estão frequentando uma igreja, mas tem esquecido de andar com Deus. Tem esquecido de ser fiel a Deus. Jesus Cristo, ao voltar para o Pai, ele disse aos seus seguidores na época que voltaria outra vez e nos levaria para ele mesmo, para que aonde ele estivesse, nós também estivesse com ele. E a cidade que Deus preparou para todos nós, a Nova Jerusalém, só vai entrar nessa cidade aqueles que estão fazendo a vontade do Senhor, aqueles que estão vivendo uma vida santa, aqueles que abandonaram o pecado. E é interessante observar, de acordo com os próprios versículos que lemos nesta oportunidade, que aqui ninguém sabe o dia nem a hora que Jesus Cristo vai voltar. E quando ele esteve aqui, inclusive, falando sobre isso, como homem, ele estava dizendo que só o Pai sabia o dia do arrebatamento dos salvos, o dia da saída da terra daqueles que fazem a vontade de Deus. Mas a própria Bíblia Sagrada também nos mostra ou nos fala sobre alguns sinais que estaria acontecendo quando se aproximasse a volta de Jesus. A multiplicação das doenças, as guerras, o levante de pai contra filho, filho contra pai, irmão contra irmão,
o amor de muitos estaria se esfriando. E aí, meu amado irmão e minha amada irmã, é o que nós estamos observando. O amor esfriando. É interessante que cada pessoa que aceitou a Cristo como Salvador permaneça amando a Deus, tendo Deus em primeiro lugar na sua vida e amando o próximo como a si mesmo. Quem ama o próximo, ama a si mesmo, com certeza está aguardando a volta gloriosa de Jesus Cristo. E nós não sabemos que hora, que dia, ou o dia ou a hora que Jesus Cristo vai voltar. Aí está a necessidade de todos os homens estarem preparados. Ele pode vir pela manhã, pode vir pela tarde, pode vir à meia-noite. Nós não sabemos o dia e a hora que Jesus Cristo vai voltar. Nós temos convicção que Ele vai voltar. Imagine, meus amados irmãos, no passado, como a igreja ela foi perseguida. E quando a igreja era perseguida, ou mais perseguida, nós orávamos mais, jejuávamos mais, evangelizávamos mais, estávamos mais juntos na oração, na comunhão, no partir do pão. E, infelizmente, a gente tem observado que aquelas perseguições que tinha contra a igreja, algumas delas desapareceram, não tem mais essas perseguições. É claro que vão surgindo novas perseguições, mas também muita gente na igreja vai se acomodando. E aí muitos têm perdido o primeiro amor. E aí está então o grande sinal da volta de Jesus Cristo, que é o esfriamento do amor de muitas pessoas. Infelizmente, nós estamos acompanhando isto, nós estamos vendo, e meu amado irmão, minha amada irmã, não podemos facilitar. Esteja sempre na igreja, adorando a Deus. Aonde você estiver, no trabalho ou na sua casa, seja fiel a Deus. Não deixe que raiz de amargura venha brotar na sua vida para prejudicar a sua vida espiritual. A gente sabe que existem muitas dificuldades. E quantas dificuldades você tem atravessado? Às vezes até irmão se levantando contra irmão. Isso tem acontecido e é bíblico. Não se escandalize por isso. Você não pode se escandalizar por esses fatos. Imagine você, quando Deus fez os anjos lá no céu, alguém se levantou contra o próprio Deus. Quando Jesus Cristo chamou os seus discípulos aqui para lhe acompanhar, teve discípulo de Jesus que traiu. Então, é importante, meu amado irmão e minha irmã, que você permaneça firme, adorando a Deus, olhando para Jesus, que é o autor e consumador da nossa fé. Não podemos facilitar. Não podemos perder o contato com Deus, porque Jesus Cristo está voltando. Ore, olhe para o que está acontecendo nesses dias. Vigie. É importante você estar olhando, observando o que está acontecendo, mas lendo a Bíblia para entender o que está acontecendo nos últimos dias. É importante que você esteja orando, vivendo uma vida de oração e vigiando. Tenha cuidado, observe todos os lados o que está acontecendo e com certeza você vai olhar, continuar olhando para Jesus. E se você continuar olhando para Jesus, o que está acontecendo com certeza não vai te atingir, não vai fazer com que você se afaste da presença de Deus. Você vai permanecer fiel a Ele, adorando a Ele, esperando Jesus Cristo voltar para ir morar no céu com Ele. Então, meu amado irmão, minha amada irmã, vigiai. E você, meu amigo, que não tem certeza de salvação, precisa aceitar a Cristo como Salvador. O inimigo tem trabalhado muito também para confundir a mente das pessoas. Muitas religiões, muitas discussões, infelizmente também,
Alguns escândalos acontecem, mas meu irmão, meu amigo e minha amiga, é importante você estar olhando para Jesus, é importante você estar olhando para os homens e para as mulheres que são fiéis a Deus, para os homens e para as mulheres que realmente têm são bons de caráter, têm se conduzido de forma correta, têm sido fiéis a Deus e aos seus princípios, têm sido fiel a Deus e à sua família. É importante, então, você observar esses fatos, porque é preciso, meu amigo, aceitar a Jesus para ir morar no céu. E só Jesus é quem perdoa pecados, e só Jesus é quem leva para o céu. Então, meu amigo, visite uma igreja, aceita Jesus Cristo como Salvador. E meu amado irmão, minha amada irmã, Jesus está voltando. Continue orando, olhando para o que está acontecendo, vigiando, porque quando Jesus voltar, e nós não sabemos o dia nem a hora, mas Ele vai voltar, nós precisamos estarmos preparados para ir morar no céu com Ele. Amém.

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1: Vamos lá, gente, 7h20.

0: Os benefícios de uma vaga para motorista e entregador. Auxiliar de logística, requisitos, ensino médio completo, 3 meses de experiência, ter carteira de reservista ou comprovante de dispensa e fácil acesso à região de Porto Seco, Pirajá. Salário de R$ 1.700, mais benefícios de uma vaga. Repositor de mercadorias, ensino médio completo, 3 meses de experiência, ter disponibilidade para trabalhar aí no turno da noite, madrugada também. Imprescindível ter carteira de reservista ou comprovante de dispensa, salário de R$ 1.621, mais benefícios, 4 vagas. Também tem manobrista. Requisitos, ensino médio completo, sem experiência. Imprescindível ter carteira de habilitação B e também carteira de reservista ou atestado de dispensa. Salário de R$ 1.621, mais benefícios, 5 vagas aí, gente. Ah, bom demais! Bom demais, meu Deus do céu, bom demais. Alô, meu povo, bom dia.
1: Bom dia. Bom dia, dia lindo.
2: Deus é Deus. Não importa a circunstância.

gente. Legal, moça, você tá aí do outro lado. Bom dia. Alô, você vida. Tudo bem? Alô, você que tá aí do outro lado. Bom dia. Obrigado pelo carinho da audiência. Tamo junto aqui na Vox FM. Tudo bem? Todo mundo, aquele alô especial pra você que tá aí do outro lado aí, trabalhando aí no carro, veículo, transporte, alô Uber, obrigado pelo carinho da audiência, você aí no aplicativo, bom dia! Bom dia também pro meu grande amigo aí, né, doutor Elinilson Santana, advogado, né?

Eu que trabalho no setor jurista, jurídico, né? Pois é, rapaz, sabe tudo aí. Amanhã até falei com ele aí, ó. Vem aqui amanhã pra gente falar sobre a questão da eleição, né? Como se faz pra tirar o primeiro documento, né? Pra votar, né? Enfim, todas essas informações interessantes, né? Pois é, rapaz. Então você fica de olho aí, porque amanhã, a partir das 8 da manhã, teremos marcado aí, um encontro marcado com o doutor Elenilson Santana, não é verdade? Como é que você tira o primeiro título, eleitor, né? Com qual idade, né? Qual a função? Qual o objetivo, não é verdade? Como é que vai ser essa eleição, a questão das urnas e tudo mais? Ele é perito nesse assunto, gente. Pois é, doutor Elenilson Santana, amanhã aqui na Vox FM, falando de tudo para todos. Valeu, meu querido! Bom dia! Cara, eu me lembro quando eu tirei meu primeiro título, viu? Poxa, eu nunca esqueço. Ai, agora eu sou... Ai, eu sou de maior. Agora eu sou livre para voar. 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Ai, gente, brincadeiras à parte aí. Vamos ao trânsito em Salvador, gente. Trânsito congestionado aí no Epnin Wild. Avenida Paralela aí no centro, né? Quase aí no centro, saindo aí perto daí do Arroz do Abacaxi. Tá, mas a paralela aí tá congestionada. Também a Rua das Pedrinhas aí no Bom Preço, né? Na entrada da Rua Ana Piedade, na Avenida Antônio Pacheco. Também trânsito congestionado. Todo cuidado é pouco. 7h30, gente. Tijolinho por tijolinho.

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0: gente, pra toda a Bahia Brasil. Bom dia pra você que tá aí do outro lado. Tudo certo no volume 7 aí, gente. Bom dia.
1: Brasil!
0: Ai, meu Deus do céu, bom dia pra você que tá aí. Do outro lado da City, bom dia pra você que tá aí. Bom dia, bom dia! Ai, meu Deus, quem tá aqui? Quem tá aqui? Ai, ai, viu? Ai, ai, pipoca! Gente, a nossa enquete aqui, vamos. Nossa enquete, vamos hoje. Tem enquete hoje, hein, vamos. Ah, já! Já, já, hoje a nossa enquete. 3 para as 8, GT!
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0: Pão, pão.
3: Hora certa.
0: 3 para as 8, GT!
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1: Bom dia, gente. Bom dia pra você que tá aí do outro lado da City. Obrigado a você que tá aí, rapaz. Aqui de novo, né? Parece que foi ontem. Estamos aqui de novo, cara. Feliz, lutando, batalhando pra conquistar, cara. Você vai conquistar, meu brother. Alô, meu querido amigo. Acho que o nome dele é Cruz, né? Alô, Cruz. Como é que você tá, Cruz? Como é que tá? Como é que tá você, Cruz? Papito de papai. É hoje que o fogo cai, velho.
2: Eu acho que é Ayran
1: aqui, né? Nome bonito, por sinal. Alô, Ayran, beleza? Como é que você tá? Eu acho que é isso mesmo, Ayran. Acho que é Ayran, não é isso mesmo? Ayran. Eu acho que Ayran fica bem melhor do que Ayran. É, acho que Ayran é melhor. É melhor. Bom dia, princesinha, bom dia!
3: Brasil!
1: Ai, meu Deus do céu, Ayran. Bom dia, ai, você tá bem, tudo tranquilo? Mas até você me conta tudo. Já acordou? Já tomou aquele cafezinho gostoso, menina? Tá fortinha. Pronto, alô, Antônio! Como é que você tá, Antônio? Tudo bem, querido? Forte abraço pra você também, tudo de bom? Hoje vamos embora, né? Procurando aqui uma enquete pra você. E assim, a nossa enquete dessa manhã é o seguinte: no grupo da família, que todo mundo tem um grupo, né? Todo mundo tem um grupo da família, é um grupo aí, né? Onde você trabalha, enfim, dos amigos. Mas vamos falar da família. Family, the best of family. Olha. Bem, gente, no grupo da família, né? Você é o que só observa, né? Só observa. No grupo da família, você é aquela pessoa que é o que manda o bom dia com flor, né? Aquele negócio do animado, né? Aquele sorriso. Quem é você no grupo, né? O quem sabe é aquele que causa, não vou dizer confusão, né? Mas polêmica. Olha aí. Quem é você nesse grupo aí? Eu quero saber quem é você. Quero saber quem é você. Outra coisa, gente, você quer ver se você é um amigo ou amiga é amiga ou amigo? Ó, faça um teste. Aí você vai identificar rapidinho se ela é ou não é. A pessoa é amiga ou amigo. Vocês estão no grupo. Adicione seu amigo no grupo. E você vai ver, né, se essa pessoa vai ser sua amiga ou seu amigo. Ou seja, você coloca um tema, ou então você discorda, né, propositalmente de seu amigo. Eu acho que não é bem assim, acho que seria interessante. Ninguém gosta de ser questionado, não é verdade? Ninguém gosta. Aí você vai ver quem é seu amigo ou não é. Por exemplo, eu coloquei um amigo meu no grupo e propositalmente ele falou assim: poxa, acho que ele, pô, na verdade não concordo muito não, porque isso. Rapaz, porque você não sabe nada, começou a falar, você não sabe, se você soubesse e não sei o quê, porque ele estava no grupo. Então, quando ele estava no grupo, ele provou realmente se ele era meu amigo ou não. Porque se fosse meu amigo, rapaz, é para se pensar, porque na verdade isso, e tentar contornar a situação, né? Falei, rapaz, eu não concordo muito com você por essa visão aí e na questão da radiofonia brasileira, não sei o que tal, porque o rádio está perdendo espaço e tal. Não, na verdade, o rádio nunca perdeu seu espaço, né? Hoje a questão toda é que agregou mais a comunicação com algumas interatividades de pessoas que trabalham por conta própria, ou na live, ou fizeram sua rádio web, então só agregou. Mas assim, amigão, quando a rádio é boa, né, e tem uma equipe boa, não tem porquê, né? Então aí ficou aquela discussãozinha que era, que não era e tal, mas ele, porque estava no grupo, ele pensou mais no grupo do que no amigo, né? Então ele, porque você não sabe nada. Aí já começou a tentar diminuir, né, a credibilidade. Você não sabe nada. Poxa, se soubesse, eu não tinha falado isso e não sei o que tal. E eu só observando, olha. E o cara é meu amigo. Olha. Aí eu peguei e falei assim, poxa, mas engraçado. Eu até comecei com o pessoal aqui do grupo que eu ia fazer isso mesmo pra saber se você ia contornar a situação. Mas você não contornou a situação, né? Você simplesmente passou na cara algumas coisas que você sabe da minha vida, que aqui não tem nada a ver, né? Mas foi bom, cara, foi muito bom. Você é um amigo maravilhoso. Pronto, tá bom. Aí depois fui falar que eu, poxa, porque você fica mais ligado aí no Xbox jogando do que com rádio, quer dizer, porque ele tava na minha casa uma vez, um dia me viu jogando no Xbox lá, né? Porque a casa é minha e o Xbox é meu, então eu posso jogar o que eu quiser. Ele foi colocar no grupo, e é porque você brinca muito no Xbox, eu acho que em relação você entende mais do Xbox do que da rádio. Olha que situação, né? Falei, poxa, ainda bem que você falou do meu Xbox, né? Você falou que o Xbox era dos outros, não importa. Mas foi bom, cara, é bom. Aí o pessoal deu risada, né? Deu risada do grupo e depois revelou pra ele. Não, pai, ele fez um teste pra você, pra saber se você realmente era amigo dele, a ponto de você concordar ou realmente discordar de uma forma mais pacífica. Mas você estourou, meu irmão. Aí ficou feio pra ele, porque já tinha combinado com todo mundo do grupo, né? Vamos fazer uma pegadinha com o amigo aqui pra ver se até que ponto ele é amigo, né? Mas ele priorizou o grupo, né? Não, eu tô no meio de pessoas, então não posso deixar, entendeu? Rapaz, faça isso, tira a prova do nome, vai lá. Quer ver outra coisa, né? Quer ver uma coisa? No grupo da empresa, todo mundo tem acerto, né, grupo, né? Aí você coloca uma coisa lá, né? Aí você vai ver quem é a pessoa que é simpatizante de você. Quando o chefe bota alguma coisa no grupo, meu irmão, desculpe, o que tem de babinha, né? Pra não falar baba-ovo, né? Eu não quero falar baba-ovo. O que tem de babinha? Aê, chefinho! É show! O chefe espirra. Que espirro lindo no grupo. Oi, gente, eu queria mandar um comunicado pra você. Atchim! Desculpa aí, gente. Que nada, seu espirro é lindo, chefe. Qualquer besteira que o chefe colocar no grupo, aí o pessoal bate palma, né? Bota um amém, né? Você pode ver. Agora, quando você bota um colega, bota alguma coisa, né? Pai do senhor, oi, gente, tal, uma informação, ninguém fala nada, sabe por quê? Porque, na verdade, a intenção dos colegas é menosprezar você, ignorando como você coloca no grupo, né? Como se isso mudasse alguma coisa na vida das pessoas que colocam ou não colocam. Mas o grupo é um start para saber qual a personalidade de cada pessoa, né? Não é obrigado você responder, claro, besteira, não é obrigado você responder. Mas você vê o grupo, quando você botar uma coisa no grupo e ninguém responde, você percebe quem são os seus amigos, né? Quem são as pessoas que te admiram, ou que têm simpatia por você, ou antipatia. Veja isso! Aí você vai o quê? Selecionando e criando anticorpos. Não que você deixe de falar com a pessoa, pelo contrário. Você vai tratar essa pessoa da mesma forma. Quando ela postar alguma coisa, você também não fala nada. Fica calado, fica na sua. Pronto. Tá tudo lindo! Yes. Tudo lindo! Veja isso. Isso, gente, não é só no grupo secular, não, que eu tô falando, tá? Isso aí é grupo. Eu sou polêmico. Esse é o meu problema. Polêmico.
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1: É falar daquilo que ninguém gosta de falar, mas que existe. Existe! Cadê, velho? Fala. Poxa, cara. Cadê? Tu faz a gente feliz todas as manhãs. Obrigado, querida. Obrigado, filhinha. Obrigado. Oh, meu Deus do céu, eu fico tão feliz. Entrou já aqui, ô? Ô, Vivi! Eu tô tentando aqui, Vivi, me procurar aqui, Vivi. Eu tô tentando aqui me equacionar, Vivi. Bom dia, Vivi! Eu não tô me vendo aqui, Vivi. Será que eu entrei errado, galera? Eu acho que entrei errado, viu? Não entrei errado, não. Não entrei certo aqui. Achei. Achei, minha galera! Deixa eu ver aqui, gente, ó. Deixa eu ver aqui. Vivi. Bom dia, Vivi. Bom dia, querida. Você tá bem? Como é que tá você? Tudo certinho? Já tomou café, Vivi? Você tá bem? Tá fortinha? Tá feliz? Como é que tá seu coração? Como é que tá sua alma? Como é que tá você? Tá tudo bem? Tudo tranquilo, amiga? Não esqueço, hein? Não esqueço. Ai, meu Deus do céu, quem tá mais aqui? Moranguinho do Nordeste.
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1: Eu sei que você é o Moranguinho do Nordeste.
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1: Ai, Moranguinho, cheguei. Como é que tá, Moranguinho? Tudo bem? Cheguei, fala comigo. Ô, coisa linda.
2: Bom dia lindo.
1: Que coisa linda, meu Deus do céu, coisa linda. Que feminina. Que coisa feminina. Cara, fala comigo.
2: Bom dia lindo.
1: E eu gostava tanto de você. Gostava. Não sei por que você se foi. Eu tenho saudade. Quem será aqui? Eu vou atender o telefone. Vai lá que é alguma coisa boa, né, velho? Deixa eu ver aqui. Eu só faço ao vivo. Alô, tô trabalhando, pois não, pode falar? Alô? Aí mesmo! Quem fala? Oh, desculpa, eu tô aqui na rádio, pensei que fosse um flash da rádio. Eu tô aqui na rádio, desculpe, foi mal. Tudo de bom dia! Valeu, tô trabalhando. Ah, eu sou assim mesmo, cara. Não vi nada, eu sou assim mesmo, né? É o banco, cara. Banco querendo dar crédito, cara. Cara, deixa eu falar pra você uma coisa. O dinheiro que eu recebo aqui só paga mesmo os cartões de crédito. Só isso, cara. Aí eu vou ter mais crédito, né?
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1: para com isso aí. Para com isso, não. Para com isso. Deixa eu ver aqui, cara. Eu sou de onde? A mesma pergunta. Eu sou de Salvador, Bahia. Conhecido como Valmir Júnior Amigão. Tô aqui pra servir, cara. Bom dia, bom dia, bom dia, bom dia. Moranguinho, bom dia, Moranguinho. Pra você também, bom dia. Vivi, bom dia pra você também, né? Pô, que bom falar com vocês aí. Um dia maravilhoso, cheio de paz. Heraldo Silva. Aí, meu Deus do céu. Como é que tá, Heraldo? Tudo bem? Bom dia pra você também, Heraldo. Tudo de bom. A nossa enquete dessa manhã é o seguinte. No grupo da família... Falando sobre grupo hoje, né? Grupo... No grupo da família... Você quem? Você é aquele que só observa, né? A conversação toda. Ele fica só observando. É aquele que manda o bom dia todas as manhãs, mensagens, né? Com rosas e tudo mais. Ou algum anime, alguma coisa assim no grupo. Ou você é aquele que gosta de polêmica, né? Vai logo polemizando. Ah, você sabia que não sei o que, lá, lá, aí vai. Quero saber quem é você no grupo. Fala, porque eu quero saber da sua vida particular, chão-chão. Manda ver aí. TV, olha, TV Câmara aqui, ó. A TV Câmara tá aqui, cara. Olha aí, TV Câmara Morrinho. TV Câmara Morrinho, de Morrinhos, olha aí, cara. Alô, pessoal, TV Câmara, como é que tá vocês? Tudo bem? Bom dia aí, tudo bom? Olha só, estou no aplicativo por causa de você, não acredito. Ah, para com isso. Para com isso, você tá levando meu ego, cara. Isso, não faz isso comigo. Aí eu fico me tornando super. Ai... Super.
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1: Ai, meu Deus do céu. Ai. Como é que eu falo mesmo? Acabei esquecendo, cara. Avante para o infinito. Além. Ai, meu Deus do céu. Me deixe, viu? Alô, TV Câmara de Morrinhos, Ceará, é? Ceará, de Ceará. Olha aí. Galera, um abraço pra vocês aí que estão trabalhando aí na TV Câmara de Morrinho, Ceará, viu? Obrigado aí, obrigado pelo carinho, pelo respeito aí, obrigado, pô, valeu. Eu estou aqui no aplicativo, baixei o aplicativo pra te ouvir, obrigado, pra ver você. Pô, obrigado, cara, eu não sou, sabe, assim, eu sou simplesmente pó e cinza, sabe? Eu sou pô, ô Jefferson, ô Jefferson, você tá onde, menino? Fala aí, você tá em que estado do Brasil? Brasil, meu Brasil, Brasil. Eu vou já te estender. Eu quero verso. Ai, ai, viu, Jefferson? Cadê meu pessoal? Cadê minha turma? Cadê minha turma? Cadê? Alô, Esther, chegou, Esther!

0: Lembra essa música? Nanana, foi seu pai, foi seu quê, seu irmão. Cara, me lembra essa canção, velho, quando era pequenininho, né? Pô, velho, ninguém mais canta isso, né? Pra quê, né? Não faz mais sucesso, né? Poxa, cara, eu sou rica, rica, rica de maré, maré, maré. Eu sou rica, rica, rica de maré. Desce, eu não sei onde morar, tadinha. Eu não sei onde morar, é maré, desce. Aí que acontece? Rapaz, eu não sei, não.
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0: Ah, meu tempo de infância, tive infância, cara. Eu posso dizer, tive infância! Não vivi na tecnologia, graças a Deus, preso a um sistema que obriga você a fazer aquilo que ele tem. Oxente, foi ao chão. Qual o problema? Não pode ir ao chão, não, né? Tá bom, foi ao céu, pronto. Foi ao céu, aleluia!
2: Aleluia! Aleluia!
0: Pois é, Esther Serra, bom dia, Esther. Onde você tá, menina? Me fala aí, me fala aí. Eu vou botar um dia vocês aí, Esther Serra, Vivi, né? As meninas pra fazer uma competição de cozinha. Eita, quero ver, meu Deus do céu, as meninas trabalhando. Ah, tá bagaceiro! Imagina, competição de amigas aqui, né? Colocando aí o prato do dia. Eita, bagaceira. Já pensou, né? Vamos lá, gente, vocês têm aí 30 segundos. 30, né? Então você tem 30 minutos, meia hora, pra fazer um prato aí. Aí Vivi vai lá e tal, e vai sabe, fazer uma coisa dessa aí, né? Eu sou Vivi fazendo aí tal, Esté e tal, pra fazer uma competição que cozinha mais, cara. Depois de tudo pronto, cara, quem vai degustar, quem vai julgar, o júri, quem é? Júri número 1, Valmir Júnior. Oi! Júri número 2, Valmir Júnior.
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0: Júri número 3, Valmir Júnior. É mesmo? É mesmo? Vou comer tudinho, tudo. Ó. Lá eu lambei os dedos aí e vou dizer assim, parabéns meninas, vocês são maravilhosas. 10 para Esther, 10 para Vivi, 10 para todo mundo! Eita, bagaceira no caminho da feira, que fazia poeira? Pega essa largata pela ponta das orelhas! Ai, me deixe, viu, velho? Me deixe. Bem. Ah, o Jefferson falou aqui, ó. Bem, e você? Eu tô bem também, Jefferson. Tô aqui, cara, trabalhando, né? É como eu sempre falo aqui, cara, pagando um preço alto pra trabalhar, pra ser feliz, cara. Eu sempre falo isso. Cara, todo dia de manhã tem que vir aqui pra ser feliz. Você não sabe, cara, quanto esforço eu faço para ser feliz. Ai, ai, viu, velho? Ai, ai, viu, Sté? Ai, ai, viu, Vivi? Me deixe, viu? Me deixe, cara. Viu? Olha, Vivi, se eu fosse sua vizinha. Vizinha não, desculpa. Se eu fosse seu vizinho, poxa. A Neide chegou agora, perdeu o concurso, oi, perdeu. A Neide acabou de perder o concurso. Ia botar a Neide também no meio. Mas se a Vivi tivesse. Se eu fosse vizinho da Vivi, eu não saía de lá, viu? Todo dia, meio-dia. Oi, Vivi, tudo bem? O que vai sair hoje, Vivi? Pernil? Oh, que legal! Que coincidência, eu gosto tanto! Se a Steph fosse minha vizinha, eu ia bater. Alô?
2: Quem é? Quem é?
0: Mercado Livre! É o Mercado Livre!
2: Eu não pedi foi nada!
0: Mas é Mercado Livre! É, abre aí, abre aí, abre aí! Abre aí!
2: Vomir você!
0: Alô, achou! O que é que temos para tomar café aí, Esther? O que é que nós temos aí, Esther, para tomar café? Menino, você chegou na hora certa. Pão, queijo, tal,
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0: Se eu morasse perto aí na casa de Neide, né? Claro. Oi, Neide, como é que tá? Ô, Neide, eu vim aqui pegar uma quentinha.
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0: Tá? Só uma quentinha mesmo. Não esquenta não, cara. Não se preocupa, né? Sabe aquele convite que você dá data, hora e o dia, ou não me leve a mal, eu não quero incomodar, mas se você puder fornecer todos os dias quentinha pra mim, eu agradeço. Gente, não tem gente assim que gosta de aproveitar? É, rapaz, eu converso as coisas, vai ligando uma coisa com outra. É como teve uma pessoa aqui, eu falei, Valminho, eu queria convidar um colega meu pra fazer entrevista aqui na rádio. Eu falei, pô, vai ser o maior prazer. Aí sabe quem falou comigo? Sabe quem falou? É você, Valminho, aí ele vem hoje fazer uma entrevista com você, te marca, aí você vê o que é bom para você, se toda quinzena ele pode estar aí ou todo mês, ó, você virou um vínculo empregatício. Mas ele me respondeu se eu poderia fazer entrevista, ele já marcou que toda quinzena o cara vai estar aqui. Eu falei, amigo, não é assim não, amigo. Não é assim não. Não é assim não, cara. Aí você tem que passar o departamento comercial pra ver se pode, se vai ter um... Ah, rapaz, eu sou, graças a Deus, eu não tenho problema de falar a verdade. Não tenho problema. É, não tenho problema. Já perdi muito em ser assim sincero, viu, gente? Não vou medir. Já perdi muito por ser sincero. Perdi muito. Mas... eu não mudo! Eu não mudo! Eu não mudo! Eu não mudo! Poxa, Esté! Poxa! É, quando vai... eu não entendo isso aqui. Quando vai dar live? Já tá na live, querida. Já tá na live. Entendeu? Então, nossa enquete da manhã é o seguinte. No grupo da família, você é quem? É aquele que observa, né? É aquele que manda aquele bom dia com animes, flores, rosa, criança sorrindo, aquela coisinha toda. Né? Ou quem é você? Aquele que cria polêmicas no grupo, né? É, polêmica, né? De repente você tá lá, aí o cara tá falando, aí... poxa, porque não sei o quê, porque não sei o quê. Você do nada já joga uma bombinha no grupo, né? Um traque. Pá! É, só esse traque aí já é a bomba atômica no final do dia. Por que não? Porque é, porque não, você foi, não, você foi. Não. Aí eu quero saber quem é você no grupo. Quem é você? O apaciguador, aquele que faz a paz, aquele que... né? Tem isso também, né, irmão? Tem isso. Tem isso! Vamos embora. Ai, meu Deus do céu, rapaz. Quer ver uma coisa? Gente, eu gosto de falar pra vocês, porque eu já vivi isso, eu gosto de compartilhar com você, porque a vida é assim. A gente, você não vai esperar de mim aqui uma programação com toque de hora, amor. Eu gosto de conversar, porque são coisas que acontecem na nossa vida. E você, pô, eu me identifico muito com você, porque você fala as coisas que acontecem no dia a dia. Quer ver uma coisa? O grupo da igreja, onde envolve esquerda e direita. Pronto, lascou tudo, mano. Rapaz, não dá certo não, gente. Não dá. Eu já participei de diversos grupos, né? De grupo de igreja, onde a metade era a esquerda, a metade de direita. Eu já sabia quem era a esquerda e a direita, né? Aí já começa ali, né? Poxa, engraçado, pastor. Você devia fazer uma peneira aí. Já começa a ser. Pô, pastor, como é que pode? Poxa. Ah, pô, uma prova tal, tá, um aborto, não sei o que, tá. Eu não, você não, quem disse que é uma prova? Aí começa. Eu sou cristão, eu sou de Deus. É, mas a senhora voltou na esquerda. Não, e a direita?

Parabéns, meu pastor, em cima do muro. Parabéns! Isso foi outra denominação, deixar bem claro isso aí, viu, gente? Outra denominação. Ah, porque se eu falar que sou isso, aí o pessoal vai sair, vou perder a ovelha. Ah, entendi, entendi, entendi. Ai, me deixe, viu, gente? Eu sou o que devo observar. Eu sou o que. Assim, ó. A minha amiga Valmir Oliveira. Ou não, aqui é Vilma Oliveira. Olá, bom dia. Vilma Oliveira, eu sou aquele que dá piadas no grupo da família. Ah, perfeito. É aquela que anima o grupo. A minha amiga Vilma. Alô, Vilma! Vilma! Cadê o meu fígado de broncossauro? Ufa! Minha amiga Vilma Oliveira, bom dia, mamãe. Olha, no grupo da família, eu sou aquela que dá piadas no grupo, né? Deixa o pessoal feliz. Parabéns, salva de palmas para ela. Parabéns. A minha amiga Neide Maciel, ela fala que ela no grupo da família só observa, né? Então, quando ela fala que tá observando, ela tá aquela só colhendo informações. É ou não é? É ou não é? Obrigado pelos bastões aí, viu, Davi? Davi! Obrigado pelos bastões, Davi! Exercitando ideias, é o nome da pessoa aqui, né? Tenho curiosidade, pode falar, pode falar. Qual é a curiosidade, cara? Eu sou uma enciclopédia. Você pode falar o que você quiser. Na verdade, o dicionário Aurélio, eu construí com ele, juntamente com ele. Ele tava com dúvidas, eu falava, não, é isso, cara. O que é abstrato? Abstrato é aquilo que não é concreto. Então, pode tirar suas dúvidas aqui, viu? Eu tenho alguma dúvida, curiosidade. Pode fazer qualquer tipo de pergunta que eu respondo sem problema algum. Comigo não tem essa frescura, pode perguntar. Eu amo responder. Ô, Vilma! Bom dia, Vilma! Bom dia, querida! Gente, cadê a Vivi? Vivi? Tá caladinha, Vivi. Alecrim dourado. O que é isso, alecrim dourado? Ah, sim, ó. Ela brincou também, ó. Romualdo Silva, bom dia, meu amigo. Sou de Congo, na Paraíba. Alô, pessoal de Paraíba. Ai, Paraíba, terra grande, esse Brasil é lindo demais. Pessoal de Paraíba, forte abraço, meu respeito aos paraibenses, né? É isso mesmo, paraibenses? É porque não moram lá, né? Não moro. Mas a minha amiga, também forte abraço aí pra Romualdo Silva, né? É, a Vivi falou que alecrim dourado, vale dois cruzados. É isso mesmo, né? Já existia o cruzado antigamente? É isso mesmo? Não acredito. Não acredito que existia cruzado antigamente, Vivi. Alecrim dourado vale dois cruzados. Quem olhar pra trás leva chicotada. Pô, Vivi, você me fez sentir dor aqui, cara. Porque eu me lembrei dessa brincadeira, minha amiga. Minha amiga! Vivi, eu me lembrei dessa brincadeira do alecrim. Meu Deus, aqui na Bahia era porrada dura, viu? Garrafão também era porrada segura. Se você pulasse fora do garrafão, garrafão! Pá, era bupum! E aí já foi. Mas alecrim dourado, cara, pô, me lembrei. Alecrim dourado vale dois cruzados. Quem olhar pra trás leva chicotada. Eu não sei porque que o bestalhado olhava pra trás. Aonde? Aonde? Só viu, subiu, né? Do cipó, caboclo. Ai, meu Deus do céu, ia sentir, cara. E não tinha esse negócio de falar com meu pai, não, com minha mãe, não. Se resolvia tudo na rua, viu? Se resolvia na rua e terminava tudo em amizade, ô. Pá, quebrando. Ah, meu nariz quebrou. Quebre o meu. Pá, chute ali, tá. Terminava a brincadeira, todo mundo abraçava e tal, mesmo sanguentado. E tava terminando com uma boa, né? Ah, tempo bom, cara, tempo bom. Então é isso aí, cara, deixa eu ver aqui. Você é tão interessante, meu Deus. Obrigado, Davi. Pô, Davi. Obrigado, Davi. Não há palavras para expressar um sentimento, Davi. Obrigado aí, viu? Você é tão interessante, obrigado. Quando vai dar... Já tô aqui na live, viu? Pois é.

0: certo, falou o quê? Muito prazer. Prazer, meu nome é Bob Júnior, conhecido como Amigão. E no final de semana, na praia, me chamam de Tom, né? Porque eu pareço um pouquinho com o Tom Cruise, é. Um pouquinho só.
1: Só um pouquinho.
0: Só um pouquinho, né, Vivi? É, Vivi. A Vilma tá levando. Falou o quê? A Vilma disse que no grupo ela conta piada. A Neide é observadora. A Vivi realmente, né, não falou nada, porque na verdade ela também é observadora, né? Eu já sei. Geralmente as pessoas são observadores. Não comentam nada, só fica observando. Tá? Isso não é pecado não, viu, gente? Mas esse alecrim aí, meu irmão, rapaz, garrafão, picula. Esconde, esconde. Ai, cara. Imagina quando era 5 da tarde na rua lá, vamos brincar, vamos tal. Tinha um baliô, velho, baliô legal, baliô, tu brincava de baliô, velho, pô, que legal. E assim, a gente trupicava todo dia no chão. Porque o chão era aquele de pista de pedra, né? As pedras ali e tal. E aí a gente brincava de baleou, aquele negócio todo. Ah, hoje se falar que baleou, ah, baleou é coisa de... Tá. Não, baleou brincava homens e mulheres também ali, cara. Pô, era cada porrada, era pá na cara. E aí, toma esse aí, mané. Poxa, saía aí. Mas era legal, né, gente? Puxa a corda, né? 5 pessoas de um lado, 5 pessoas do outro, aí puxava, botava uma fitinha no meio ali e tal, e aí... Quem tinha mais força, bicho, era brincar, era gostoso demais, a gente brincava, interativava, fazia aquela interação com o pessoal da rua, a gente conhecia todo mundo da rua, brincava todo mundo ali, a rua ficava cheia de gente, gente. Rapaz, as nossas avós ficavam sentadas na calçada, vendo as brincadeiras, dando risada, né? Desculpe a colocação agora, quem tá tomando café vai desculpando, mas tinha um pau de bosta também, né? Lembra do pau do bosta? Cara, desculpe, mas eu tenho que falar, pô, mas existiu isso. Cara, segura aqui que eu vou dar uma porrada nesse cara. Você pegar o pau, o cara fazia... Eita, meu Deus
2: Manhã.
0: Do céu.
2: Manhã, 10.
0: Bicho, cara. Chegava em casa, que é isso? Não, você não vai entrar de casa assim, não. Vai ter que lavar minhas mãos, mas não vai lavar a mão aqui, não. Não, mas vai lavar em outro lugar, meu irmão. Era assim, cara, era assim. Tempo bom, cara. Quem viveu esse tempo, viveu, né? Quem não viveu, não viverá mais, porque hoje a tecnologia tomou todo o espaço da recreação, da interatividade com as pessoas, né? Antigamente, criança, debaixo de chuva, 7 anos de idade, brincava na lama, né? Jogando lama na cara do outro. É. Aí tinha aquele córregozinho, né? Na quina do paralelepípedo, passava aquela água, aquela enxurrada de água. As crianças ficavam ali num cantinho. E a água batia na cabeça ali, né? Não tinha esse negócio de doença. Ah, sai da chuva, menino, você vai adoecer. Não, o torando o relâmpago. Pá! Acho que ia brincando, né? Debaixo de chuva, não, sem problema. Hoje, calça sandália, menino, pra não pegar um resfriado. Não é verdade? É mais ou menos isso, cara. Então, eu lembro muito, a gente lembrar esse tempo é bom, né? A gente fica até revigorado, né? A gente esquece os problemas. Hoje, a tecnologia tá tão avançada... que colocou dentro do ser humano a ansiedade, né? A ansiedade vem nascendo ou crescendo justamente por causa dos aplicativos, né? Das redes sociais, do miojo, porque virou miojo a tecnologia avançada, tudo tem que ser já. A notícia explodiu lá no Israel, todo mundo está sabendo agora, em tempo real. Então esse lance, né, da rapidez, do miojo, da tecnologia, do, sabe, tap-tap, das redes sociais. Se você não souber trabalhar com isso, você cria uma ansiedade para saber como é que vai terminar tudo. Tanto que você fica no celular 24 horas e não sabe por quê. Isso faz parte da ansiedade, para saber como é que ficou. E aí, a resposta, eu estou esperando a resposta de alguém, é no zap, é... Mas naquele tempo não tinha isso, você nem se preocupava que hora era, velho. Se era meio-dia, se era 2 da tarde, né? Eu só sei que você começava a brincar de manhã, com 7 anos de idade, 8 anos, quando você ia ver, já era 5 da tarde. A avó chamando, a mãe chamando, filho, tá na hora de tomar banho. Poxa, pai, todo mundo saía pra tomar banho, tomava café, né? O pão era vendido na porta, com a bicicleta. Uma buzina, fogo, fogo, fogo, fogo, fogo, fogo, fogo, olha o pão, olha o pão. Entregava num papel dourado, azul e esverdeado com cordão barbante, amarrava pão de açúcar. Era... Gente, lindo demais, eu vivi isso. Poxa, agradeço a Deus por ter visto tudo isso, velho, tudo isso. Quem não viu, não verá mais, cara. Ó, de onde você fala? Eu falo de Salvador, Bahia, cara. Aqui você vai escutar de tudo, cara, né? Certa vez, cadê, vamos tá onde? Aqui, pronto. Sumiu, Vamir, sumiu. Poxa. Certa vez eu perguntei, agora mesmo, né? O cara da faculdade. Velho, fica onde esse endereço, ou você vai direto, tem um corpo de bombeiros, tem um hidrante primeiro, depois do hidrante, você sobe à direita. Eu falei, o que é um hidrante? Eu não sabia o que era hidrante. Eu não vou culpar ele, a tecnologia é tão avançada que ele esqueceu de aprender que hidrante é o lugar onde ficava perto de prédios importantes, né, moradores, o comércio mesmo, era cheio de hidrantes para evitar incêndio. Aí vinha o que? O corpo de bombeiro, colocava a mangueira no hidrante e fazia com que o fogo não se alastrasse. Então eu tive que explicar aí o que era hidrante. A mesma coisa, sabe o que é um gandanho e um ancinho? Eu não sabia o que era um gandanho nem um ancinho. Também não. Fazer o quê? Já a Vivi sabe, né, Vivi? A Vivi sabe. Ai, meu Deus do céu. Gente, vamos tomar um cafezinho!
1: Vamos lá! Vamos tomar um cafezinho!
0: Bora, bicho!
1: Ai, vamos tomar um cafezinho!

0: Bora tomar. Cara, hoje tomei um cafezinho gostoso, com um pãozinho, com ovo estralado na manteiga, café com leite, batatinha. Batatinha não, batata doce, né? Que delícia!
1: Em quinto lugar.

Jaci Ejação, Jaci meu coração, Jaci Santos, quanto tempo, né? Há quanto tempo? Foi muita saudade eu senti. Aquele dia eu não pude dar. A minha história, a minha vida. Essa música não é gospel, vou me ir. Deleta, sai de mim. Poxa, cara, saudade de bons tempos, né, Jaci? Eita, bagaceiro, eu tô aqui só lembrando do passado, cara. Boa. Mas Deus fala que o melhor tempo é hoje, ele faz tudo novo, né? Alô, pessoal dos bastões, obrigado pelos bastões. Ô, gente, obrigado mesmo, né? Poxa, cara, que legal, Jaci. Obrigado, seja bem-vindo aí, né? Poxa, velho, que legal, que legal. Um dia eu tava chegando, eu tava pensando assim, poxa, se Deus me desse assim, sabe, a vida eterna, vamos supor, né? E vivesse todos os tempos, eu falei, poxa, seria interessante se eu pudesse viajar nos tempos, né? Mas se você for pensar realmente, não, até as loucuras, gente, mas começa a pensar, poxa, eu queria ter o poder, se me desse o poder de viver os tempos, né? Voltar em 1980, é, pô, velho, anos 80, hein? Pô, velho, for everyone, I'm to be forever. Tum, tum, tum, tum. I wanted that to be forever, I never. Rapaz, deixa eu calar a boca aqui. Ai, vamos viajar através do tempo e tal. Mas aí eu comecei a perceber, viu, Jaci? Que se eu tivesse, Deus me desse esse poder de viajar através do tempo, né? E, anos 80, né? Poxa, cara, meu Deus do céu. Eu me lembro que anos 80, eu posso falar isso porque foi passado, né? Mas aí poxa, velho. Eu sempre vi uma menina, né? Ela se pegava, saia do colégio e ela ficava no ponto, ela muito tímida, porque ela nunca falava, né? Eu falei, poxa, essa menina é bonitinha, cara, essa era bonitinha. Pô, será? Será, né? Aí eu falei, pô, será? Olha pra roupa, olha pro físico, tem esse negócio, tipo espelho e tal. Pô, acho que eu vou. Pô, ela nunca fala comigo, cara, ela nunca fala comigo. Ela me olhava, mas ela nunca falava comigo. Então eu falei, pô, tá certo, tudo bem. Aí depois que passa bom tempo, né? Aí eu falei, poxa, ela nunca fala comigo, né? Eu acho que essa menina é metida, julgando a menina, velho. Julgava ela. Pô, menina é metida, nem fazer amizade ela faz. Que menina orgulhosa, foi. Depois descobri que ela era muda, velho, né? Ela era muda, não falava com ninguém. Eu achava, passava, oi, bom dia. Não. Bom dia, boa tarde, boa noite. Que mulher metida, cara. Não falava comigo, não falo mais com ela. Aí depois me disseram, pô, que a menina é metida, velho. Passo por ela, passo todos os dias lá, peço bom dia pra ela. Ela nem sequer fala comigo, cara. Eu não sei, será que eu sou feio, cara? Não, cara, ela é muda. Ah, tá. Julguei. Tá bom, me perdoe. Eu julguei, cara, né? O pior, aí o que acontece? Acabei com o tempo namorando com ela, né? Com ela, pra você ver que não tem preconceito. O bom é que a gente não via reclamação nenhuma, né?

0: Gente, olha que pena, tô indo embora. Oh, que pena, que dó. A nossa enquete é o seguinte: no grupo da família você é quem? É o que observa? É o que dá bom dia, dá emoji, aquelas figurinhas e tal, dá incentivo? Ou aquele que causa tabu, né? E tal. Mas assim, a maioria das pessoas são pessoas que levam alegria para a família, né? Mensagem de positividade, bom dia. Então, isso é importante, tá vendo? Valeu. Sem problema algum, gente, tudo certinho. Gente, ó, forte abraço para vocês aí, tudo de bom. E aí, mais um programa. Ai, ai, ai, com quem? Coline Lima, valeu, gente, tudo de bom, Deus abençoe, forte abraço. Deus é bom demais.
1: Hora certa.
0: 8:55.
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1: Bom dia!
2: Olá, bom dia, bom dia. Estamos começando mais uma programação SEADEB e você. Um bom dia com a paz do nosso Senhor Jesus Cristo para todos que estão aí já acompanhando a programação. Hoje é quinta-feira, 14 de maio de 2026. Hoje é quinta-feira, eu desejo uma excelente quinta-feira para todos vocês, né, que estão aí acompanhando a programação da Rádio Vox 105.9, a Rádio do Bem. A Rádio Vox tem feito uma obra missionária que é levar a palavra de Deus até você, que está aí do outro lado nos escutando. E hoje, vamos para o versículo do dia? Com muita alegria o versículo do dia, porque Deus nos fala hoje através da sua palavra que ainda que a minha mente e o meu corpo enfraqueçam, Deus é minha força. Ele é tudo o que eu sempre preciso. Esse versículo se encontra no livro de Salmos 73, versículo 26. Que Deus continue abençoando a todos em nome do Senhor Jesus. E uma ótima quinta-feira para todos. A nossa força, ela não vem de nós mesmos. Nossa força, ela vem do nosso Deus. Nós não temos força nenhuma, mas Ele tem a força para nos dar todos os dias. E amanheceu. Amanheceu, você está aí, está bem? Deus está te dando mais uma oportunidade de ser feliz e de estar na presença dEle hoje.
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2: 9 e 1. Vamos ouvir o louvor de Maria Massal, Gratidão.

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1: O Senhor não muda.

0: 9h10, são exatamente 9h10 da manhã. Você ouviu aí o louvor de Maria Massal, Gratidão, e Camille Santos, Deus de obras completas. Eita glória, que esse Deus, o que ele prometeu na sua vida, creia, meu irmão, minha irmã, que ele vai cumprir, porque ele não volta atrás da sua palavra. Ele vai cumprir, ele é Deus que promete, é Deus que cumpre. O homem até falha, promete e não cumpre, mas esse Deus, ele é irrevogável, ele é imutável, ele é Deus que completa a obra na tua vida. 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E que Deus abençoe a todos. E vamos com as participações dos ouvintes, as interações. Você que está aí do outro lado, você quer mandar sua mensagem, seu pedir o seu louvor predileto? Você pode estar assim entrando em contato com o número 75983706060 e está assim participando da programação.
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0: Vamos com a participação de Rosa em Cachoeira.
3: A paz do Senhor, Helenice, bom dia, bom
0: paz
3: dia.
0: Paz do Senhor.
3: Deus abençoe.
0: Amém.
3: Beija. Tudo bom?
0: Tudo bem.
3: Como é que você está? Está gostando muito do seu trabalho? Que Deus
0: Obrigada.
3: Abençoe.
0: Amém.
3: Manda um alô aí para todo o povo aqui da Maria Preta, minha gente.
0: Um abraço para todos da Maria Preta.
3: Faz o senhor Presbítero Sandoval e família, Vladimir e família.
0: Um abraço para o Presbítero.
3: Eu, Renato e família.
0: Para todos. Família de Dona Rosa.
3: Para o senhor, o irmão Manuel do Táxi e família.
0: Olha aí, um abraço para o Manuel do Táxi e família.
3: Para o Presbítero Adalto Dantas, todos os dias, se possível for, Lenice, você toca aí o Indarpa número 3. Obrigado, um bom dia, desculpe o áudio que ficou grande.
0: Deus abençoe.
3: Aqui é a Rosa Maria Preta.
0: Rosa aí da Maria Preta, aí com a sua participação. Temos a participação também de Tânia de Cana Brava, Conceição do Almeida.
4: Bom dia, Lindy Lima.
0: Bom dia.
4: De Cana Brava, Conceição do Almeida. Peço aquele hino, João 20. Ofereço para minha mãe, Maria José, que está aniversariando hoje.
0: Ô, oh, glória.
4: Faço parabéns bem bonito para ela aí, viu, Lindy? Beijo enorme.
0: Fica beijo. Na paz. Os parabéns para sua mãe, que Deus abençoe, dê muitos anos de vida, paz, saúde e muitas alegrias.
5: Para você.
0: Deus abençoe, muitos anos de vida. Aí a participação de Tânia. A participação agora de Simari. De Conceição da Feira. Simari, Conceição da Feira.
6: Bom dia, Lene.
0: Bom dia.
6: Esse mais de produção da feira. Gostaria de ouvir o louvor, Paulo e Silas. Paulo, nós estamos presos. Dedico para todos os ouvintes da Rádio Vox.
0: Amém. Que Deus abençoe, minha irmã. Bom dia. Que Deus continue abençoando. Tem também a participação de Manuel do Táxi.
7: Eduardo, vira, não esqueci do Valdir do Táxi, não. Quando ele, antes de iniciar os alunos, ele mandou. Logo, se ele falou Valdir do Táxi, só falou Valdir do Táxi.
0: Um abraço aí para Manuel do Táxi, que Deus abençoe. uma boa quinta-feira, né? Um bom dia. Tem Terezinha da Rua Santa Teresa em Muritiba. Terezinha.
5: Bom dia, Eduardo. Bom dia, Reginaldo. Estou passando por aqui para mandar um alô especial para cada ouvinte, para o pastor Jonathan, da Primeira Igreja Batista, e também para todo o grupo da família Salles. Que Deus abençoe o grupo da família Salles. E estou fazendo um convite para que todos os evangélicos...
0: A irmã Nilzete em Cruz das Almas. A irmã Nilzete em Cruz das Almas. Não quer carregar o áudio da irmã Nilzete. Baiaco em Cruz das Almas.

0: Bom dia, Eduardo. Bom dia, Papito. Em nome de Zé de Valença, é o Bispo André do Tati. Eu mando a paz do Senhor Jesus para todo o povo de Deus.
1: A paz do Senhor Jesus.
0: Meu irmão, diz aí os torcedores do Bahia, para ficar, esfriar a cabeça, que Condé tá vindo treinar o Bahia, viu?
1: Martinha em Cruz das Almas.

0: Paulo? Tu tá sentindo o que eu tô sentindo, Paulo?
1: Eu tô sentindo uma coisa muito boa aqui, Silas.
0: O chão tremeu, as paredes se moveram. Todos os presos foram soltos.
1: É?
0: Só que tem um problema, Paulo. O imperador da Roma vai nos chamar e vai nos perguntar o que foi que fizemos pra sair daqui.
1: Eu já sei. Eu vou falar.

0: 9h31. Aí, Alisson e Neide, Paulo e Silas. Tivemos também o louvor de Vitor Santana, João 20, Pra Sempre. E Dalete Hungria e Elian Oliveira, Coisa do Meu Deus. E Ninguém Segura um Verdadeiro Adorador. Você é um adorador do Senhor nesta manhã de quinta-feira. Que Deus abençoe o seu dia. Lembrando que eu me chamo Lene Lima, estarei aqui conduzindo o programa, enquanto Mônica Costa está de férias, mas logo, logo ela estará de volta. E vamos agora com os clássicos da Vox.
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0: Aí o louvor de Denise, pai, esse louvor foi gravado no ano de 1990. E hoje, aqui nos clássicos da Vox, nesta manhã de quinta-feira. E para você que quer participar da programação, ser a Deb e você, você pode mandar sua mensagem através do número 75983706060 e está assim participando da programação. 9h36, são exatamente 9h36 da manhã. E agora vamos com mais participação dos nossos ouvintes. Nice, de Sapé-Açu.
1: Bom dia, paz do Senhor.
0: Paz do Senhor, amada.
1: Eu sou Nice, de Sapé-Açu. Eu queria que você mandasse um alô para minha irmã Rose, na Água Branca.
0: Um alô para a Rose.
1: Esté Caleb. Esté é uma levita da casa do Senhor.
0: Glória a Deus.
1: Eu mandasse um alô para a irmã Maria Francisca em Macaúba.
0: Um alô para a irmã Maria Francisca.
1: A irmã Regiane, pastor Adailton.
0: Para o pastor.
1: E queria que você tocasse aquela música Mulheres Guerreiras.
0: Ô, glória!
1: Agradeço, viu, que eu tô mandando para ele nessa manhã esse louvor. E um bom dia, a paz do Senhor.
0: A paz do Senhor, amada. Que Deus abençoe seu dia. Tem também aqui a mensagem de Rosa, de São Miguel das Matas. Bom dia, Lene. A paz do Senhor. Uma abençoada quinta-feira para todos nós. Que as bênçãos do Senhor sejam sempre derramada sobre sua vida, minha querida. Se for possível, toca o louvor de Pedro Henrique. Vai ser tão lindo oferecer para todos vocês de A a Z. Um abraço para a querida Mônica e Gesiel, que está em sua merecida férias. Que Deus abençoe a vida deles. Amém. Que Deus abençoe a vida de Mônica e Gesiel. Em nome do Senhor Jesus, que eles possam aproveitar essas férias. Irmã Nilzete, de Cruz das Almas.

0: Agora sim, Baiaco em Cruz das Almas.
1: Ô, Line, bom
0: dia. Olá, bom dia.
1: Eu sou o número um de Cruz das Almas, Manuel, é o irmão Baiaco, viu?
0: Sim.
1: Número dois é de Manuel do Táxi. Ô, Line, se for possível aí, eu gostaria de ver um louvor aí. Me dá poder de fio com Marcela Guiar, viu?
0: Que Deus Amém.
1: Te abençoe, tenha uma boa quinta-feira, abençoada na paz do Senhor Jesus, eu mando a paz do Senhor Jesus para Zé de Valença, o Bispo Manoel do Táxi.
0: Deus abençoe.
1: Irmã Raimunda da Pumba, irmã Marinha. Todo dia Zé eu mando a paz do Senhor Jesus.
0: Que Amém, a paz do Senhor Valeu, Jesus. Né? Que Deus abençoe aí, Baiaco,
1: aí, minha
0: de Cruz das Almas. Lucineide, em Feira de Santana.
2: Olhe, paz do Senhor, bom dia.
0: Paz do Senhor, amada.
2: Consegui, Lini, eu consegui, viu?
0: Amém.
2: De lá de Salvador, que eu só tenho de Muritiba. Paz do Senhor, Lini, bom dia pra você e todos aí, viu?
0: Bom dia, meu
2: irmão. Eu queria o louvor de Felipe, aquele Tudo é Perda, se não tem a ti. E queria oferecer pra Gisiel, Mônica, para todos aí da rádio, para todos
0: Amém.
2: Os ouvintes aí que participam desse programa.
0: Amém.
2: E todos os meus parentes, como eu te falei, em Jacobina, Peritiba, Terra Branca, sei lá como é.
0: Que tá eu falei certo.
2: Hoje. Quero oferecer para todos.
0: Amém. Que Deus abençoe.
2: A paz do Senhor.
0: A paz do Senhor e um bom dia.
2: Bom dia.
0: Palavra Deus abençoe. Forte. Tem também a participação de Júlio de Anguera.
3: A paz do Senhor Jesus, serva de Deus.
0: Paz do Senhor, meu irmão.
3: Quero pela vida da comunicadora e da maior radialista da Bahia, Mônica Costa. Mas eu quero louvar também pela vida da senhora, que tem
0: Obrigada.
3: Sido excelente comunicadora, substituindo a radialista Mônica Costa. Deu certinho. Parabéns
0: Obrigada.
3: Para você. Quem vos fala aqui é o servo de Deus, é o pastor Júlio.
0: Pastor
3: da
0: Júlio.
3: Cidade de Anguera, aqui no estado da Bahia. Eu já quero desejar muita paz e muita luz
0: Amém.
3: Aos ouvintes desta programação. E eu quero deixar somente uma frase bíblica que diz assim: se o Filho vos libertar, verdadeiramente sereis livres.
0: Ô, glória.
3: Você que está
0: Amém.
3: Preso nos vícios, né? Nos vícios das drogas, da pornografia e outros tipos de vício. Procure um psicólogo para te orientar, procure
0: Verdade.
3: Um centro de recuperação para te ajudar, mas em primeiro lugar, procure a ajuda do Espírito Santo, ele quer te guiar, procure a ajuda do
0: Amém.
3: Senhor Jesus Cristo,
0: Verdade.
3: Ele tem todo o poder e toda a autoridade. Eu quero nesta oportunidade desejar a todas as pessoas que porventura esteja viciado, preso em algum vício, que Jesus Cristo é a tua força,
0: em nome
3: o Espírito
0: de Jesus.
3: Santo é o teu guia e Jeová é o teu pai.
0: Em
3: Muito
0: nome
3: obrigado,
0: de Jesus,
3: em nome
0: pastor
3: de Jesus.
0: Júlio de Anguera aí com a participação. Também tem Dona Gal. Levante-se com fé, siga com coragem, determine o dia com gratidão. Bom dia. Bom dia, Dona Gal. Que Deus continue abençoando. Aí, a gratidão, né? Precisamos ser gratos todos os dias, porque muitas coisas Deus já fez em nossas vidas, em nossa família, na nossa parentela e na nossa vizinhança também, através das nossas orações. Então, que possamos ser gratos a Deus todos os dias. Amém? E vamos ouvir Valesca Maísa, Tinta de Sangue.

0: Ouvimos aí o louvor de Valesca Maísa, Tinta de Sangue, e Elian Oliveira, Meus Dias São Teus. A palavra do Senhor nos ensina que devemos entregar o nosso caminho ao Senhor, confiar nele e tudo ele fará. E esse louvor fala, né, que todos os meus dias sejam teus, como uma resposta de entrega, como que você está se entregando realmente todos os dias para o Senhor Jesus. E que Deus assim possa abençoar a tua vida, né? Que verdadeiramente todos nós venhamos nos entregar ao Senhor e nos deleitar na presença dele, para que ele venha conduzir a nossa vida, porque ele é o nosso mapa, ele é a nossa direção. O Senhor Deus, ele é o nosso tesouro, é o maior tesouro que encontramos na nossa vida. E na verdade não é nós que encontramos com ele, foi ele que nos encontrou e nos resgatou para a honra e glória do nome dele. E que possamos assim exaltar o Senhor todos os dias da nossa vida. Vamos para um intervalo comercial rapidinho. Voltamos já, não saia daí.
1: Hora certa.
0: 9h55.
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0: 10:02, são exatamente 10:02 da manhã, nesta manhã de quinta-feira, né? Hoje, 14 de maio, e estou aqui na melhor companhia, que é vocês que estão aí do outro lado acompanhando a programação CEADEB e você. Eu quero agradecer a todos os ouvintes pelas mensagens, pelas parabenizações, né, de eu estar aqui no programa. Muito obrigado pelo carinho e muito obrigado, é isso. Que Deus abençoe a todos vocês que me receberam de braços abertos aí do outro lado na Rádio Vox FM 105.9, a Rádio do Bem. E sem mais delongas, vamos com mais participações que nossos ouvintes estão do outro lado, mandando suas mensagens. E você que quer participar, quer enviar sua mensagem, você quer mandar sua mensagem, ou pedir o seu louvor, então você manda a mensagem para o 75983706060. Vou repetir porque eu falei muito rápido, para você anotar. 75983706060 e manda aí a sua mensagem para a Vox FM 105.9, a Rádio do Bem, a rádio que tem feito um projeto evangelístico de levar a palavra de Deus com louvores e dicas, né, de saúde também, até você que está aí do outro lado. Vamos para a mensagem de Joildo, de Santo Antônio de Jesus.
1: Bom dia, Marlene. Paz do Senhor Jesus Cristo para você.
0: Paz do Senhor, meu irmão.
1: Para todos os ouvintes. Excelente e abençoado dia por Deus para todos vocês.
0: Amém. Que Deus abençoe.
1: Santo Jesus da Zona Rural, viu?
0: Que Deus abençoe. Martinha, em Cruz das Almas.
2: Paz do Senhor.
0: Paz do Senhor, minha irmã.
2: De Muritiba. Uma paz do Senhor para todos que trabalha nessa rádio, que o Divino Espírito
0: Senhor
2: Santo vai na frente de cada uma de vocês.
0: Amém.
2: Sou Martinha de Cura das Almas. Mando um alô para Ciro Marcineiro.
0: Um alô para Ciro.
2: Antônio,
0: Pastor Antônio.
2: De Vargem Grande, da Igreja do Véu.
0: Um abraço e a paz do Senhor para o pastor.
2: Conta dele e de todos os pastores da face da terra.
0: É verdade.
2: Eu quero o hino 15.
0: Que Deus abençoe a todos os pastores, né? Que dê sabedoria, que dê força para conduzir o rebanho, né? Que Deus sustente eles a cada dia. Tem também a participação de Zete na Fazenda Coutos, em Salvador.
3: Mãe, a paz do Senhor Jesus.
0: Paz do Senhor, minha irmã.
3: Zete, de Fazenda Coutos. Queria desejar um bom dia para toda a minha família.
0: Amém, que um bom dia.
3: Todos os ouvintes da Rádio Vox. E se for possível, minha irmã, você passa o hino da Harpa Cristã, número 3. Tenha um bom dia, meu amor.
0: Bom dia, minha irmã. Que Deus te abençoe. Tem também Lázaro, em Muritiba.
4: Bom dia, minha irmã. Que a graça e a paz.
0: Amém.
4: Do nosso Senhor,
0: bom dia, paz do Senhor.
4: E é sempre contigo e todo dia da vossa, Senhor Manoel, para ti ainda.
0: Amém.
4: Eu te abriria, te lhe uma maravilhosa, na rua do Tanque, José Luiz Santos, na Manoel do Táxi. Irmã Vani, Maestro Ajuda Peniel, Tia Melina Monteira, meu missionário lá em Cachoeira. Gostaria de ouvir o louvor. Fala Daniel de Maralima. Dedico a todos esses que eu sinto mais ouvindo, se adebe em você.
0: Amém. Que Deus abençoe meu irmão que está aí ligado na programação. Tem também Lucilene em Cruz das Almas.
5: Bom dia, Lene.
0: Bom dia, Pai do Senhor.
5: Eu sou Lene de Cruz das Almas. Ô, Lene, manda um alô aí para minhas irmãs lá do Araçá.
0: Dita, um alô para os irmãos.
5: Nete, meu irmão Jorge, minha irmão sobrinha
0: Jorge.
5: Viviane, minha sobrinha Gabriele.
0: Para toda a sua família.
5: Meu cunhado, pastor Ivan, todo mundo.
0: Um abraço, que a Pai do Senhor, que Deus abençoe.
5: Que Deus nos abençoe, nos dê um dia abençoado.
0: Amém,
5: um
0: glória a Deus.
5: Fique com Deus.
0: Amém, minha irmã. Tem também Rita Amorim, de Conceição da Feira.
6: Bom dia, Pai do Senhor.
0: Pai do Senhor, minha irmã.
5: Que Deus te abençoe e te guarde sempre.
0: Amém.
5: Um bom dia a todos os ouvintes da Rádio Vox. Hoje eu quero oferecer o hino de Oséias de Paulo, O Amor é Tudo, para o meu esposo, Edson Amorim. Aqui quem vos fala é Rita Amorim. Deus abençoe.
0: Amém, que Deus abençoe. Que Deus continue te abençoando, minha irmã. Abençoe seu esposo e sua família também. Tem também a participação de Maria Conceição em Cachoeira.
6: Apareceu, minha irmã.
0: Apareceu, minha irmã.
6: Todos os dias, e eu estou escutando esse programa maravilhoso. Que Jesus te abençoe, te dê um bom dia.
0: Amém. Deus te dê um bom dia também, minha irmã. Tem também a participação de Israel Bispo.
7: Bom dia, Pai do Senhor, Jesus, irmã.
0: Pai do Senhor, meu irmão.
7: Deus abençoe a senhora, a sua família.
0: Amém.
7: A toda a direção, a coordenação da Advox. Estamos agradecidos a Deus por tudo. Sempre trabalhando e ligado no programa CEDEB. E você, através da 105.9 FM, Rádio do Bem. Se possível, toca o louvor na voz de Samuel Mariano, né? Depois do culto, esse louvor ofereço para a irmã Laura. Ela tem 103 anos, mas está ligada
0: na
7: programação da Rádio Vox, está ligada na Rádio Vox. Também para o presbítero Paulo Roberto.
0: Amém, um alô aí.
7: Irmã Terezinha.
0: Para todos os irmãos. Família.
7: Também para Manuel do Táxi, Rosal Baiano.
0: Manuel do Táxi.
7: Da Dani Bebe Água, presbítero Manuel Carlos Loteamento São José, Bel do Leite, Antônio do Leite, o Mário Pedreiro.
0: Que Deus abençoe.
7: Cabral, Paulinho Pintor e a todo o povo de Deus de Castro Alves, região de Azeite, minha família e as dirigentes componentes de
0: Que Viração, Deus abençoe a todos. Em nome de Jesus. E aí a participação foi de Israel Bispo. Temos também a participação de Marinalva no bairro Santana.
8: Bom dia, minha querida.
0: Bom dia, minha irmã. Pai do Senhor.
8: Estou aqui no trabalho, mas estou na escuta.
0: Ô, glória.
8: Se for possível, coloca o louvor de Jessé Alcântara para mim. Tenha um bom dia.
0: Um bom dia, minha irmã. Marinalva, aí no bairro Santana. Tem Raimunda, lá na Pumba, em Cruz das Almas.
9: Bom dia, querida Lene.
0: Bom dia. Pai do Senhor, minha irmã.
9: Está fazendo o programa. Quero mandar apareceu para a Mônica também.
0: Apareceu para a Mônica.
9: Quero dizer para a Igreja do Senhor que nós temos um preço muito alto. Fomos comprados com tinta de sangue.
0: É verdade.
9: Devemos valorizar o preço que foi pago ali na cruz por nós, né?
0: Verdade.
9: Muitos ainda brincam. E ele está procurando outras pessoas também para passar o sinal do o sangue sobre as suas vidas para ser liberto. Em nome de Jesus.
0: Em nome de Jesus. Ser. Verdade, minha irmã. Que Deus abençoe. Aí a participação de Raimunda em Pumba, Cruz das Almas. Agora,
10: bom
0: Detinha.
10: Bom dia, Mônica Costa. Eu sei que Mônica Costa está de férias, né? Mas quem está no lugar de Mônica Costa?
0: Helene Lima.
10: Né? Mas quem tiver, a mesma coisa. Bom dia, pastor José, pastor Valdomiro, Helena do Rosário, pastor Valdomiro.
0: Amém.
10: Pereira, pastor Valmir, Antônio Paixão, doutora
0: Deus
10: Rata,
0: abençoe.
10: Todos que fazem esse programa aí, todos vocês nessa rádio aí de rádio.
0: Amém, meu irmão.
10: Escuta diamante. Manda aí um alô para Maísa, Cunha Cox, Sueli e Margot.
0: Um abraço para todos aí.
10: Manda alô para o Beto Teixeira e todos que estão na escuta. Um bom
0: todos que estão na escuta,
10: vocês.
0: Um abraço, um alô.
10: Pra mim, Jesus do Fim, não vai embora, faça subição, faz milagre dentro da minha casa, viu?
0: Amém.
10: Bom dia.
0: Que Deus abençoe, minha irmã. E vamos agora. De louvor, temos aqui também Débora em Cachoeira. Bom dia, Lene Lima. Eu gostaria de mandar um alô para a Dona Lúcia de São Félix. Um alô é para a Dona Lúcia, um alô para você que está aí ligado na programação da Rádio Vox FM 105.9, a Rádio do Bem. E um bom dia para todos vocês. E vamos de Alice Maciel, Mulheres Guerreiras.
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0: O nosso Deus Todo-Poderoso. 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E vamos para a nossa momento de dicas de saúde. São exatamente 9h26. Você sabia que o amendoim pode trazer benefícios à saúde? O amendoim ajuda a diminuir a inflamação no corpo, previne doenças cardiovasculares, combate a anemia, previne o envelhecimento prematuro e melhora o humor, já que é rico em boas quantidades de nutrientes, como as vitaminas do complexo B e vitamina E, aminoácidos e gorduras saudáveis. Esse alimento pode ser utilizado em várias receitas, como saladas, sobremesas, lanches, bolos e chocolates. Pode ser encontrado na forma de manteiga de amendoim. Você também pode encontrar em supermercado e feiras livres. O amendoim pode ajudar bastante no combate da anemia porque contém um ácido fólico, que é uma vitamina que estimula a formação de células. Ele é rico em fibras, ajuda a reduzir os níveis de açúcar no sangue e previne a diabetes tipo 2. Além da vitamina E, o amendoim é rico em ômega 3, que é uma gordura boa com forte ação anti-inflamatória, o que previne o envelhecimento precoce e funciona como um renovador das células. O amendoim contém magnésio, que reduz o estresse, e a vitamina B melhora o humor. O magnésio também fortalece os músculos e potássio, que melhora a contração muscular. Por isso, é recomendado para quem pratica exercício físico. E essa foi a nossa dica de saúde de hoje. São exatamente 10h28 da manhã. Nós vamos com mais interações com os nossos ouvintes, é claro, né? O WhatsApp tá aqui bombando, o pessoal aqui mandando suas mensagens. E se você também quer participar da programação, você pode mandar sua mensagem pelo telefone 75 983 70 6060, e assim participar, mandar sua mensagem ou até pedir um louvor, seu louvor favorito. Temos a participação aqui de Jussi, em Cruz das Almas. Ela quer parabenizar o pastor Jurandir, da Igreja Batista do Brasil, que fez mais uma primavera ontem. Aqui a irmã, a Jussi, de Cruz das Almas, ela está parabenizando o pastor Jurandir. E nós desejamos um feliz aniversário. Que Deus continue abençoando, dando muitos anos de vida, sabedoria, muita paz e muita saúde para o pastor Jurandir. E glória a Deus. Que Deus abençoe. Tem a participação de Ana Lúcia, na Ladeira da Cadeia, em Cachoeira. Ana Lúcia.
1: Lima, Pai do Senhor.
0: Pai do Senhor, minha irmã.
1: Deus abençoe o seu dia e o dia de todos.
0: Amém.
1: Um bom trabalho, minha querida. Estou aqui ligadinha.
0: Amém, que Deus abençoe o seu dia.
1: Essa rádio abençoa nas nossas vidas.
0: Ô, glória. Amém, minha irmã. Que Deus continue abençoando a sua vida também. Que Deus abençoe. Tem Patrícia, da Rua São Martins, em Cruz das Almas. Patrícia.
2: Bom dia, Mônica. A paz do Senhor, Lene.
0: Paz do Senhor.

0: minha irmã.
1: Abençoa a todos. É, eu gostaria de mandar um abraço para o Davi Lucas, né, meu filhão que está aqui do meu lado, para Caio.
0: Deus abençoe.
1: Para minha mãe Marilene, que está ligadinha, sintonizada aí.
0: Marilene, um abraço.
1: Na Rádio Vox, para a irmã Alice. E para todos os demais ouvintes aqui. Agora me fugiu o nome de um monte de gente que gosta de estar ligado aí ouvindo. E eu gostaria de pedir o louvor, Se Eu Não Te Ouvi, de Sara Faria, tá bom?
2: Um louvor bonito.
1: É, olha, Deus abençoe.
0: Um louvor bonito, pediram aí, viu? Glória a Deus. Que Deus continue abençoando. É, na hora fugiu o nome, né, das pessoas, mas a gente fala assim de A a Z. Aprendi com os ouvintes aqui do programa. Eles falam assim, eu quero oferecer o louvor a todos aí de A a Z. Então, para todos aí de A a Z. Também tem a participação de Zenildo de Brejões. A parte do senhor Lene Lima, que é Zenildo de Brejões. Se possível, passar o hino de Daniel Samuel, o menino e o trem. E ofereço para todos os ouvintes da Vox 105.9. Glória a Deus. Zenildo aí com sua participação nesta manhã de quinta-feira no programa CEADEB e você na programação da Vox FM 105.9, a Rádio do Bem. Tem Tânia também, de Cruz das Almas. Olá, Tânia.
3: Bom dia, Helena.
0: Bom dia, paz do Senhor, minha irmã.
3: É, eu gostaria de mandar um alô para Detinha na UFRB, a Zenária no Enocop, Dona Helena no Armarinho, Juvenice, a irmã Patrícia, a Adriana,
0: Deus da abençoe.
3: Para todos os ouvintes da rádio, que abençoe o nosso lar. Meu nome é Tânia Kopke e gostaria de ouvir um louvor, Silvan Santos, Me Ajuda Deus.
0: Glória a Deus. Aí a participação de Tânia e de Cruz das Almas. Tem também Rosa, de São Miguel das Matas. Ela está aqui dando seu bom dia, né, participando nesta manhã de quinta. E que está desejando aqui que sempre seja derramada na nossa vida, né, bênçãos. Que se for possível o louvor de Pedro Henrique, que vai ser tão lindo oferecer para todos vocês. De Aze, um abraço para Mônica e Gesiel. Amém. Que Deus abençoe. E vamos de louvor, né? Quero fazer de tudo para colocar o seu louvor, o louvor que você pediu nesta manhã de quinta-feira. Tem também a participação aqui de Marcelo Nascimento, de Conceição do Jacuípe. Só que quem está falando é Miriam. Ela quer o louvor de Miriam, mostra a tua força. A paz do Senhor aqui é Marcelo Nascimento. Está falando que quer o louvor de Miriam, mostra a tua força. Amém, que Deus abençoe. E vamos aí, ouve os louvores. Pedido pelos nossos queridos ouvintes nesta manhã de quinta-feira.

aí nos tempos da Harpa Cristã, louvor 15, conversão. Louvor 15, conversão. Nos tempos da Harpa Cristã. Agora vamos ouvir o louvor de Gerson Rufino. Vai passar.

0: Só não se desespere pelo amor de Deus.
1: Vai passar.
0: Oh, não, não, não, oh, não, não.
1: Quem acredita nisso aqui, dá glória para Jesus, dá glória para Jesus.
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3: 10h52, são exatamente 10h52 da manhã.

0: programa chegando ao final. Até a próxima, se Deus assim nos permitir. Um forte abraço para todos vocês.
1: Hora certa.
0: 10h56.
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Meus irmãos, a paz do Senhor, pastor Márcio Braga aqui falando. Estamos de volta no programa que mais cresce nas rádios net, programa O Pastor Responde, programa que vai ao ar de segunda a sexta, nesta mesma audiência, nesse mesmo horário, das 11 às 11h55, meio-dia, onde falamos sobre a Palavra de Deus. O programa O Pastor Responde é um programa patrocinado pelo CEADEB Comunicações e que tem como âncora o seu líder maior, pastor Valdomiro Pereira. 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E estamos de volta, louvando a Deus pela sua vida e bendizendo ao nome dele por dar-nos mais uma oportunidade de estarmos juntos para falarmos da sua palavra. E queremos mandar um abraço para todos os irmãos da linda cidade de Jacobina, onde está aí o nosso nobre companheiro, pastor Cláudio Miro Pereira, presidente desta igreja, sua digníssima esposa, nossa irmã Mila, e os seus filhos. Um abraço também aí para o pastor Jairo, que é diretor da Rádio Jaraguá e também que serve como vereador nesta linda cidade, a Rádio Jaraguá, que é 94.5, que faz a retransmissão da nossa programação. Deus abençoe, pastor Jairo. Estivemos juntos aí há poucos dias comemorando os 89 anos de existência, né, das Assembleias de Deus aí na linda cidade de Jacobina, e foi uma bênção. Deus abençoe a filha do pastor Jairo, uma serva de Deus, que foi tocada pelo Senhor e alcançou uma grande vitória. E aí eu quero mandar um abraço para todos os nossos irmãos aí de todas as regiões de Jacobina e também as igrejas e cidades circunvizinhas. Deus abençoe. Olha, mandar um abraço aí para a equipe do refeitório, irmã Neide Penaforte. Lembrei, irmã Neide Penaforte, que é a esposa do vice-presidente aí desta igreja, e também a toda a equipe forte do refeitório. Foi muito forte aí, fizeram uma alimentação muito topíssima. Gente do céu, eu não consegui resistir e pedir para trazer uma marmita para casa. E trouxe, tá bom? Então, Deus abençoe a toda a igreja em Jacobina. Mandando um abraço também para a cidade de Feira de Santana. Deus abençoe o povo aí de Feira de Santana. Deus abençoe o povo de Simões Filho. Olha, segunda-feira estaremos aí em Simões Filho participando do culto de ação de graças pelo Congresso de Missões. Então, muito bom ter vocês nesta noite, nesta manhã, conosco aqui na nossa programação. A gente está tão acostumado a pregar à noite que a gente está falando e trocando o dia pela noite. E a todos os pastores e irmãos aqui na nossa querida Salvador, né, a nossa querida cidade dos soteropolitanos, Deus abençoe. Mas não deixando de mandar abraço aí para os irmãos que estão nas ilhas, né? Ilha de Maré, Berlink, Mar Grande, Conceição, Conceição de Salinas, Bom Despacho, tá bom? Deus abençoe as suas vidas e que no nome de Jesus, o povo aí também de Morro de São Paulo, vamos orar por Morro de São Paulo, né? Eu vi uns vídeos esses dias falando, né, da luta que está ali com o contexto do turismo, né? O turismo tem tido assim uma batalhazinha. E eu vi aí umas reportagens mostrando dias de feriado em Morro de São Paulo ali um pouco deserta, né? Dinheiro não está muito fácil de se ter e muita coisa mudando aí, né, nessas questões. Mas enfim, vamos orar pelo povo aí de Morro de São Paulo. Deus abençoe a você também aqui de Paramana, o povo aí de Paramana. Inclusive, mandar um abraço aí para as igrejas nessa região, tá bom? Que Deus continue abençoando a todos vocês. Olha,

uma reação diante da dificuldade. O texto diz, se te mostrares frouxo no dia da angústia. Tá? Então, primeiramente, dizer para você que o dia da angústia é um dia que qualquer um de nós podemos passar. Se te mostrares frouxo no dia da angústia. Seria bom se nós não tivéssemos esse dia no calendário da nossa existência. Mas, lamentavelmente, nós temos este dia no calendário da nossa existência. Talvez eu não possa nem dizer lamentavelmente, porque, na verdade, assim como o fogo e o frio, a água e o fogo ajudam a temperar a lâmina da espada, também nós somos temperados, preparados entre alegrias e tristezas que passamos em nossa vida. No entanto, a questão é, uma vez que eu sei que haverá ou poderá ocorrer um dia de angústia para a minha vida, eu já tenho que, no mínimo, me preparar. Há um texto em Jeremias, se eu não me engano, 30, verso 8, é 38, verso 8, que o profeta Jeremias diz, é tempo de angústia para Jacó, mas ele será livre dele. É tempo de angústia para Jacó. Então, quando você fala de dia, você está falando de um tempo que pode acontecer, de um tempo que pode surgir, de uma situação que pode ser gerada na nossa vida, no nosso dia a dia. E esses dias, quando eles chegam, essas horas, quando eles chegam, a orientação bíblica dada por Provérbios, capítulo 24, versículo 14, é que nós devemos reagir de forma positiva, de forma determinada. O texto diz, se você se mostrar fraco ou frouxo no dia da angústia. Se mostrar aqui diz mais sobre aquilo que está dentro de você do que o que está fora de você. Aqui não é se mostrar no sentido de vestimenta, aqui não é se mostrar no sentido de roupa, de grife. É se mostrar, é a atitude que você terá diante desse dia de dificuldade. É a atitude que você terá diante desse momento de dor. Esse momento de dor, esse momento de dificuldade que você, porventura, possa estar passando, deve ser encarado de forma resiliente, deve ser encarado de forma determinante, deve ser encarado de forma firme. Por quê? Se já está difícil, nesse momento, você enfrentar esse momento de angústia, esse dia de angústia, imagine se você fraquejar, falhar, desistir, abdicar de lutar. Então, a coisa só tende a piorar. Por isso, é que o conselho de Deus, o conselho bíblico, é que você reaja. Reaja com atitudes lógicas, reaja com atitudes pensadas, reaja com atitudes que lhe tragam um retorno. Por quê? Porque essa reação definirá os seus resultados. Essa reação definirá os seus resultados. Muitos hoje querem ter resultados positivos, mas estão tendo reações negativas. Eu vou repetir isso aqui. Muitos hoje querem ter resultados positivos, mas eles mesmos estão tendo reações negativas. Nós precisamos entender que a negatividade não soma. A negatividade, ela na verdade subtrai e divide. Por isso que a Bíblia diz que nós não devemos nos cansar de fazer o bem, mas devemos fazer o bem em todo tempo. Muitas pessoas nos dias de hoje, elas vivem culpando outras pessoas pela sua falta de resultados, pela sua falta de conquista. Só que você lendo a Bíblia, você vai perceber o que Jeremias diz, salvo engano, no capítulo 39, verso 35, que de que se queixa o homem? O homem se queixa dos seus próprios
próprios pecados, as próprias atitudes, as próprias ações da pessoa, o fazem colher essas dificuldades na sua vida. Então, cada um de nós precisa pensar muito direitinho quando nós formos culpar, acusar alguém. Porque Deus está nos convidando, e não é da agora, para nós fazermos a coisa certa. Deus está nos convidando, e não é da agora, para nós fazermos aquilo que de fato agrada ao Senhor. E este agradar a Deus passa pela reação, a reação que você deve ter diante da angústia. Esta angústia, ela pode ter sido causada por uma situação familiar, ela pode ter sido causada por uma situação conjugal, ela pode ter sido causada por uma situação espiritual, ela pode ter sido causada por uma ação psicológica, ela pode ser causada por uma questão emocional. O certo é que nós temos que ter cuidado com as nossas reações. As nossas reações precisam ser as melhores possíveis, porque se não está bom, precisa ficar. E se ficar bom, vai melhorar. E se ficar melhor, vai otimizar. E se ficar otimizado, do ótimo, vai ficar surpreendente e sobrenatural. Por isso, é que você, nesta manhã, deve pegar esta palavra, colocar na tábua do seu coração e dizer para Deus: eu preciso que o Senhor me fortaleça. Eu preciso que o Senhor me dê graça. Eu preciso que o Senhor me ajude, porque a Bíblia diz que toda boa dádiva, todo dom perfeito vem de Deus, o Pai das luzes, no qual não há sombra, nem dúvida de variação. Então Deus quer que a sua vida seja uma vida de resultados, mas esses resultados não virão se você ficar lamentando nos cantos, né? Uma linguagem hoje em dia do vitimismo, né? Se vitimizando. Ora, você precisa entender que quando você nasceu, você já nasceu perdendo, né? Perdeu ali o ventre da sua mãe, perdeu aquele ambiente térmico que estava ali no seu ventre de sua mãe. Você depois nasce, vai perdendo sapato, perdendo roupinha. Você vai perdendo. Por quê? Porque você nasceu dentro de um contexto em que existem percas que são necessárias, que elas fazem parte da vida, né? Assim como o dia da angústia, ele não é desejado, mas é esperado, porque faz parte. Assim nós também devemos entender o seguinte: às vezes nós temos algo para dar para alguém, mas para este alguém é inviável, para este alguém seria, né, mal interpretado. Então o que você faz? Você procura fazer a coisa dentro de uma logística que com toda a certeza você não vai parar, você não vai desistir, você não vai voltar atrás. Então, a primeira coisa que eu quero observar aqui nesse texto é a reação na angústia. Você não se prostra, você não se entrega, você não se rende, você não se deixa abater. Você levanta, assume e faz, tá bom? Então, no dia da angústia, a sua força não pode e nem há de ser pequena ou frustrada. A outra parte do versículo aqui é o versículo de número 16, que diz: por 7 vezes cairá o justo e se levantará, mas o perverso são derrubados pela calamidade. Então, observe que Deus, já neste texto, usa o seu servo para deixar bem claro para nós que nós devemos ter cuidado sobre onde e em quem nós semeamos do fruto do nosso trabalho, do fruto da nossa servidão aqui ao Senhor,
Então, nós precisamos estarmos diante dessa conjectura para entendermos o que é que está acontecendo, né? Porque o texto de algumas Bíblias faz uma separação nítida, de uma pessoa para outra. Por exemplo, diz que porque 7 vezes cairá o justo e se levantará, mas os perversos são derrubados pela calamidade. Então, vamos lá. Se o texto já nos diz que o justo tem a possibilidade de cair 7 vezes, tá bom? Aí o texto, ele ainda vem e diz que este justo que caiu 7 vezes, ele será erguido, ele será levantado. Então, isso fala de esperança. Isso fala de você ter esperança de que haverá uma mudança, que haverá uma transformação. Quando o ímpio cair, na tradução desta Bíblia que estou, eu observo aqui a certeza no ímpio, tá? A certeza, porque o texto dá certeza quando cair um inimigo. Por que esse detalhe é interessante? Primeiro, porque o próprio Satanás, ele gosta de dar certeza, às vezes, sobre coisas, para poder tirar proveito, não que ele goste de dar certo. Segundo, além de ele saber disso, é importante que nós também venhamos a entender que não existe homem na terra, nem no céu, nem no mar, que possa fazer o que Jesus pode fazer. Se há alguém que pode fazer alguma coisa pelo justo, é Jesus. Porque 7 vezes cairá o justo. Agora, o Senhor, né? Vamos ver como é que diz o texto aqui. Não, só vai dizer que levantará, não diz o Senhor não, né? Levantará. Eu me pergunto, uma pessoa, infelizmente, peca, cai, Deus restaura a saúde dessa pessoa, a força, a fé dessa pessoa, tá? E agora, a gente não vai dar mais oportunidade a essa pessoa, porque quando Deus diz que vai levantar, alguém pode até dizer assim, mas não precisa levantar para ir para frente de igreja, não precisa levantar para ir para frente de departamento e tal. Ok. Mas como é que fica o texto bíblico, perdoar as nossas dívidas, assim como nós perdoamos aquele que nos tem ofendido? Deus conhece o nosso coração. Deus conhece a nossa alma. Deus conhece o nosso entendimento. E por isso, é que nós temos que ter a compreensão com os que caem. É? Vou repetir. Nós temos que ter compreensão com os que caem. Ele há de nos dizer tudo o que precisamos saber. Tudo o que precisamos saber está na resposta de Deus. Deus, ele diz, clame a mim e responder-te-ei e anunciar-te coisas grandes e firmes que tu não sabes. Então, a certeza, há uma certeza de restauração para o justo que caiu. Né? Há uma certeza de restauração para aquele que caiu. Então, o justo, segundo o texto, pode vir a cair, mas o ímpio cairá. Versículo 16, porque semelhantemente haverá um futuro e uma esperança, não serão findas. No dia da angústia, o justo cairá, se porá de pé, o ímpio, ele se cair, nós não devemos nos alegrar. Versículo de número 16.
Quando cair o ímpio, você não se alegrará. É interessante dizer também aqui que se esse justo, se esse homem que caiu vai se levantar, isso está dizendo que Deus restaurou ele e agora a batalha é introduzi-lo de novo à comunhão, né? Porque a gente, ser humano, às vezes fica com o pé, com a pulga atrás da orelha por causa do erro do passado de alguém, né? Talvez eu esteja falando aqui e haja alguém aí me ouvindo que porventura tenha passado por um processo e hoje você se encontra aí caído, abatido.

até justos caem. Rapaz, é frase para mensagem, viu? Até justos caem. Então, que Deus nos guarde e que esse justo que porventura venha cair não seja nenhum de nós. E se for, que Deus nos dê a graça para superarmos as nossas deficiências, que Deus nos dê graça para superarmos as nossas fragilidades, que Deus nos dê graça para mudança, para mudanças. Porque muita coisa precisa mudar e muita coisa muda quando alguém se recupera de, lamentavelmente, de uma queda, de um problema, e as coisas mudam, tendem a mudar, porque muitas pessoas já não vão mais confiar naquela pessoa, outros já não vão querer andar junto com ela, outros não vão querer dar espaço, mas biblicamente devemos ajudar o ímpio, que dirás o justo, tá bom? Então Deus te abençoe, Deus te guarde, Deus te proteja. Estamos aqui concluindo o primeiro bloco, nosso programa O Pastor Responde, e você ficará conosco daqui a 5 minutinhos depois do intervalo comercial. Então, até daqui a pouco, Deus te abençoe, eu vou aqui e volto já.

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2: Muito bem, meus irmãos, muito bem. Estamos de volta mais uma vez aqui no nosso segundo bloco, no nosso programa. O Pastor Responde, programa patrocinado pelo Ciadeb Comunicações e que vai ao ar de segunda a sexta, tendo as suas reprises aos sábados e domingos e nos feriados, a partir das 11 horas até as 11h55. Esse programa, ele é patrocinado pelo Ciadeb Comunicações e tem como âncora o nosso líder maior, pastor Valdomiro Pereira. Rádio Vox no ar, é bênção no seu lar. Mandando um abraço para o povo aí de Muritiba, na pessoa da equipe que está por aí. E aí aqui um abraço à nossa irmã Mônica Costa, ela que antecede a nossa programação com o Ciadeb e você. Que Deus te abençoe, você aí na cidade de Muritiba, Cachoeira de São Félix, Cruz das Almas, todas as pessoas abençoadas dessa região, que Deus continue te abençoando, te guardando, te protegendo e fazendo você superar toda e qualquer adversidade. Estamos aqui mandando para você esse abraço de toda a equipe da Rádio Vox 105.9 FM. Glória a Deus. E estamos dando continuidade aqui nessa programação, dizendo para você que, biblicamente, você precisa entender que nós passamos por momentos, por dificuldades, por problemas, e esses problemas, essas dificuldades, essas batalhas que de vez em quando, infelizmente, nós passamos, elas podem ser superadas, porque como lemos o versículo de número 16, de Provérbios 24, o texto diz, porque sete vezes cairá o justo e se levantará. Interessante dizer que essa verdade bíblica de que o justo pode vir a cair, não está dando aqui legalidade para nenhum justo estar caindo e dizendo, ah, mas a Bíblia diz que o justo pode cair, mas ele vai ser levantado. Não. Preste atenção. Não é porque o texto bíblico diz que o justo pode cair. Desculpe, deixa eu beber um pouco de água aqui. Não é que o texto bíblico diz que o justo pode cair, que o justo vai ficar se apegando a esta verdade, que é uma verdade, né? Nós somos justos, mas nós somos seres humanos. Você é uma pessoa honesta, mas é um ser humano. Você é uma pessoa correta, mas é um ser humano. E com isso eu estou dizendo que, por ser um ser humano, nós temos nossas falhas, nossas fraquezas, ok? Mas não podemos nos apegar à ideia de que temos as nossas fraquezas para, em cima dessa verdade, abrirmos a guarda, darmos brecha. Infelizmente, o diabo, ele ainda, né, está aí livre, ele está livre aí, e ele veio, né, para matar, roubar e destruir. É o que nós acreditamos na aplicação de João capítulo 10, que o ladrão veio, senão, para matar, roubar e destruir. A gente entende que o ladrão ali é o diabo, se não for essa interpretação, mas ele também veio para isso, para matar, roubar e destruir. E ele tem, infelizmente, né, a arma da tentação que vem em cima daquilo que se chama pecado, né? Porque a tentação, ela vem em cima daquilo que nós, às vezes, carregamos dentro do nosso coração. Eu vi uma pessoa dizer esses dias que às vezes uma pessoa é boa, uma pessoa é honesta, uma pessoa é trabalhadora, uma pessoa é digna, mas tem alguma coisa às vezes no coração dela que não foi tratado, né? Tratado. E é exatamente essa coisa que não foi tratada é que a gente precisa ter cuidado, porque ela pode, de uma hora para outra, nos causar, ou causar a quem não tratou, um grande prejuízo, não é? Um grande prejuízo. É que nem uma doença às vezes, se ela for diagnosticada cedo e for tratada, ela não leva uma pessoa a óbito, né? O câncer, a tuberculose, tem muitas doenças que se elas forem identificadas antecipadamente, ela não leva a óbito ou a percas irreversíveis. Mas às vezes as pessoas não fazem o tratamento. E aí, como pecado ou como um trauma, como uma sociopatia, alguma coisa desse tipo, né? Alguma situação que a pessoa viveu, pode futuramente trazer aí um dano muito grande. Eu vi uma cena em uma série, que uma psicóloga, ela sofreu um atentado de um louco, né? Um psicopata lá na série. E essa mulher, ela, em sua autodefesa, ela conseguiu ter uma arma, e aí ela atirou e ela matou aquele serial killer, que na verdade era um serial killer, era um psicopata serial killer. E na série, né, no filme, ela guardou a máscara. Ela guardou a máscara do psicopata. E sempre ela tinha crises. E aí o que ela fazia? Ela pegava a máscara para olhar para a máscara. Ela pegava a máscara para ficar pegando a máscara. E aí, em um dos momentos da série, ela bota a máscara. E aí, quando ela bota a máscara, ela assume, de certa forma, a mesma loucura, a mesma psicopatia que o antigo serial killer tinha, né? O que ela mesmo matou. A ideia do filme é que ela sofreu um trauma, sofreu ali aquele atentado, ela é uma psicóloga, não tratou, aquilo se tornou uma obsessão para ela e ela, infelizmente, acabou assumindo também esse lado maligno, né? Então, às vezes a pessoa passa algum trauma, por exemplo, mulheres ou homens que passaram coisas na infância com seus pais, com sua mãe, ou abuso, né? E aí, felizmente, não trata, né? Não trata. E aí, quando você menos espera, vem à tona ali uma situação que pode lhe trazer grandes danos. Então, o justo, ele não está aí para cair. Ele não é justo para cair, ele não é justo e por isso ele quer cair. Ele não é uma pessoa voltada a isso, não. Ele é um ser humano, mas nós não podemos nos apegar a esta questão de que o texto diz que pode cair 7 vezes. E a pessoa, uma fraqueza moral, aí ele a pessoa cai em adultério, por exemplo, né? E aí, uma vez já é um desastre para a família, um desastre para o casamento. Aí a pessoa se apegar a essa ideia e cai 7 vezes. Ou um assalto, ou uma briga, um roubo, uma calúnia. E aí a pessoa, ah, não, mas a Bíblia diz que o justo pode cair 7 vezes. Não, meu irmão, não se apega a essa besteira, não. Não se apega a essa ideia, não, tá bom? O bom é fugir da aparência do mal. Aí o texto diz o seguinte, que ele se levantará, ele se levantará. Vamos lutar para ajudar aqueles que estão se levantando, vamos lutar para estender as mãos àqueles que, infelizmente, caíram, mas felizmente estão se levantando. Né? Olha que coisa boa, né? Às vezes a gente celebra a queda, mas não celebramos o levantar daquela pessoa. Né? Às vezes a gente faz o comentário da queda, mas não faz o comentário do levantar. Às vezes a gente faz a leitura do problema, mas não fazemos a leitura da solução. E é importante entendermos que nós precisamos ajudar a quem está se levantando. Nós precisamos ajudar a quem Deus está colocando de pé. Nós precisamos ajudar a quem está lutando para vencer, né, as suas fraquezas, as suas falhas, os seus erros. Ninguém é perfeito. Ninguém é perfeito, tá? A gente erra, a gente peca. Eu, quando era adolescente, para jovem, eu fui disciplinado várias vezes por causa de namoro. É. Claro que o namoro daquela época não era o namoro de hoje, né? O namoro daquela época minha era um namoro diferente. O namoro de hoje, infelizmente, os meninos já querem namorar e, infelizmente, já querem ir para os finalmente. É, no namoro. Então, na nossa época, a gente era disciplinado só em o pastor saber quem estava beijando. Beijou, já era disciplinado. É verdade, estou lhe dizendo. Eu fui disciplinado porque joguei bola, fui disciplinado porque eu beijei, eu fui disciplinado porque fui para cinema, muita coisa. Né? Hoje tem muita coisa que não se faz mais por disciplina, mas eu passei por isso. E hoje estou aqui, graças a Deus. Deus tem me guardado e há de continuar me guardando. E que Deus também venha ajudar a outros que estão se levantando e guardando. Mas o texto não termina só nesse. O texto diz que ele se levantará. Mas os perversos são derrubados pela calamidade. Está vendo? Então veja bem. Se o justo, ele cai e se levanta, o ímpio, o perverso, cai e lá mesmo fica. Tá? Então, vale a pena ser justo. Vale a pena lutar para ser fiel. Há um versículo, deixa eu pegar aqui esse texto, em Salmos 37, é um versículo que a gente dá muito para as pessoas em período de aniversário. Deixa eu pegar aqui, Salmo 37, você está ouvindo aí, eu passando as páginas da Bíblia, dá para ouvir aí, né? Muito bem, Salmo 37, versículo de número 24, vamos ver o que é que diz aqui, 37, verso 24, 23, vou ler, 23, o Senhor firma os passos de um homem bom e se agrada do seu caminho. Se cair, não ficará prostrado, porque o Senhor o segura na mão. Ok? Perceba que o texto diz que Deus está segurando na mão do cara. Deus está segurando na mão dele, tá bom? E aí o texto diz, se cair, ora, uma pessoa segurando na mão de Deus, não caiu porque Deus segurou na mão dele. Ele caiu porque, no mínimo, ele largou a mão de Deus. Né? Largou a mão de Deus. Porque se eu estou seguro na mão de Deus, meu irmão, não tem nada que derrube, não. Derruba, não. Mas o que eu queria trazer aqui é que Deus estava confirmando os passos deste homem. Quer dizer, quantos passos esse homem deu até chegar a essa falha? Quantos passos esse homem deu até, lamentavelmente, ele chegar ao ponto de cair. O problema é que as pessoas, infelizmente, elas valorizam e comentam mais a queda do que o levante. Do que o levantar, né? Levante não, do que o levantar. Claro, a gente sabe que, infelizmente, as pessoas gostam de ver, né? Muita gente gosta de ver a desgraça dos outros, os problemas na vida dos outros, mas Deus não se agrada disso, não. Deus não se agrada disso, não. E aí o texto diz que essa pessoa, ao cair, não ficará prostrada, porque o Senhor segura pela sua mão, né? Então, a ideia aqui é que a pessoa caiu e aí Deus pegou na mão e levantou, tá? A pessoa caiu, mas Deus pegou na mão e levantou. Eu espero que essa mensagem hoje chegue para você que está, porventura, vivendo alguma batalha, passando alguma luta. Acredite, Deus está pronto, preparado e disposto a segurar na sua mão, para que você não fique prostrado. Talvez alguém esteja até celebrando a sua queda. Talvez alguém esteja até celebrando a sua falha. Talvez alguém esteja até celebrando, lamentavelmente, o problema que você viveu ou está vivendo. Mas eu quero lhe dizer que a maioria torce pelo seu sucesso. A maioria torce pela sua vitória. A maioria quer ver você bem. A maioria quer ver você feliz. Por isso, faz como diz uma determinada música, né? Reconheça a guerra, não desanime, levante, sacuda a poeira e dá volta por cima, tá? Ou então, como diz a de saudosa memória Ludmila Feber, em tempo de guerra, nunca pare de lutar. Não baixe a guarda. Profetiza sem parar. O escape, o milagre, a recompensa logo vem. E sem demora, tá bom? Então não baixe a guarda, não. Não baixe, não desista. Faça como Eleazar, faça como Samar. Lute pelo seu campo de lentilha, segure a espada e não salte, tá? O texto diz que o perverso, e aí eu queria trazer até uma aplicação aqui, fora da linha de raciocínio que eu estou trazendo aqui para os irmãos, o perverso é uma pessoa que faz perversidade, né? É uma pessoa que gosta de fazer o mal. É uma pessoa que gosta de causar dores. E se eu lhe disser que esse perverso aqui que cairá é também pessoas que tentam fazer o mal a você? Infelizmente, a Bíblia diz que o ímpio, ele passa a noite, às vezes, acordado, planejando como fazer o justo cair no outro dia. Sabe disso? O ímpio, às vezes, passa a noite acordado, pensando como é que a gente vai fazer ele cair, como é que ele vai... Pois Deus, neste texto, está dizendo que estes que são perversos, estes que buscam a sua queda, estes que buscam o seu mal, Deus vai permitir a queda deles. Há um texto na Bíblia que diz assim, rolou uma pedra, e ela caiu por cima dele, cavou a cova, e na cova que cavou, ele mesmo caiu. Você sabe que você é protegido por uma promessa? Você é protegido por uma promessa. Quando Deus chamou Abraão e disse que Abraão seria bendito, e disse que Abraão seria o responsável em Cristo, né? Em Deus, para que nele fossem benditas todas as famílias da terra, aí Deus diz, abençoarei quem te abençoar e amaldiçoarei quem te amaldiçoar. Só que é o seguinte, uma pessoa que me amaldiçoa, a maldição não pega, porque eu estou debaixo da bênção de Deus. E aí a Bíblia diz que a maldição sem causa não se cumpre. Mas uma pessoa que Deus amaldiçoa, como é que se livra? Como é que se livra de Deus trazendo a maldição? Que eu entendo que Deus, ele tira a proteção e a misericórdia de cima dessas pessoas, né? Toda vez que eu penso assim em Deus fazendo algo contra uma pessoa que semeou, né, para colher, eu não vejo assim como Deus pegando assim, pá, fazendo assim. Eu acho que Deus, ele tira a misericórdia dele, tira a proteção dele, porque você acredita que até o ímpio, Deus usa de misericórdia? A Bíblia diz que Deus não tem prazer na morte do ímpio. Deus não tem prazer na morte do ímpio. Então, eu acho que até essa questão aí não é uma coisa direta de Deus. Ah, vou lhe matar, não. Eu acho que Deus te tira a proteção. E a pessoa vai colhendo o que plantou. O diabo aproveita que a pessoa está ali agora sem a proteção de Deus, sem a misericórdia de Deus. Você não lembra, não, de Caim? Caim, quando viu que a sentença foi determinada sobre a vida dele, ele pediu logo misericórdia. Aí a Bíblia diz que Deus botou um sinal nele para que as pessoas não lhe matassem. Qual foi o sinal? O sinal foi misericórdia. Foi um sinal de misericórdia. Porque as pessoas olhavam para ele e não tinham vontade de matar. Né? Porque ele merecia pelo que ele plantou. E a Bíblia diz que o salário do pecado é a morte, o homem colhe o que planta. Mas a misericórdia de Deus acompanhou ele. Por isso, você que nesta manhã está nos acompanhando aqui nessa mensagem, saiba que a misericórdia de Deus lhe acompanha. Porque se a misericórdia de Deus age a favor do ímpio, pecador, do perverso, do homem mau, quanto mais não fará o Senhor por você? Quanto mais não agirá o Senhor ao seu favor? Creia, acredite, Deus vai lhe dar vitória. O Eterno Deus venha te guardar nesse dia, o Eterno Deus venha me guardar nesse dia, que a mão de Deus nos guarde, que a mão de Deus nos proteja, e que você tenha um dia de paz, que este dia seja um dia cuja misericórdia de Deus estará estendida sobre a sua vida. Eu quero orar por você, eu quero pedir a Deus pela sua vida agora, se você puder, se você quiser, feche os seus olhos, porque talvez haja pessoas agora chorando, sofrendo, lamentando pelos seus processos, pelos seus problemas, mas o Senhor é misericordioso e justo para estender as suas mãos e te fazer triunfar em nome de Jesus. Pai querido, em teu nome santo, eu quero lhe apresentar, Senhor, a vida de todos aqueles que estão ouvindo esta mensagem e daqueles que vão chegar a ouvi-la, meu Deus. Que no nome de Jesus, a tua misericórdia guarde, livre, proteja. Corte o laço, quebre a lança, queime os carros do fogo. Desfaz das obras de bruxaria, feitiçaria, olho de seca pimenteira, palavras de maldição. Que no nome de Jesus caia por terra toda injustiça, tudo que foi preparado, armado, enviado contra essa pessoa. Que no nome de Jesus Cristo, teu filho, haja vitória para tua serva, para teu servo e para aquele que carece e clama por ti. Eu te peço isso, crendo em nome de Jesus. Amém. Muito bem, meus irmãos. Estamos concluindo aqui mais uma programação da Rádio Vox. Hoje, o programa O Pastor Responde, com a temática tão forte como esta, né? Se o justo cair, Deus o levantará. Que você possa continuar ligado conosco, porque Rádio Vox no ar é bênção no seu lar. Fica na paz, fica com Cristo, fica na fé. Até o próximo programa, porque aqui o Pastor Responde. Se você ainda não nos segue nas nossas redes sociais, você pode nos seguir no TikTok, no Instagram, no Facebook, prmarciobraga.oficial. Isso mesmo, né? Pastor, o nome completo é PR marciobraga.oficial. Vá lá, nos siga, porque assim você pode nos ver, não só nos ouvir. Um forte abraço, até a próxima programação. Que Deus te abençoe. Hashtag partiu.

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0: No livro de São Marcos, no livro de Marcos, no capítulo 13, começando no versículo de número 32. Está escrito assim: mas daquele dia e hora ninguém sabe, nem os anjos que estão no céu, nem o Filho, senão o Pai. Olhai, vigiai e orai, porque não sabeis quando chegará o tempo. É como se um homem, partindo para fora da terra, deixasse a sua casa e desse autoridade aos seus servos, a cada um a sua obra, e mandasse ao porteiro que vigiasse. Vigiai, pois, porque não sabeis quando virá o Senhor da casa, se à tarde, se à meia-noite, se ao cantar do galo, se pela manhã, para que, vindo de improviso, não vos ache dormindo. E as coisas que vos digo, digo-as todos, vigiai. Meus amados irmãos e meus amados amigos, aqueles que um dia aceitaram a Cristo como Salvador, já têm convicção da volta gloriosa de Jesus Cristo. Jesus Cristo, o Filho de Deus, que nasceu por obra e graça do Espírito Santo, através de Maria, ele esteve durante anos aqui na terra e anunciou aos homens a necessidade do arrependimento, fundou a sua igreja aqui na terra e deixou para que os homens anunciassem a necessidade de que todos reconhecessem os seus pecados, se arrependessem dos seus pecados, aceitassem a Cristo como Salvador, porque Jesus Cristo voltará para tirar da terra aqueles que estão fazendo a sua vontade. Jesus Cristo foi crucificado para perdoar os meus pecados e os teus pecados. Jesus Cristo vai voltar para tirar os salvos da terra. E aí, meu prezado irmão e minha irmã e meus amigos, é necessário que todos os homens se afastem do pecado. É necessário que todos os homens deixem de pecar. O pecado leva à morte e à morte eterna. O pecado leva o homem à condenação eterna. O pecado tem destruído a vida de muitas pessoas. E aí, meus amados irmãos, é importante que aquele que já aceitou a Cristo como Salvador, viva para Cristo. Viva adorando ao Senhor, fazendo a vontade do Senhor. Tem muita gente que, infelizmente, estão frequentando uma igreja, mas tem esquecido de andar com Deus. Tem esquecido de ser fiel a Deus. Jesus Cristo, ao voltar para o Pai, ele disse aos seus seguidores na época que voltaria outra vez e nos levaria para ele mesmo, para que aonde ele estivesse, nós também estivéssemos com ele. E a cidade que Deus preparou para todos nós, a Nova Jerusalém, só vai entrar nessa cidade aqueles que estão fazendo a vontade do Senhor, aqueles que estão vivendo uma vida santa, aqueles que abandonaram o pecado. E é interessante observar, de acordo com os próprios versículos que lemos nesta oportunidade, que aqui ninguém sabe o dia nem a hora que Jesus Cristo vai voltar. E quando ele esteve aqui, inclusive, falando sobre isso, como homem, ele estava dizendo que só o Pai sabia o dia do arrebatamento dos salvos, o dia da saída da terra daqueles que fazem a vontade de Deus. Mas a própria Bíblia Sagrada também nos mostra ou nos fala sobre alguns sinais que estaria acontecendo quando se aproximasse a volta de Jesus. A multiplicação das doenças, as guerras, o levante de pai contra filho, filho contra pai, irmão contra irmão, o amor de muitos estaria se esfriando. E aí, meu amado irmão e minha amada irmã, é o que nós estamos observando. O amor esfriando. É interessante que cada pessoa que aceitou a Cristo como Salvador permaneça amando a Deus, tendo Deus em primeiro lugar na sua vida e amando o próximo como a si mesmo. Quem ama o próximo, ama a si mesmo, com certeza está aguardando a volta gloriosa de Jesus Cristo. E nós não sabemos que hora, que dia ou o dia ou a hora que Jesus Cristo vai voltar. Aí está a necessidade de todos os homens estarem preparados. Ele pode vir pela manhã, pode vir pela tarde, pode vir à meia-noite. Nós não sabemos o dia e a hora que Jesus Cristo vai voltar. Nós temos convicção que Ele vai voltar. Imagine, meus amados irmãos, no passado, como a igreja ela foi perseguida. E quando a igreja era perseguida, ou mais perseguida, nós orávamos mais, jejuávamos mais, evangelizávamos mais, estávamos mais juntos na oração, na comunhão, no partir do pão. E, infelizmente, a gente tem observado que aquelas perseguições que tinha contra a igreja, algumas delas desapareceram, não tem mais essas perseguições. É claro que vão surgindo novas perseguições, mas também muita gente na igreja vai se acomodando. E aí muitos têm perdido o primeiro amor. E aí está, então, o grande sinal da volta de Jesus Cristo, que é o esfriamento do amor de muitas pessoas. Infelizmente, nós estamos acompanhando isto, nós estamos vendo, e meu amado irmão, minha amada irmã, não podemos facilitar. Esteja sempre na igreja, adorando a Deus. Aonde você estiver, no trabalho ou na sua casa, seja fiel a Deus. Não deixe que raiz de amargura venha brotar na sua vida para prejudicar a sua vida espiritual. A gente sabe que existem muitas dificuldades. E quantas dificuldades você tem atravessado? Às vezes até irmão se levantando contra irmão, isso tem acontecido e é bíblico, não se escandalize por isso. Você não pode se escandalizar por esses fatos. Imagine você, quando Deus fez os anjos, lá no céu, alguém se levantou contra o próprio Deus. Quando Jesus Cristo chamou os seus discípulos aqui para lhe acompanhar, teve discípulo de Jesus que traiu. Então, é importante, meu amado irmão e minha irmã, que você permaneça firme, adorando a Deus, olhando para Jesus, que é o autor e consumador da nossa fé. Não podemos facilitar, não podemos perder o contato com Deus, porque Jesus Cristo está voltando. Ore, olhe para o que está acontecendo nesses dias, vigie. É importante você estar olhando, observando o que está acontecendo, mas lendo a Bíblia para entender o que está acontecendo nos últimos dias. É importante que você esteja orando, vivendo uma vida de oração e vigiando. Tenha cuidado, observe todos os lados o que está acontecendo e com certeza você vai olhar para continuar olhando para Jesus, e se você continuar olhando para Jesus, o que está acontecendo, com certeza, não vai te atingir. Não vai fazer com que você se afaste da presença de Deus. Você vai permanecer fiel a Ele, adorando a Ele, esperando Jesus Cristo voltar para ir morar no céu com Ele. Então, meu amado irmão, minha amada irmã, vigiai. E você, meu amigo, que não tem certeza de salvação, precisa aceitar a Cristo como Salvador. O inimigo tem trabalhado muito também para confundir a mente das pessoas. Muitas religiões, muitas discussões, infelizmente também, Alguns escândalos acontecem, mas meu irmão, meu amigo e minha amiga, é importante você estar olhando para Jesus, é importante você estar olhando para os homens e para as mulheres que são fiéis a Deus, para os homens e para as mulheres que realmente têm são bons de caráter, têm se conduzido de forma correta, têm sido fiéis a Deus e aos seus princípios, têm sido fiel a Deus e à sua família. É importante, então, você observar esses fatos, porque é preciso, meu amigo, aceitar a Jesus para ir morar no céu. E só Jesus é quem perdoa pecados, e só Jesus é quem leva para o céu. Então, meu amigo, visite uma igreja, aceita Jesus Cristo como Salvador. E meu amado irmão, minha amada irmã, Jesus está voltando. Continue orando, olhando para o que está acontecendo, vigiando, porque quando Jesus voltar, e nós não sabemos o dia nem a hora, mas Ele vai voltar, nós precisamos estar preparados para ir morar no céu com Ele. Amém.
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12 horas, 14 minutos na Bahia, 12:14. Boa tarde para você ouvindo a Vox FM 105.9, a Rádio do Bem. Projeto missionário das Assembleias de Deus no estado da Bahia. Presidência do pastor Valdomiro Pereira da Silva, direção Vox é do pastor Arilson. Eu, Eduardo Guedes, estou aqui. Tudo isso é permissão de Deus, é por isso que nós estamos de pé, com saúde, com força, para ter Deus ter nos sustentado até aqui para apresentar esse programa. Trabalhar, e nós estamos aqui por isso, então somos gratos a Deus. Hoje é quinta-feira, 14 de maio de 2026. Boa tarde, tudo bem com você? Tudo bem com você? Boa tarde, excelente tarde para você, Muritiba região, Feira de Santana e região. Você de Maragogipe, Terra Boa. Boa tarde, tudo bem? Cruz das Almas e região. Santo Antônio de Jesus, São Felipe, Almeida, toda essa região aí de Nazaré. Boa tarde. Um homem foi preso aqui na Bahia, suspeito de estuprar a filha. É isso mesmo, rapaz. É isso mesmo. 7 pessoas presas, suspeita de roubo e receptação de joias na Bahia. Joias valiosas. Homens presos com 60 quilos de maconha, escondidas num carro e na casa, região metropolitana de Salvador. Mais de 400 vagas de emprego e estágio em Feira de Santana. Contaminação em praia de São Tomé de Paripe, Salvador, acende o alerta aí sobre riscos de saúde. A contaminação das praias, dos rios, do meio ambiente. O homem, lá na praia de São Tomé de Paripe, foi encontrado muito cobre. Cobre na água. Alguma indústria, alguma empresa jogando dejetos. Notícias do Recôncavo. Fiat Uno colide contra um muro, BR-242, isso é Sapeaçu, região do Recôncavo Baiano. Hoje é um dos destaques do Paulo Galvão no Forte na Notícia. Acidente registrado na manhã de hoje, cidade de Sapeaçu, envolvendo um veículo. O acidente aconteceu na BR-242, rodovia que liga Sapeaçu a Castro Alves, ali nas imediações do trevo que dá acesso à Baixa da Palmeira, próximo à Igreja Católica. Segundo informações, um veículo Fiat Uno chocou-se com um muro. Não há informações sobre o que causou o acidente, nem as proporções e como ficou o motorista. Casas, residências, comércio que ficam às margens de uma BA ou de uma BR, sempre corre esse tipo de risco, né? De um carro perder o controle da direção, algum motorista, e infelizmente o veículo chocar-se contra um muro, contra uma residência ou um estabelecimento comercial. BR-324 passando por uma vistoria do DENIT hoje, um ano aí, sobre a administração federal, viu? Um ano já, né, rapaz? Um ano já que o governo federal está administrando a BR-324, Feira de Santana, Salvador, Salvador, Feira de Santana. Parece que foi ontem, né, aquela questão do pedágio, já tem um ano que a empresa recebeu milhões para ir embora, né? Você não cumpriu o que prometeu, eu contrato você. Você não faz um serviço de qualidade, para você ir embora, eu lá indenizo. É uma coisa de louco isso, rapaz. É uma coisa de louco você ser indenizado por não cumprir a sua parte. É, tem sigilo, tem um monte de histórias, né? E a gente nunca sabe de nada. Como é que pode, rapaz? Eu tenho uma empresa que presta serviço, me contratam, eu não faço um serviço de excelência, recebi o dinheiro pelo serviço e ainda vou ser indenizado. Tá tudo de ponta cabeça, rapaz. Daqui a pouquinho eu vou aproveitar que Edson está aqui hoje, eu vou lhe ouvir, viu?
O homem do bigode, rapaz. Hoje pela manhã eu cheguei na rádio pensando em Edson em França e na desilusão do torcedor do Bahia ontem em Belém do Pará. Que decepção, rapaz. Hoje vai ser, o desafio vai ser o Vitória. Vitória e Flamengo no Barradão. Quero ver o que é que França vai dizer. Eu quero ouvir a opinião de França em relação a Vitória e Flamengo. Hoje eu não vou entrar nessa maionese hoje, não. A Copa do Mundo tem uma preocupação, viu, sobre a Copa do Mundo. 25% dos jogos na Copa do Mundo devem ocorrer em condições preocupantes de calor no mês de junho, lá nos Estados Unidos, no Canadá e no México. Então, é muita preocupação aí das autoridades em relação à saúde dos jogadores. Imagine os horários dos jogos e o calor. Nova frente fria chega ao sudeste do país, sul, centro-oeste e sudeste. O tempo passa por uma variação importante no sul do país a partir de amanhã, sexta-feira, dia 15, com novas frentes frias chegando e avançando aí na área de baixa pressão atmosférica. A previsão é de muita chuva na região sudeste do país e centro-oeste. Então tá aí essas configurações nos próximos 20 dias. É a previsão do tempo, né? Eu tenho alguns amigos que estão lá no Mato Grosso do Sul e lá está batendo 10, amigão. 10, 11 é a temperatura normal das manhãs nesses últimos dias. Eu estou no estúdio da Vox com 22, já acho frio, imagine.

0: Os dias estão contados para os menores de idade que usam Instagram e Facebook, viu? A Meta vai usar inteligência artificial para identificar menores de 18 anos usando o Instagram e o Facebook. Tem muita criança, muito adolescente. Meta, que é responsável pelas redes sociais como Instagram e Facebook, anunciou que vai passar a utilizar a inteligência artificial para analisar os conteúdos publicados pelos usuários e identificar possíveis menores de idade nas plataformas. A medida será implantada no Brasil, nos Estados Unidos e na União Europeia. O objetivo é reforçar o cumprimento das regras que proíbe o uso das redes sociais por crianças com menos de 13, viu? Menos de 13. A partir de 13 não tem problema. Eu acho que não deveria ter rede social, mas então menos de 13 anos. Acho que uma idade boa deveria ser 16. 16 pode votar, então pode ter, né? Pode ter rede social. Menos de 16, para mim, não. Mas não, é, não depende de mim, depende da lei. Interessante, Alagoinhas. A cidade de Alagoinhas, na Bahia, está com situação de emergência. Uma das cidades com surto de dengue, né? Mas já avisou, vamos realizar o São João. Pense aí. Pense aí, Prefeitura de Alagoinhas anunciou que vai realizar os festejos. A informação divulgada pelo prefeito Gustavo Carmo na manhã de hoje. Segundo o gestor, o evento vai acontecer de 19 a 24 de junho no centro da cidade. Para viabilizar a festa, a gestão municipal publicou no Diário Oficial de ontem um credenciamento para empresas especializadas em prospecção, intermediação e captação de patrocínio privado. Tomara, será? Em março deste ano, a prefeitura informou sobre a realização do São João suspenso porque o município enfrenta uma situação de emergência, decreto publicado em fevereiro por causa das chuvas intensas. E agora a cidade enfrenta aí um surto de dengue, situação de emergência em saúde pública. A prefeitura também decretou a situação de emergência em Alagoinhas por causa da chuva. Decretou situação de emergência em saúde pública devido ao aumento de casos suspeitos de arboviroses. Então, mesmo assim, vai ter São João em Alagoinhas. Alagoinhas. 12h25, cadê o povo? O povo tem vez e voz. Baiaco, Baiaco me acabou de madrugada, viu?
1: Boa tarde, Eduardo.
0: Baiaco me azuou, viu?
1: Eu mando a paz do Senhor Jesus para Zé de Valença, é o Bispo Manel do Táxi, irmão Ramundo da Pumba, Falbim Portugal, Gejé da Mildinha, Paulinho Pitou, a todos, povo de Deus.
0: Que foi?
1: Eu te dizer, Eduardo,
0: oi.
1: Olha, eu ontem torci para ver se o Bahia ficava
0: foi
1: também classificado, mas só que não que deu que certo, é, né? Mas eu digo aos torcedores do Bahia que Condé tá vindo treinar o Bahia.
0: Condé?
1: E aí...
0: Nunca.
1: Fica tranquilo.
0: Fica aí.
1: Não vai acontecer isso mais não, viu? Agora eu tô com medo aqui do urubu hoje, viu?
0: Você tá com medo do urubu?
1: Então eu não quero que ele ouva aqui. Não quero que ele avoie aqui hoje no Barradão, não, para ver se ajuda o Bahia. Quando nada...

0: vou parar, Domingos. Cosminho, Cosme Frois, fala, meu amigão.
1: Boa tarde, Guedes.
0: Fala, irmão.
1: Boa tarde para nosso povo aqui da região, Cachoeira, Capoeiro Sul.
0: Capoeiro Sul.
1: Mangabeira, que tem amigos também. Ô, Guedes.
0: Oi.
1: Foram colocar, dizer que o Bahia é o mundo. Como é que é o mundo? O mundo está desse jeito e o Bahia é o mundo? Ah, isso aí acho que atrasou a vida do Bahia. Quem quer ser o mundo? O Coelho. O que ele tem de bom no mundo? Nada.
0: Olha aí.
1: Pelo menos que eu saiba. Não, deve ter alguma coisa. Sim, eu errei aqui. Mas não é que o Bahia seja o mundo, não. Por isso que atrasou a vida do Bahia. Boa tarde.
0: Valeu, Cosme. Joel está em Candeias.
2: Meu querido irmão.
0: Ô, Joel. Joel.
2: Como é que você tá, meu irmão?
0: Tudo bom?
2: Tudo bem com você, meu irmão? E a família?
0: Tudo em paz.
2: Um abraço para você, para sua família, para o seu lar, para todo mundo aí da Vox. A meu amigão, né? Que tá fazendo a programação, acho que é meia-noite. É? Um abraço para ele aí. Para Francis. Para todo mundo aí da Vox. Os pastores, diáconos, auxiliares. Que Deus abençoe a vida de cada um de vocês, meu irmão. Tá bom? Um abraço.
0: Valeu. Bom dia, boa tarde. Agradecer ao Pai, ao Filho e ao Espírito Santo por estar completando mais um ano de vida hoje. Mariana de Cachoeira, passa para mim um louvor. Mariana, Deus abençoe, viu? Cachoeira, aniversariante de hoje. Deus continue abençoando. Eu vou para um breve intervalo e na sequência eu vou bater um papo com Edson e com França. Os homens que me desafiaram ontem, na realidade eu que desafiei, né? Desafiei e fiquei à deriva ontem.
3: Hora certa.
0: 12h29.
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2: Você que estava esperando, 12:33. Rapaz, quando o pagode é bom, quando a brincadeira é boa, aí tem réplica, né? Tem réplica, tem tréplica. Edson Amorim está aqui com a gente ontem, rapaz. O irmão Edson, ele esteve aqui. E nós fizemos uma resenha ontem pela Copa do Brasil, por causa do jogo do Bahia lá em Belém do Pará. E eu afirmei aqui várias vezes que o Bahia ia classificar. Edson olhou para mim e disse, não consigo entender como é que você tem essa visão de pensamento. Rapaz, eu me iludi com o Bahia. Edson, boa tarde, Edson. Tudo bom, Edson?
3: Boa tarde, Eduardo. Boa tarde, França. Boa tarde, amigos ouvintes.
2: Você vai permanecer com o seu bigode.
3: Vou permanecer por muito tempo. Há 30 e tantos, são 40 anos que eu não tiro. Então,
2: rapaz,
3: vai manter. Rapaz. Mas me desafiaram. Me disse, se o Bahia der 5-0, você vai perder o bigode. Digo, valeu. Que eu sabia que não dava.
2: Não dá, rapaz.
3: E daí, de repente, o Rogério Ceni começa o jogo e ele fez uma coisa que há 2-3 anos ele não faz: mudar o esquema tático do jogo. Aí ele muda para 3 zagueiros, vai com cinco no meio, com 2 na frente. Ele se mudou.
2: Mudou.
3: Mudou e mudou na hora que precisa. Ele traz Juba para ser zagueiro, fazer Juba como terceiro zagueiro. Se ele tem Ramos Mingo, David Duarte e Marcos Vitor, ele traz Juba para ser zagueiro, bota Iago Borducci no jogo.
2: Ô, rapaz.
3: Bota Eric Pulga no banco. Bota aquele kick de ala.
2: Ele bagunçou tudo.
3: Não consegui entender.
2: Não consegui, não. Meu amigo França, boa tarde, Assis.
4: Boa tarde. Esse horário é democrata, mas Edson.
2: Não, é democrático. Democrata aí já começa a complicar. Você está entrando na política.
4: Democrata é governador Valadares
2: também. É democrático.
4: Não confunda Caracas com Catraca. Meu amigo Edson, cara que eu tenho o maior respeito, mas eu tô com raiva dele hoje.
2: Por quê, velho?
4: Porque ele é pra ter trazido uma toalha.
2: Uma toalha pra quê, velho?
4: Eu tô vendo muita gente chorando aí. Não precisa comprar mais.
2: Você quer uma toalha?
4: Eu vou perdoar você. Uma toalha, porque tem muita gente chorando aí. Teve logo
2: França.
4: Rádio, cronista ontem que chorou. Vergonha você estar assistindo
2: rapaz, rádio,
4: televisão pelo rádio.
2: Deixa eu lhe dizer uma coisa a você.
4: Sim.
2: Tem 5 anos que eu não assisto um jogo às 21h30. 5 anos. 22 horas eu estou me recolhendo, mas ontem eu disse, eu vou assistir esse jogo porque o Bahia vai passar. Que arrependimento, viu, velho?
3: E se você olhar...
2: Que arrependimento.
3: É iludido. O trabalho do Bahia no momento, mesmo que desordenado, mesmo que maluco, fez 3 gols impedidos, bola na trave, Eric, aquele volante, 2 ou 3 cabeçadas, David Duarte, então criou volume. Agora... sem efetividade.
2: Rapaz, e virou freguês do Remo.
3: Freguês
2: do Remo. Esse ano o Bahia
3: foi. Tá
4: todo mundo embarcando.
2: Não, eu até achei que podia ser que o Bahia não classificasse, mas também não perdesse de novo. E porque o Bahia podia empatar o jogo.
4: O goleiro do Remo fez sucesso.
2: Pois é. Joga muito o coroa, viu?
4: Eu já.
2: 37 anos.
4: Eles estão embarcando agora lá em Belém, no Porto da Sion. Vem de barco.
2: Quem, velho?
4: É o Bahia.
2: O Bahia?
4: Vem de barco.
3: Sem Remo, que o Remo
4: não vem.
3: Vai vir sem Remo,
4: claro, não tem. Vem no Porto da Sion, do qual eu conheço lá em Belém.
2: É assim.
4: Eles estão vindo de lá pra cá.
2: Você gosta, né? Você gosta de ver o Bahia.
3: Lamentavelmente,
4: eu conheço um rapaz na minha rua chamado Manuel do Táxi, que ele chorou a noite toda, disse que não
2: dormiu.
4: Gabriel sacudindo a toalha nele.
2: Eu fiquei ontem pensando o seguinte, o Jacuipense a gente já sabia, estava desenhado, porque eu acho que o Jacuipense deu azar no sorteio.
4: Foi.
2: Quando caiu para pegar o Palmeiras, as chances eram mínimas.
3: E que é uma coisa, Eduardo, assim, que eles falam, eu não digo até democrático, porque você pega o pior contra o melhor.
2: É.
3: Você pega o mais fraco contra o mais forte, é o chamado Davi contra a Golias.
2: Não, e outra, para mim a Copa do Brasil é o seguinte, começava com todo mundo.
3: Pronto.
2: Todo mundo. Aí você começa com os fracos, Aí os caras jogam quatro fases, essa fase é a quinta, né?
3: É.
2: Agora que chegou os times da Série A. Aí entram os fortes, né?
3: Pois é.
2: Já no a casa já construída no acabamento, né? Aí chegam os fortes para jogar a quinta fase. É muito desigual, pô. Muito desigual.
3: Muito desproporcional.
2: É, desproporcional.
4: Mas os dirigentes aceitam.
3: Pois é.
4: Eles aceitam, assinam embaixo. Pois o problema é deles.
3: Pois
4: não é.
3: Até porque o Jacuipense ontem vendeu o mando de campo. Quanto foi que eles levaram? Quanto foi que eles embossaram?
4: Do estado do café.
3: Então eles esperam isso. Eles pensam nisso, né?
2: Pensa em dinheiro. Dinheiro o tempo todo.
3: Eu nem me lembro onde foi. Não vi nem onde
2: outra
3: foi.
2: Outra coisa. Podia pegar os times que vieram até essa fase, jogar entre eles daqui pra frente, e os 20 da Série A jogar entre eles também pra lá no final se encontrar. Beleza. Como o Vitória chegou na final em 93, o Vitória veio por uma divisão e depois afunilou. Mas, infelizmente, é tudo diferente. Agora, antes de falar de hoje,
4: sim.
2: Porque o Bahia já foi, né? Bahia já foi. Bahia saiu da Copa, não jogou a Copa do Nordeste,
3: sim,
2: saiu da Libertadores na fase que não dava acesso à Sul-Americana.
3: Na pré-Libertadores.
2: Por isso que ele não ficou na Sul-Americana.
3: Na primeira fase da pré-Libertadores.
2: Então, ganhou o Campeonato Baiano. E agora só tem o brasileiro para jogar. Não tem desculpa, né?
3: Não, aí ele já está com desculpa, Rogério. Assim, agora está com desculpa. Ele está alegando que como não tem... Os jogadores não tem partida para jogar, não vai ter minutagem. Já está... Agora, quer dizer...
2: Porque o ano passado era o time que mais jogou.
3: Pois é. Agora ele já reclama porque não tem minutagem, porque não vai ter como jogar.
4: Confronto.
3: Não, os jogadores não vão ter como jogar porque só tem aqueles 11... E ele só muda 5 e ninguém mais entra.
2: Agora vai reclamar porque tem pouco jogo.
3: Porque tem pouco jogo,
2: não vai ter
3: jogo.
2: Meu
3: ele já reclamou agora.
4: Olha,
3: já.
4: Não esqueça da toalha, traga a toalha.
2: Ô França, diz a França que se a cobra morder ele, tem que quem vai morrer é a cobra. Chico, chefe lá de Cruz das Almas.
4: Chico, você é uma figura. Cuidado, viu, Chico? Se a cobra lhe morder, quem vai morrer é a cobra, viu, Chico?
2: Viu? É assim, né?
4: Chico,
2: Chico Nilda, tá ouvindo o programa?
4: Essa turma boa dali, qualquer dia...
2: Cruz das Almas? Nilcinha disse aqui, ó... A resenha hoje promete.
4: Agora,
2: você, boa tarde.
4: Eu já tiro o que eu falei, viu, Edson?
2: Ó,
4: providencia uma toalha.
2: 12h39.
4: Não vai parar,
2: não. Não tem jeito, não. Eu tomei ontem 1-0 mesmo, eu tive 13.
4: É o perdedor
2: se eu tomei 1-0.
4: Não traga mais, não, viu, Edson?
2: França.
4: Acabou, sim.
2: Hoje o Vitória recebe o Flamengo, o único representante baiano vivo ainda até meia-noite na Copa do Brasil. Vitória está vivo até meia-noite. O que você acha hoje desse jogo no Barradão?
4: Eu não acho nada, que eu não perdi nada. Agora a verdade tem que ser dita. O Flamengo tem mais time do que o Vitória. Agora o Vitória joga com qualidade contra a vontade, a força. 2-1 para o Flamengo de novo.
2: O Flamengo vai dar 2-1, no seu opinião. Eu vou anotar.
4: 2-1.
2: Eu vou anotar. Para o Vitória, o Luiz está dizendo aqui que o Vitória vai ser campeão da Copa do Brasil, é isso mesmo?
4: Aí eu não.
2: Ô Luiz, você tomou remédio hoje, Luiz? Então, Vitória e Flamengo. França diz que o Flamengo vai chegar e vai dar 2-1. Edson Amorim, meu amigo. Fala aí, garoto.
3: 2-0, Flamengo.
2: Dois
3: se for o time titular. Porque se ele vem
4: com aquele... Eu também digo a mesma coisa.
3: Se ele vem com aquele, se ele vem com aquele time que ele jogou lá contra o Flamengo, o Vitória lá...
4: O Vitória vai ganhar de 2-0.
3: Vitória ganha.
2: Não tem reserva no Flamengo, não. Tem,
4: tem os que entram jogando e tem os que...
3: Ele poupou.
4: Botou.
3: Se ele poupar, se ele mudar e poupar aqui...
4: Aí vai entrar água.
3: Porque vai entrar aí, ó. O Barradão, porque...
4: Faz a diferença.
3: Faz a diferença.
4: Mas tem que jogar bola.
3: O Vitória, o elenco do Vitória, porque os caras têm raça, tem determinação, tem vontade. A torcida, meu amigo, eu acho que o Vitória está muito mais vivo para o jogo de hoje.
2: A escalação do Flamengo está aqui na página do Flamengo, viu? A escalação do Flamengo para hoje no Barradão.
4: Sim.
2: Rossi no gol, Emerson Royal pelo lado direito, Léo Ortiz e Léo Pereira na zaga, Alexandro na lateral, Everton Araújo no meio, Jorginho e Carrascal, Luiz Araújo, Bruno Henrique e Everton Cebolinha.
4: Vai ganhar o jogo.
2: Rapaz, é um timão.
3: Agora eu te pergunto, cadê Paquetá?
2: Não vai jogar, vai estar no banco.
3: Que investimento foi feito? Quantos milhões se pagaram para Paquetá num banco?
4: É o futebol caro, absurdo, e o jogador...
2: Absurdo. Arrascaeta tá machucado, aquele é craque.
4: Acho que tá punido.
2: Tá punido, tá cumprindo?
4: Ou com a contusão ou com cartão.
2: Rapaz.
4: 2-1 para o Flamengo. Agora, se o Flamengo...
2: todos os jogadores que eu citei aqui recebem mais de R$1 milhão por mês. É brincadeira essa.
4: É
2: brincadeira essa. Rapaz, é muito desigual.
3: É muito desigual.
4: O título brasileiro. Estamos
3: é muito desigual. E eu acho, que, contudo, se você, nós tirarmos lições dos jogos passados, se você olhar ontem Juventude São Paulo, você vai ver que o Vitória está muito vivo. Tá muito vivo.
2: A mudança hoje é o Alexandro volta aí à lateral, que quem jogou foi Ayrton Lucas no jogo passado. O Plata também sentiu dores e não vai jogar.
3: Não joga.
2: Então, Eric Pulga, Lucas Paquetá e Arrascaeta seguem em recuperação.
3: Eric Pulgar. Pulgar.
2: Pulgar,
3: é,
2: né?
3: Pulgar. O Eric Pulga é o baiano.
2: Os caras pulam demais. Ele
3: tá em recuperação, né?
2: Tá. Tá todo mundo machucado. Então,
3: você observe que sem peças vai vir mudado. Ele vai vir mudado.
2: Então, Edson, sem churumelas, você disse que é 2-0 pro Flamengo.
3: Isso é.
2: O França disse que é 2-1 pro Vitória.
3: O time titular.
2: Eu vou
4: pro Flamengo.
2: Pro Flamengo. Eu vou contrariar. 1-0 pro Vitória.
4: Você é sofredor, rapaz.
2: 1-0.
3: Eu não duvido também, não, disse o Eduardo. Porque
2: pênaltis. Eu acho que vai pro pênalti.
3: Não, não é questão de cima do muro. É questão de olhar. É que quem está num nível maior, menospreza o outro.
2: Não, e Edson está sendo muito prudente, sabe por quê? Porque Edson ontem me disse o seguinte: vem cá, baseado em que você me diz hoje que o Bahia golear? Ele me perguntou isso ontem, porque o Bahia vem mal nas competições. O Bahia vem mal. O Bahia vem aí de 5 jogos sem vencer. Então, aí ele me perguntou isso. Já o Vitória, ele não vem mal, ele não vem jogando mal na competição. O Vitória vem fazendo um campeonato brasileiro com uma qualidade bem melhor do que no ano passado. O Vitória, com investimento 10 vezes menor que o Bahia, hoje está a 3 pontos.
3: Jogou bem contra o Flamengo, jogou bem contra o Fluminense. Chegou
2: tá ganhando
3: 2-1 lá dentro e empatou. Ora, então.
2: Edson Mourinho, Deus abençoe, meu amigo. Pra sucesso. A França!
4: Um abraço para você e me aguarde
2: no que eu achei,
4: Bahia e Grêmio,
2: Vitória e
4: Bragantino lá em Bragança.
2: Rapaz, o que eu achei mais interessante foi ontem, quando eu estava assistindo o jogo, e o Remo fez um gol, né? O Bahia fez 1-0, aí eu pensei no bigode de Edson. Quando o Remo empatou, eu disse, não perde mais bigode.
3: O Bahia podia fazer
2: 5 gols. Podia fazer 10, mas era 1, não era 0.
3: Era pronto.
2: Valeu, Edson. Eduardo, boa tarde. Eu antes tinha orgulho de ser Bahia, hoje eu tenho vergonha. Não é assim não, Firmino. Tudo é fase, Firmino. Eu já vi o Bahia, Firmino, jogando a terceira divisão e o torcedor, ele acompanhou e o Bahia voltou. Fala aí, Ailton, torcedor do Bahia.
5: Valeu, França. Valeu, Olive. Cobra o Mordelão. Você é uma peça de Deus.
2: Não consegui ouvir, Ailton.
5: Vai tomar pau, Vitória, hoje.
2: Vitória vai tomar pau? É isso que você falou? É isso, senhor
5: Ailton. Vitória vai tomar hoje 3-1.
2: 3-1, pronto. É a opinião do Ailton e a gente tem que respeitar. Não é isso? O Baiaco quer voltar de novo? 12h45 na Bahia. Vamos às últimas notícias, às últimas informações. Quando a gente faz essa resenha aqui, eu, Edson e França, eu lembro dos tempos das transmissões esportivas na Rádio Vox. Resenha boa é com 2, 3. A gente faz assim, tipo um podcast hoje, né? Hoje chamam de podcast, mas naquela época a gente já fazia podcast no rádio. A gente já fazia o bate-papo, as discussões e opiniões. Só que França não ouve opinião de ninguém, né? França, ele quer a opinião dele. 7 pessoas foram presas aqui na Bahia, viu? Uma operação importante, a Operação Catena, deflagrada hoje. Essas pessoas, uma organização criminosa envolvida em roubos patrimoniais na região da Barra. Entre os presos está um homem de 32, outro de 23 anos, localizados no bairro de Nazaré e Campinas de Pirajá. As investigações apontaram que eles atuavam diretamente na execução de roubos praticados contra turistas em Salvador, frequentemente na região da Avenida Oceânica, no Porto da Barra. Essas joias roubadas. Então, os suspeitos foram presos, investigados aí pelos crimes de receptação das joias. Então, o grande problema é o seguinte: tem quem rouba as joias dos turistas, nos pontos turísticos, mas tem quem compra, né? Se não tivesse quem comprasse, não teria o roubo de joias. Então, durante o cumprimento das ordens judiciais, as equipes apreenderam mais de 20 mil reais em espécie, joias, pedras utilizadas para o teste do ouro. Olha aí, rapaz. Reagentes e pedras. Eles eram sofisticados, foram presos e estão à disposição da justiça. Isso aconteceu em Salvador. Um grupo organizado responsável pela organização do roubo e da venda das joias tomada de turistas nas áreas nobres de Salvador. Feira de Santana, um adolescente foi levado, foi sequestrado e o corpo foi encontrado, viu? Feira de Santana, viu? Adolescente de 15 anos, estava desaparecido desde terça-feira, saiu da escola, ele foi encontrado morto hoje em uma área de mata no bairro Aviário, em Feira de Santana. Segundo a Polícia Civil, a vítima foi identificada, o Richael Pereira. O corpo estava nos fundos de uma residência na Rua do Salvador, nas proximidades do Beco de Renata, lá na Lagoa da Liberdade. A ocorrência policial, o adolescente foi encontrado sem camisa, de calça jeans, com cinto e tênis pretos. As investigações apontam, ele desapareceu após ser sequestrado junto com um colega na tarde do dia 12, por volta das 17h30, no encerramento da escola, na porta da escola. Eles foram levados por homens desconhecidos e ainda conforme as investigações, o colega conseguiu fugir. Foi socorrido e internado no hospital. O corpo foi encaminhado para o Departamento de Polícia Técnica. Muitos adolescentes morrendo, adolescentes perdendo a sua vida, muitos jovens. Infelizmente, é o que tem acontecido muito em toda a Bahia, em todo o Brasil. E isso nos deixa preocupados com o futuro das nossas crianças e adolescentes. 12h49, está quase na hora de partir, seu Luiz. Em breve, campeão, o Bahia campeão. Luiz diz, não é Vitória não, é o Bahia, campeão brasileiro da Série A. Ô Luiz de São Félix, eu lembrei agora de Bia de São Caetano. Toda vez que você entrevista a Binha, a Binha diz que o Bahia vai ser campeão. Campeão da Libertadores, campeão mundial. Tá chegando aqui agora um vídeo de Assis França, viu, na internet, viu? Assis França comendo. Chegou aqui agora. Tô aqui igual aquele programa de televisão. Me mandaram aqui agora, Edson. Sabe aqui, Edson? O cara pegando a papa. Me mandaram aqui agora. Você tava comendo aonde aqui, rapaz? Rapaz. Lá em Chico? Rapaz, chega na câmera lenta, Baguia, que coisa boa. Alô, Chico, me mandaram aqui. O vídeo chegou agora. Irmão Pedro, ouvindo o programa. Boa tarde, meu amigo. Irmão Pedro é secretário de obras do município. Ele mandou uma informação aqui. Tem uma novidade, né, Pedro? Novidade aí da Prefeitura de Muritiba. Eu vou dar uma olhadinha e amanhã no programa das 6 eu vou divulgar aqui. Se você quiser comparecer no programa, Pedro, fique à vontade, viu, irmão Pedro? Aqui você tem vez e voz, viu, Pedro? Cronograma da coleta de entulhos e podas, viu? Tem cronograma, tem mudança aí? Então, vou trazer amanhã essa notícia para a cidade de Muritiba. Vou partir, tô indo. Hoje tem Vitória e Flamengo no Barradão. Amanhã nós saberemos se eu estava certo, se França estava certo ou se Edson estava certo. Eu não disse, seu França, que o Vitória vai classificar. Eu disse que vai ganhar. Nos pênaltis é outra história, né? Eu acho que se o Vitória levar para os pênaltis, dá para passar, viu? Dá para passar, viu? Lucas Arcanjo e Rossi, dois grandes goleiros, né? Dois grandes goleiros. Boa tarde, Bahia. Boa tarde, Bruninha. Boa tarde a todo o povo abençoado. Eu volto amanhã às 6 da manhã, se Deus permitir. Boa tarde.

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0: Bahia, são 13 horas mais um minuto.
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0: São 13 horas mais 2 minutos e nós estamos chegando. Chegando e juntos ficaremos até as 14 horas. Vamos deixar os senhores bem informados e bem atualizados. Aqui pela Vox FM 105.9, a Rádio do Bem. Um projeto missionário das Igrejas Assembleias de Deus da Bahia. Presidente, pastor Valdomiro Pereira da Silva. A gestão e direção do pastor Wilson Santos. Ao lado de Léo Matheus, eu estou e ficarei até as 14 horas quando chega Gesiel no seu rádio com Tarde Vox. Acabou de apresentar o CEDEP 2ª edição. José Eduardo Guedes com a presença do nosso querido Edson Amorim. A todas e a todos, meu abraço, minha boa tarde. Hoje é quinta-feira, é o dia 14 de maio de 2026. Eu estou aqui e a temperatura é entre 23 e 29 graus, porque a partir de agora...
1: Vamos conferir as principais manchetes esportivas.

0: Bahia vai a Belém do Pará, não joga nada, toma 2 do Remo e dá Deus à Copa do Brasil. São Paulo perde para o Juventude e demite o treinador. Vitória joga com o Flamengo e tem que vencer. Mais partidas aconteceram ontem e hoje será mais jogos. Todos os jogos da Série A, Série B, Série C e Série D, sábado e domingo. E o campeonato Copa Interbairro terá uma rodada sensacional no final de semana. Presidente da Liga São Felista de Esportes, braço direito do governo municipal, estará na resenha daqui a pouquinho. E o treinador da seleção vai falar ao vivo aqui dentro do Bate-Papo Esportivo. Essas e demais e muitas informações a partir de agora.
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4: São 13 horas mais 7 minutos, como ficou agendado, o presidente da Liga de São Félix chama o braço direito do governo municipal de São Félix, pelo respeito, pela amizade, porque todo mundo sabe que Adriano é um homem de confiança do prefeito Zé Geraldo em São Félix, não tenho o que negar. E estou também recebendo a presença do nosso querido Nildo. Nildo é uma figura maravilhosa, certo? É sobrinho de Reginaldo Nascimento, não é isso, Nildo? E eles estão aqui. Tudo bem, vamos explorar logo esses primeiros tempos aqui e depois a gente traz Bahia, traz Vitória, que todo mundo já sabe que o Bahia decepcionou o torcedor. O torcedor do Bahia não merece esse time que tá aí, certo? E tomara que o Vitória hoje ganhe, porque se não ganhar vai ser uma frustração total. Mas o Flamengo é um grande time, tem que ser isso aí. Tudo bem, Adriano? Um abraço, boa tarde, meu querido.
5: Boa tarde, França. Boa tarde, Léo. Boa tarde, Nildo. Boa tarde a todos os ouvintes. É sempre uma satisfação muito grande estar aqui participando do seu programa, falar um pouquinho de seleção em São Félix hoje. Com a presença aqui do técnico, Nildo, que você ficou feliz, ficou bastante feliz quando anunciamos aqui.
4: É, Nildo merece a confiança. É um bom jogador, um bom rapaz, um bom cara.
5: Vai estar à frente da seleção esse ano e vai falar um pouco como é que está os preparativos para amanhã. Amanhã teremos uma apresentação de parte da seleção. Estaremos agregando com o passar dos dias, aí, formando a seleção até o mês de julho. Já teremos uma seleção já pronta. Pra, possivelmente o campeonato venha acontecer a partir de agosto, já tenhamos já uma seleção montada, preparada para a competição.
4: Obrigado pelas as palavras aí. Nildo, tudo bem com você, Nildo?
6: Tudo bem, boa tarde a todos, né? E é uma honra também estar participando do programa. E é como o Adriano falou, a gente amanhã estará apresentando a nossa seleção, a base da nossa seleção, com o intuito de daqui até o final de julho estar com a seleção totalmente preparada para o início da competição.
4: Amanhã será a apresentação de uma parte do elenco.
6: Isso, principalmente com os atletas, né, base, atletas da casa, atletas que disputaram o campeonato do Interbairro e de alguns campeonatos municipais de cidades vizinhas.
4: E você conhece essa turma, porque você é boleiro, você entende de futebol. Pode dar certo, é o que a gente vai torcer, pode não dar certo, mas não, a culpa não é de Nildo, é da circunstância do futebol. Porque às vezes você forma um grande time e não dá certo, né, Nildo?
6: Com certeza, com certeza. Nosso intuito é justamente isso, trazer esses atletas, resgatar esses atletas do Recôncavo, né? E ter aquele tempo necessário para poder estar preparando eles, né? Como eu falei com o Adriano e com os demais de diretoria, que deixar bem claro para os nossos torcedores também que é uma seleção de transição, né? A gente também não vai prometer uma seleção que vai ser campeã intermunicipal. Tudo é consequência do trabalho. E nosso intuito é esse ano ter tempo, né? Fazer um trabalho a longo prazo para que a gente possa ter uma seleção competitiva.
4: Amanhã será a apresentação e quando começa os treinamentos, o exercício físico, tudo direitinho?
6: Amanhã a nossa apresentação e terça-feira da semana que vem, a gente já inicia os trabalhos de pré-temporada, de toda a preparação do atleta, né? A gente vai separar atletas, aqueles que estão acima do peso, os que não estão, e a gente fazer um trabalho separado, né, ver nutricionista, da forma que foi organizada pela diretoria da Liga.
4: Quem é o seu preparador físico para a seleção?
6: Hoje nós estamos com Buchecha, Helder Buchecha, preparador físico, né, de ofício, onde ele é muito profissional na área, ele sabe trabalhar com esse tipo de esporte, então a gente vem com ele, até porque ele já vem também trabalhando com alguns atletas, né, já há tempo, e fazem parte da nossa seleção. Então, não vejo nenhum empecilho, sem contar também que é mais um São Felício que vai estar agregando na nossa seleção.
4: Treinador de goleiro.
6: Nosso treinador de goleiro também foi jogador da seleção, é cabeça, né? E vai estar dando apoio à nossa seleção também. E eu tenho certeza, França, que não só eu, como todos eles que fazem parte dessa comissão, pelo fato de ser São Felício, vai trabalhar de uma forma mais afinca, né? Mais dedicada, mais comprometida e com muito mais amor.
4: Você já tem os goleiros para a seleção? São três ou é dois?
6: Já, hoje nós temos quatro.
4: Quatro.
6: Cássio, Igor Negrete, que foi o goleiro que terminou ano passado como titular da seleção. Gabriel, também que fez parte do grupo do ano passado. E Lucas, um garoto também que está pegando no interbairro, menino com baixa idade, porém é uma revelação. Onde a gente, por ser também prato da casa, a gente aposta muito nele e vai fazer parte para que vá criando cancha, vá pegando experiência e quem sabe até poder atuar. Né? A gente nunca se sabe, porque eu costumo dizer que quem escala goleiro não é o treinador, e sim o preparador dele. É quem sabe quem realmente está apto, quem está bem psicologicamente, fisicamente, tecnicamente para poder entrar na partida.
4: Uma pergunta que é direta, porque você é empregado, é contratado pela Liga, pelo município. O presidente da Liga aqui presente é um homem que tem confiança de Zé Geraldo, prefeito de São Félix. Se ele disser prefeito é assim, precisa assim, ele vai funcionar. Não, a verdade tem que ser dita, porque o povo, quando fala, o povo não vai mentir. Você é um homem de confiança, sempre foi o presidente da Liga, o doutor Zé Geraldo, hoje prefeito, era o vice, e é o homem de confiança, quiser, para isso que lhe deu. Você é o mandatário hoje, o gabinete, você é um homem de confiança. Se você chegar e dizer, Zé, eu estou precisando de 10 atletas, se ele puder contratar os 10, ele contrata, mas ele vai dizer direto para você, porque você é o homem de confiança dele. A gente sabe que precisa tempo, como você disse, para preparação física, precisa material, precisa o lado médico, precisa também alimentação, tudo isso a seleção dentro das possibilidades. O município de São Félix, a prefeitura já prometeu a você, já está tudo engatilhado isso?
6: Graças a Deus, França, já está tudo encaminhado, já foi tudo logisticamente acertado, graças a Deus. A seleção de São Félix hoje, ela está apta a ser apresentada e está apta a treinamento. Está toda a logística pronta, materiais, material do atleta, material de trabalho, material de comissão, material de diretoria, enfim. Graças a Deus, a seleção hoje, ela está totalmente organizada para uma apresentação e para o início de trabalho.
4: Qual é a duração para a contratação total da seleção? Porque vai ter Copa do Mundo, só termina lá para o dia 9 a 19 de julho. E aí, daqui até o dia 20 de julho, você já estará com a seleção pronta?
6: Não, pode ter certeza disso. Dá, a gente não, e não existe prazo depois disso. Até porque depois disso é início da competição. Então a gente procurou começar o trabalho mais cedo, justamente para não ter esse trabalho de montar às pressas, em cima da hora, uma seleção onde não possa, né, de uma certa forma, competir de igual para igual com as outras.
4: São Félix deverá ficar dentro das possibilidades da Federação Brasileira de Futebol, dentro das possibilidades da Liga, certo? Ficar no grupo do Recôncavo. Vocês têm três campos, São Félix. Tem um campo principal, que é o estádio Torlinho Rodrigues, tem o Ipiranguinha, tem o Bariri e tem o Januário. São quatro. Três mais um que é oficial. Você treinará, a sua seleção treinará em todos esses campos ou só no estádio?
6: Ô, França, excelente pergunta, viu? Por incrível que pareça, nós temos esses três campos e também temos dois campos na zona rural, que é o campo do Subaúma, né, da comunidade do Subaúma, e o campo da comunidade das Tabocas.
4: E Fazenda Pilar, que é o Maracanã.
6: E tem a Fazenda Pilar. Então, nós não temos só esses três campos na sede. Temos também três campos também na zona rural, onde a gente pode sim, né, tá fazendo essa mudança de logística para estar trabalhando. Possa ser também devido a uma quantidade forte de chuva, onde o estádio não tenha condições de treino, a gente pode estar, né, mudando o treino para essa outra localidade. Enfim, Por incrível que pareça, a gente está sortido até de espaço para poder a gente trabalhar.
4: Terá muita oportunidade nesses campos, nessas localidades. O presidente da liga é o responsável direto, direto mesmo, como se diz, pelo translado da seleção. Transporte não faltará também, né? Já está tudo organizado sobre isso. Amistosos, você já tem algum amistoso em pauta daqui a 30 dias? Vai fazer algum amistoso da seleção?
6: Nós vamos, sim. Vamos fazer. Não vai ser um só. Né? Daqui para lá vamos fazer alguns amistosos, porém a gente não tem data definida e a gente também prefere não, até o momento a gente não comunicar quem são, né? A gente vai deixar isso por enquanto em segredo, no sigilo, até porque para preservar também alguns atletas, né? Que vão vir pelo fato de ser novos, a gente também já consegue blindar eles em relação a esse tipo de trabalho, na questão de ansiedade, até o psicológico mesmo do atleta. Então a gente prefere não tá passando, não só aqui, né, França, mas até para eles mesmo, para os atletas. A gente prefere que a gente comunique isso aí na semana do amistoso, que fica uma coisa bem mais, né?
4: Financeiramente tá tudo organizado com quem já vai se apresentar. Esse já está sabendo que é isso, assim, assado. Fica à vontade, Adriano.
5: O França, assim, essa parte, né, Nildo tá selecionando os atletas. Vale ressaltar que, assim, a escolha de Nildo como treinador é por vários fatores. Fator de ser da cidade, fator de estar trabalhando com esporte há bastante tempo, fator de estar ligado tanto na sede quanto na zona rural. Nildo tem a escolinha, o projeto Águia, que ele vem dirigindo já há algum tempo já na nossa cidade. Nildo tem nas mãos uma ligação muito forte com os atletas da cidade.
4: Já foi jogador da seleção.
5: Jogador da seleção. O pai de Nildo já foi presidente da Liga São Felista, Gildo Morro. Nildo hoje, na verdade, o projeto hoje da Liga, junto com a comissão técnica, é de explorar, digo no bom sentido, jogadores da cidade de São Félix, tanto da sede quanto da zona rural. Quem tiver potencial, a gente vinha conversando agora no carro, né? Quem tiver potencial, eles vão estar na seleção. Nildo, na verdade, o projeto de Nildo é esse, valorizar. Se você parar para analisar, você vai ver que a base de Nildo hoje são jogadores abaixo da idade. Claro, se não encontrarmos, né, Nildo, jogadores com potencial em determinadas posições, vamos trazer de fora. Mas hoje o objetivo maior da liga, da seleção, da comissão técnica, é montar um time, se a gente puder, 100% da cidade. É claro que, tipo assim, hoje a gente tem uma dificuldade, goleiro. A gente não tem goleiro na cidade, digo, acima da idade. São poucos. Você vê que o próprio Júlio Nascimento voltou a pegar no gol. Tinha tá se aposentando. Então, a gente o próprio Cabeça, que já agarrou na seleção. Então, por isso, a gente está trazendo o Cássio, que é de Conceição da Feira. Mas, assim, o máximo que a gente puder explorar, jogar... Se o Nildo estava falando sobre os laterais, hoje tem Bolinha, né?
6: Bolinha, nós temos Riquelme, nós temos Eric, são três jogadores de uma só posição, onde não joga só em uma posição. São atletas que jogam pela lateral, que jogam pelo meio, então assim, atletas multifuncional. Então são atletas de baixa idade, né? E onde irá agregar muito dentro da seleção devido a jogar em várias posições.
4: Pronto, nós vamos ali do outro... Quer falar, Adriano? Não. Vamos ali do outro lado, daqui a pouco a gente volta. E você fique ligado, que já é o presidente da Liga, Adriano Rivera, o treinador da seleção. A seleção, acredito, será a primeira a se apresentar na região, certo? Na Bahia. E daqui a pouco a gente volta. É com você, Léo.

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0: São 13 horas mais 26 minutos. O Alen Cruz das Almas, a Nacional, falar.
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0: é 17 horas. Todo mundo conhece a Genô, né? Tio de Luciano, irmão do saudoso Miranda, e era irmão também da minha avó Judite. Então, hoje a família está de luto. O sepultamento vai ser às 17 horas, saindo da Pax ali.
1: Tá bom. Pois é, pode. A gente também quer compartilhar com a família, nosso querido Branco, Luciano, a família toda, direto ou indiretamente, que Deus o proteja, console toda essa família, né? Um momento de alegria. Deus faz as coisas com muita alegria e é um momento de alegria para Deus, né, Adriano? Você pode ficar à vontade, porque a gente às vezes diz, fulano partiu, fulano morreu. Não, teve a graça de Deus, porque Deus faz as coisas, às vezes a gente não entende, nós viemos e nós temos que também ir embora, e Deus faz tudo isso.
0: Com muita... É assim, né? Parte da família mora em São Félix, né? Então, por isso... Eu até falei com o Francis aqui, que a gente não vai ficar até as 14 horas, porque vou descer para trazer minha mãe, alguns familiares, por isso não vamos ficar até o final, mas vamos fechar aqui a entrevista.
1: Francis. Com certeza, eu mais 5 minutos, tranquilo. Mais 5 minutos aí. Nós estamos conversando aqui com o presidente da Liga, Adriano Rivera, estamos conversando com o treinador da seleção, e você como presidente ficou mais fácil administrar, porque é um São Félix, já que você já conhece o trabalho, conhece ele como atleta, conhece ele como pessoa, e o prefeito Zé Geraldo assinou embaixo do seu pensamento aí de tudo que você está fazendo? Assinou.
0: Hoje, a aprovação de Nildo, hoje, ela passa pela diretoria, pela gestão municipal, pela população, pelos desportistas, pelos atletas. Então, na verdade, desde o ano passado, que era para ter sido Nildo, era para ser Nildo no ano passado. Nildo tinha um projeto, na verdade, esse Nildo, ele é um cara que ele quer fazer uma coisa a longo prazo, organizado. No ano passado, não deu para Nildo ser o técnico da seleção, porque Nildo queria treinar a seleção logo cedo, como esse ano, queria começar em abril do ano passado. E é por isso que acabou tendo essa questão, não assumiu a seleção, mas o treinador, desde o ano passado, seria Nildo. A gente voltou a dialogar esse ano, a gente conseguiu ajustar as coisas de uma forma que seja boa para a Liga, boa para a comissão técnica, para São Félix, e por isso Nildo... está tomando a frente esse ano da seleção. E tenho certeza, Fran, você perguntou sobre a questão, como é que você acha que a seleção vai se comportar. A seleção, eu tenho certeza que vai ser uma seleção aguerrida, porque assim, quando você coloca esses garotos que já conhecem Nildo, já conhece os garotos, que vai lutar, vai brigar, vai sentir a torcida, né? Que tem que sentir também a torcida de São Félix. Aquela questão da vibração. Então vai ser uma seleção, na sua essência, de jogadores da cidade. Eu estava falando até há pouco instante com um atleta. Só não vai jogar na seleção esse ano quem não quiser. Porque assim, Nildo está aqui para poder colocar em campo aqueles que demonstrar e o querem. Interesse que quer jogar. Então, o jogador que quiser jogar esse ano, seja da série, da zona rural, a oportunidade é agora. Nildo conhece todos os atletas de São Félix, todos os que têm interesse em jogar, e por isso vai colocar em campo. Vale ressaltar isso, né, Nildo? Vai colocar em campo. Quem tiver compromisso, todo mundo já sabe o perfil de Nildo. Nildo é bastante exigente, ele vai botar em campo os jogadores, não é por amizade, isso aí é perfil de Nildo. Se treinar, né, Nildo, vai jogar. Se treinar, se dedicar, ninguém espere uma seleção, vai entrar em campo porque ele é craque, não. Se ele estiver treinando, estiver dedicado, Nildo foca muito na questão coletiva, então... Jogador que tiver compromisso, que é da cidade, a oportunidade agora.
1: Tá certo. Nildo, jogadores experientes na seleção. Sempre tem 2, 3 que são experientes. Você precisa disso.
2: Com certeza. A gente sabe que para disputar o intermunicipal é muito difícil você colocar uma seleção ela totalmente abaixo da idade, né? É necessário sim. Não é só no intermunicipal, não é só no futebol amador. Futebol profissional também exige isso, essa mistura, né, de atletas jovens, de atletas de acima, atletas mais experientes. E na seleção de São Félix não vai ser diferente. A gente necessita, sim, de alguns atletas mais experientes para que possa até estar passando para esses garotos, que muitos deles vai ser a primeira vez que vai disputar a competição, para estar passando essa experiência para os atletas mais jovens, para que eles se sintam seguros, né, sintam confiantes. Porque não adianta a gente estar passando a confiança para os atletas fora de campo. Lá dentro de campo a gente não pode estar passando isso para eles, então a gente necessita muito de atletas mais experientes nas 4 linhas para que possa estar passando para os atletas, na hora que estiver jogando, né, essa confiança.
1: Você disse que está trazendo um goleiro, o Cássio, vai levar mais outro goleiro, vai ter mais contratação de outro goleiro, que também a experiência de goleiro é boa, né?
2: Nós temos Cássio, França, como o mais experiente, né, que é um atleta já rodado, já com uma experiência já grande no tema municipal.

0: Temos também Igor, que terminou ano passado pela seleção de São Félix, mesmo ele jovem, demonstrou uma personalidade e uma
1: muito grande.
0: Realmente, mesmo com a pouca idade, ele se demonstrou um garoto com experiência, né, de atleta experiente mesmo. Então, assim, temos Cássio, o único da lista de goleiros acima da idade, porém, nossos três goleiros também são atletas de qualidade, que pode brigar por vaga. Tanto o Igor, que terminou como titular no passado na seleção, como o Gabriel, que disputou também com o Igor e o antigo goleiro titular, por posição. E o Lucas, que foi, falei, que é o mais jovem atleta, que é a primeira vez que está disputando, que para ele também vai ser uma experiência nova, né? Tá treinando no meio de atletas mais experientes, vai estar pegando cancha, vai estar pegando experiência, para quem sabe aqui, daqui a alguns anos, se tornar titular da seleção e de outras seleções.
2: Eu quero agradecer a você, presidente, e aqui, como você sabe, aqui você precisa do espaço para falar de futebol, de cultura, de social, do bem para a comunidade, o espaço aqui é aberto. Você vai trazer o prefeito Zé Geraldo antes da Copa do Mundo começar, até o dia 13, trazer o prefeito, e Nildo, você, que eu lhe conheço. Falar de Nildo é fácil, porque ele é uma pessoa boa, um menino de família, a gente já sabe, que gosta de futebol. Nunca vi Nildo em barca. O negócio de Nildo é treinar, jogar, a região bem conhece Nildo. Nildo é sobrinho de Reginaldo Nascimento, tá? E a gente deixa o espaço aqui para vocês. Por motivo superior, meu querido Adriano vai se afastar, você vai com ele. E sempre o espaço estará aberto aqui. Basta Adriano dizer, eu quero espaço para a gente divulgar alguma coisa aqui, que todo dia a gente sabe, Prefeitura Municipal de São Félix, no esporte social, na cultura, no bem da comunidade, tudo começa aqui. Eu digo que tudo começa, porque tudo que vai fazer começa pela Prefeitura, que a Prefeitura vem patrocinando isso, fazendo tanta coisa, e a gente vai divulgar aqui. Obrigado você, Adriano, tá? A gente marca de hoje a 15 dias vocês aqui, se for possível. Você que sabe, a hora que você acerta comigo, um abraço a você, Adriano, um abraço a você, Nildo. Aí a gente, quando vier a outra vez, a gente vai expandir, porque você já tem mais atletas, já tá treinando e tudo direitinho. E a apresentação amanhã no estádio Paulinho, no estádio Dr. Arlindo Rodrigues, que hora?
0: 14 horas.
2: 14 horas, pronto. Aí o Adriano já tá sabendo de tudo aí, aí a gente já, quando você vem aqui, você já tá com uma semana ou 15 dias treinando, aí fica mais fácil, né, Adriano? Um abraço.
3: Pronto, obrigadão. Só para fechar aqui, convidar todos para campeonato Interbairro, no próximo domingo teremos rodada dupla na Arena Januário, Caixa d'Água enfrentando Santa Cruz e Almeria Rodrigues enfrentando o time do Floresta, isso no Januário. Já no campo Ipiranguinha, teremos o time da Vila enfrentando o Barcelona e o Vila Nova enfrentando o time do Rosário. Rodada dupla dos campos, então vai ter uma dinâmica muito boa nesse domingo, lá no 105 e também no campo Ipiranguinha. E aí teremos a definição dos 8 times classificados para as quartas de finais da competição. Pronto. França, muito obrigado pelo espaço.
2: Não, aqui é de quem gosta de esporte. Se você gosta de esporte, o espaço aqui é aberto para você, para Miúdo, qualquer cidadão, qualquer comunidade, qualquer cidade. Agora, que goste de divulgar. Fazer que nem diz assim, eu sempre digo, São Félix gosta de fazer e gosta de divulgar. Quem tiver nesse plano, pode vir com o espaço aberto.
3: Valeu, Léo, valeu a todos os ouvintes da Rádio Vox. Isso aí, estaremos sempre que possível à disposição aqui para trazer informações da seleção.
2: Obrigado, Nildo.
0: Obrigado, França. Obrigado, Léo, também. Obrigado a todos pela oportunidade. E a gente, como o Adriano falou, a gente espera, sim, né, fazer um excelente trabalho e vir mais vezes aqui também para estar divulgando o trabalho.
2: Então... Obrigadão. Tá bom, nosso querido presidente Adriano Rivera e nosso querido Nildo, os primeiros a se apresentar que eu tenho conhecimento, São Félix, em busca de uma boa competição no Intermunicipal.

0: 13 horas mais 38 minutos e a partir de agora...
1: Vamos conferir o grande placar esportivo no Brasil e no mundo.
0: A Copa Verde nas suas quartas de finais teve uma partida ontem, Vila Nova de Goiás 1, Anápolis e Goiás também 1, e nas penalidades o Anápolis venceu por 4-3. As semifinais, Paysandu e Nacional, Anápolis e Rio Branco. Já se falando da Copa do Brasil ontem, muitos jogos e aconteceram e foram assim. Vasco 2, Paysandu 2, o Vasco se classificou. Nós tivemos Remo 2, Bahia 1, Remo se classificou. Nós tivemos também Mirassol 2, Bragantino 1, o Mirassol se classificou. E nós tivemos mais partidas, Coritiba 0, Santos 2, Santos classificou. Juventude 3, São Paulo 1, e o São Paulo demitiu Roger Machado. Hoje nós teremos Atlético Goiás e Atlético Paranaense, Vitória e Flamengo 21:30. Teremos Confiança e Grêmio hoje. Hoje também CRB e Fortaleza. Mais partidas Chapecoense e Botafogo do Rio. E teremos também hoje Corinthians e Barras Catarinense. Jacuipense ontem perdeu para o Palmeiras. Jacuipense 1, Palmeiras 4. A Copa Interbairro terá sua última rodada da fase classificatória. Domingo são 4 jogos. Caixa d'Água e Santa Cruz no Januário. Amélia Rodrigues e Floresta no Januário, a partir de 8:30. E lá no Ipiranguinha, Vila Nova e Barcelona. Vila e Barcelona, Vila Nova e Rosário no Ipiranguinha. Januário 2 jogos, Ipiranguinha 2. É o campeonato Interbairro da cidade de São Félix. Tem o apoio total da Prefeitura Municipal de São Félix. São 13 horas mais 40 minutos e dizer que o Campeonato Cachoeirano terá sua final domingo como está programado na tabela, Cão de Raça e Real São Francisco. Às 13 horas mais 41 minutos de placar esportivo para hoje é isso aí.
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3: São 13 horas mais 45 minutos. Nosso querido Adriano Rivera, mais Nil Tiver aqui, o presidente da Liga, o chefe de gabinete da Prefeitura de São Félix e o treinador da seleção. Bem, parabéns à Liga, parabéns ao Esporte de São Félix, que tem um treinador. Não é porque ele seja meu amigo, é porque é um rapaz que gosta de futebol, pratica, ele é dedicado ao esporte, meu querido Nildo, não é isso? Sobrinho de Reginaldo Nascimento. Olha, fala na seleção brasileira de hoje. De hoje ao mês, de ontem ao mês, é o jogo do Brasil. O Brasil estreia no dia 13 contra Marrocos. E o futebol da Copa do Mundo começa no dia 11. Mas falar da seleção brasileira, Léo, tem muita gente dizendo que Neymar já está convocado. Eu não quero mais saber disso, não. Já estou cheio. Deixa o treinador convocar. Ele é que sabe, a seleção brasileira. E vou trazer aqui, ó, camisas da seleção que eu já ganhei para dar. França vai ter camisa para mulher também? Acredito que sim. Se eu ganhar, eu vou divulgar, não é isso? Nildo, da loja Mundo de Bana, 5 camisas. A Multimar Negócio, meu amigo Josué e doutor Marcelo Matos, 4. França, 3. Doutor André Veterinário, 1. Beto de Jarda, 1. Irmão Pedro, 1. Alô, irmão Pedro! Aldo, da Secretaria de Obras, 1. Fada Central Contabilidade, 1. Paulinho Gotichá, alô, Paulinho, 1. E a Rede Encans com Cio e Diego, 2. São aqui já dá 20 camisas e vai ter mais. Já tem 20, ó, faltando um mês para a Copa do Mundo. Já tem 20 e a gente vai fazer sorteio aqui, tá bom? Agora é o seguinte, a camisa, a maior parte é grande, é GG, tem de todo tamanho. E a gente vai, no dia de sorteio, a gente vai dizer, ah, e se ficar grande para mim, você vai lá na loja onde as pessoas compraram as camisas. Agora, se não tiver, eu não posso fazer nada, tá? E falar de irmão Pedro, é dizer que amanhã ele deve estar aqui com Eduardo Guedes. Terá novidades da Secretaria de Obras. Alô, irmão Pedro! Esse daí é um cara muito direito, tá bom? 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Falar de Vitória e Flamengo. Vamos esperar um grande jogo hoje. Vamos esperar um grande jogo hoje, porque é um jogo esperado por toda a torcida do Vitória. Agora, que o Flamengo tem um grande time, tem. O Vitória tem condição de ganhar? Tem. Mas pelas circunstâncias de ter perdido lá por 2-1, o Flamengo não vai entregar barato. E eu acredito, se o Vitória ganhar, eu ficarei feliz. Não é que eu seja apaixonado pelo Flamengo. Apaixonado pelo Flamengo tem a Valentona. A Valentona é Flamengo! Ela é Flamengo. Se o Flamengo... Porque ela é Flamengo e Vitória. Eu quero ver como é que vai ficar ela. Eu posso falar o nome dela aqui? Ela é Valentona, viu? Eu já ando assim com o olho aberto e outro arregalado. Porque ela é Valentona. Tem quase 3 metros de altura. Viviane Silva, pronto. Eu vou dizer, não tem problema. Alô, Viviane! Foi minha coordenadora aqui, maravilhosa também, viu? Dona Clarice. A Viviane é um amor de pessoa. Só não sabe quem é Viviane, quem não conhece. Agora é Valentona. E minha amiga Paty. Alô, Paty! Chorona. Se o Flamengo perder pro Vitória, ela vai chorar. E eu não posso fazer nada. Porque também todo mundo é Vitória e Flamengo. E se der 0-0, fica todo mundo bem. Mas o Vitória é da Deus. Né? Não é isso? Daqui a pouco tem Carlos Menezes. Carlos Menezes, que é torcedor, que fica em cima do muro. Ele disse que é Corinthians, né? Corinthians. Ah, entra aqui, Carlos, venha pra cá, dá seu palpite aqui no jogo. Ah, eu já vou tirar onda, pai. Aqui, ó, venha devagar pra cá, pra não pegar pra você também, viu? Já tem Eduardo Léo que pega aqui no meu pé. Vem cá, faz favor, dá um palpite aqui como observador de futebol. Venha, Carlos, venha. Carlos Menezes, daqui a pouquinho. Pode vir agora.

0: Boa tarde, Carlos. É Carlos, não é Carlinho não. Carlos, tudo bem,
1: boa
0: Carlos?
1: Boa tarde, Grande França. Boa tarde, amigos ouvintes da Vox FM. Léo Mateó.
0: É. Hoje ele tá de leve.
1: Tô de leve.
0: É, tá de leve. Você tá chegando bem devagar também. Você tá na lista aqui já. Eduardo Guedes, Léo e você. Tomara que não chegue outro aqui pra fazer parte desse time, que esse time aí só quer pegar no meu pé. Você disse que é Corinthians, né?
1: Sim, corintiano.
0: E Flamengo e Vitória, hoje Vitória e Flamengo. O que é que você acha como observador?
1: 1-0 Vitória.
0: 1-0 Vitória.
1: Vitória é muito forte dentro de casa.
0: É, forte dentro de casa.
1: Sim.
0: É, é isso aí.
1: Vai jogar no contragolpe. Você já assistiu luta de boxe?
0: A gente tá falando Vitória, cara.
1: Mas é isso, rapaz. É isso, rapaz. O cara vai jogar só no contragolpe. É. Vitória vai só esperar só aquele o Flamengo ir pra cima. Com uma vai ser a bola do jogo. Vai ser por um gol. E aí vai invadir a área lá e já foi.
0: 1-0 Vitória. Léo, qual é o placar
2: do Vitória?
0: E qual é o placar? Você não sabe. Você é outro que fica em cima do muro, rapaz.
1: Ele é Bahia, ele é Bahia, ele é Bahia.
0: Ele é Bahia?
1: Ele é Bahia.
0: Ah, sim.
1: Tem cara de Bahia.
0: Levou a dele ontem aí, tudo bonitinho.
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0: Ô, Léo, fique na tua aí. Eu já disse a você. Um ouvinte ligou. Peraí que eu vou dar o direito de resposta. Eu posso falar? Posso? Um Sim. ouvinte ligou e disse que, França, fique na sua, porque você é veneno puro. Se a cobra te morder, quem vai morrer é a cobra.
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3: A seis, França.
0: Tá bom. Vamos embora. Um abraço.
1: Um abraço.
0: Esses caras... Eu fico bravo com esses caras aqui, rapaz. Tira esses caras daí, rapaz. Esse Léo também não é fácil.
1: Agora, mais um palpite. Hoje, Corinthians 2-0 no Barra, passa.
0: É.
1: E aí já era.
0: Você tá em cima do muro. Vamos embora, daqui a pouco tem você nisso.
1: Deixa eu tava aí. Torcendo pro Bahia. O Bahia fez aquilo, né?
0: Você tava torcendo pro Bahia aqui, não? Você queria que o Bahia levasse um sapeca iaiá. Fique na sua. Mandando o rapaz. Não, daqui a pouco eu vou. São 13:51. Esse foi mais um bate-papo esportivo comigo mesmo, assim, França, ao lado de Léo Mateo, que vai continuar e amanhã voltará nesse mesmo horário. 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Vem aí, Carlos Menezes com Tarde Vox. E eu tô indo embora. Que Deus abrace todas e todos, que a paz, a alegria, a felicidade, tudo de bom para vocês. E amanhã eu voltarei, se Deus quiser, uma tarde muito especial. E boa sorte para Flamengo, boa sorte para Vitória, boa sorte para todos. Já fui, boa tarde, obrigado Léo, obrigado meu amigo Carlos Menezes. Até amanhã, se Deus quiser. Abraço todas e todos!

0: 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Até o nosso próximo encontro. Obrigado pela audiência. 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
2: Maravilha, tô chegando de bem com a vida, sorriso no rosto e quero transformar a sua tarde em muito mais alegria e felicidade aqui na sua Vox FM, a rádio do bem. Olha, desejo que a tarde seja de muita luz e que nesta quinta-feira Deus ilumine seus caminhos e traga o descanso necessário para a sua alma, tá bom? Que neste dia de hoje, cada minuto daqui para frente, seja a oportunidade de você perceber o cuidado de Deus nos pequenos detalhes, tá bom? Muitas das vezes, no meio da correria, esquecemos de que amanhã pertence ao Senhor. Que nesta tarde de hoje você possa depositar as suas ansiedades aos pés da cruz e receber uma troca força a concluir que este dia seja com vitória. Olha, onde houver cansaço, que haja renovo. E olha, onde houver dúvida, que floresça a fé. E Deus é o seu refúgio e a sua fortaleza. Que a sua quinta-feira, ela seja abençoada e cheia de boas energias. Sabe por quê? Porque você merece. Tá aí pra você a resposta, Thales Roberto, para começarmos muito bem a tarde Vox, na Vox FM, a rádio do bem. Boa tarde pra você. 2:02.

Pai do Senhor Jesus, meu querido irmão Carlos, que as bênçãos do Senhor Jesus Cristo continuem sendo derramadas sobre a sua vida. Se for possível, eu gostaria de ouvir a música Nenhuma Condenação Há, com Armando Filhos, filho, que a gente possa permanecer firme cada dia na presença do Senhor até a volta de Jesus Cristo.

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Muito, muito boa tarde pra você, Midian Lima, não pare. Sabe o que é mais lindo dessa letra? É entender que enquanto a gente caminha, Deus trabalha. Enquanto a gente não para, Ele prepara o milagre. Talvez você tenha chegado em casa hoje com os pés cansados, mas eu quero dizer a você, quero te convidar para você descansar o seu coração na fidelidade de Deus. Ele não falha, Ele não dorme, Ele te ama o suficiente para te carregar no colo quando as suas forças se esgotarem. Apenas continue, continue lutando, continue acreditando. Deus é bom o tempo todo, não desista. Hoje vai ser o melhor dia da sua vida. Continue a caminhar. Rosânia, na Vox FM, a rádio do bem. 2h18. Já tem pra você clássicos da Vox e daqui a pouquinho o quadro Variedades com o nosso pastor Joel.

Bom dia, Carlos Menezes. Como é que está lá? Que Deus abençoe. Carlos Menezes, meu irmão, eu gostaria de ouvir aquele louvor, Sabor de Mel, para Silvia aí, família aqui em Conceição da Feira. O seu programa está nota 10. Que Deus abençoe. Boa tarde.

0: Fox FM, a Rádio do Bem, boa tarde pra você. 2h31, Marquinhos Gomes, ele não desiste de você. Você ouviu? Ele não desiste. Não importa o tamanho da queda ou da distância do caminho de volta, a mão dele ainda está estendida. Não se esconda de quem mais ama você, de quem mais te ama. Volta para os braços do Pai, porque ele ainda tem grandes planos com o seu nome escrito nele. Muito boa tarde para você, hora de clássicos da Vox. Boa tarde, boa tarde, boa tarde.
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0: Pra gente matar a saudade, Marco Aurélio, a vitória é nossa. Muito boa tarde pra você. Agora 2h32. Já já tem pra você o quadro Variedades com o nosso grande pastor Joel Rodrigues na Vox FM, a Rádio do Bem.

0: Adora Pompeu, ovelhinha pra você na melhor programação da Tarde Vox FM, a Rádio do Bem. Muito boa tarde pra você. São 2:41. Gente, agora é hora do quadro Variedades com o nosso pastor Joel Rodrigues, trazendo sempre uma palavra amiga, trazendo pra você sempre momentos felizes e trazendo pra você conhecimento, né? É isso mesmo, conhecimento é bom demais. E sempre você recebendo mais conhecimentos, eu acredito que conhecimento é sempre investimento, é sabedoria. E agora trago aí a participação do nosso grande pastor Joel Rodrigues, trazendo para você o quadro Variedades na Vox FM, a Rádio do Bem. Boa tarde, pastor.
1: Olá, meu querido Carlos, muito boa tarde. Boa tarde para você e para todos os ouvintes da Rádio Vox. Lembrando que Vox no ar é bênção lá, e lembrando também que cada segundo sem Jesus é uma bênção que se perde, um perigo que se corre. Carlos, como você e como nós sabemos, existem muitas crendices, muitas superstições, e quem não crê na Bíblia, quem não conhece a Bíblia, está sujeito ou sujeita, propenso a esse tipo de coisas, né? Eu trago aqui algumas perguntas da seguinte maneira: é mito ou é verdade? Começando aqui pelas cobras, né? Que alguns dizem que quando elas estão dentro d'água, elas não têm veneno, não é? Porque elas deixam o veneno numa folha na beira d'água, da lagoa, do rio, não sei. Eu que não quero me encontrar com elas em lugar nenhum, não é? Dizem que a nódoa do caju desaparece um ano, ou seja, depois da safra do caju. Terceiro, que os ratos, se eles ouvirem alguém falando que aquele veneno que está sendo colocado é para eles, eles não o comem, não é? Pois é, em quarto lugar vem que cada chocalho da cobra cascavel representa um ano de vida, não é? Se tiver 5, ela tem 5 anos, se tiver 10, tem 10 anos, não é? A sexta, que os ratos roem para gastar os dentes que crescem indefinidamente. A sexta, que é a cor branca, é a presença de todas as cores, e a cor negra é a ausência de todas elas. É sétima, que um urubu chega a viver 100 anos. Nona, sobre os duendes, são reais ou são imaginários, coisa da cabeça das pessoas? Olha, uma famosa disse anos atrás que ela não acreditava em duendes, mas que eles existem, existem, afirmou ela, não é? E por último, a caipora é uma crendice de origem tupi. É mito ou é verdade? Pois é, Carlos, estão aí. Na verdade, tem duas aqui que são verdade, né? E o resto, simplesmente, mito. Um grande abraço e até a próxima, Carlos.
0: Obrigado, pastor, pela participação do senhor. Agora 2:44, faltando 16 minutinhos para as 3 da tarde. Olha, muitas das vezes a gente chega em situações e não vê a saída, né? O vento sopra e sopra forte, parece que o barco vai afundar, mas não existe uma promessa sobre sua vida. Existe uma promessa sobre sua vida, e essa canção fala exatamente sobre esse tempo que Deus prova que vai passar e tudo passará, tá bom? Muito boa tarde para você. Aumenta o volume aí.

0: Fox FM, a rádio do bem, Sara Evelyn é pra marchar. Olha, o crente que não marcha fica parado no meio do caminho. Essa marcha não é com os pés, é com o espírito. Que você que tá aqui hoje ouvindo essa bela canção, que você se posicione em direção a Deus. O inimigo vai bater de retirada, pode ter certeza, vai bater de retirada. Quem nasceu com essa autoridade aí, dá um glória a Deus e bem forte pra Jesus, porque é bom demais e é pra você marchar, marcha, meu irmão. Sabe o que é pra marchar? Porque, olha, o mar só se abre quando a gente dá um passo, tá bom? Deus não trabalha com quem fica sentado reclamando, ele trabalha com quem marcha em direção à promessa. Se você aí tá ouvindo a Fox FM, não pare de avançar não, tá bom? A vitória é de quem não desiste no caminho. Continua marchando, continua acreditando que Deus vai fazer o melhor para sua vida. Valeu? Faltando agora 6 minutinhos para as 3 da tarde. Desejo que essa tarde seja abençoada e que ela seja do tamanho do seu sorriso. Muito, muito boa tarde para você ouvindo a Vox FM, a Rádio do Bem. Sabe quem tá ligada com a gente? Mariana. A irmã Mariana tá lá em Cachoeira. Abraço. Beijo para todo mundo aí de Cachoeira. É, rapaz, uma tarde abençoada para todos vocês. A Carmelita tá em São Gonçalo dos Campos. Um abraço para Floresvaldo em São Felipe. A Silvia tá em Conceição da Feira. Andrelina Mapelli, Simões Filho, Terra Boa. Rosa em São Miguel das Matas. O nosso amigo Dedel tá em Cruz das Almas. E Manuel do Táxi, tá todo mundo ligado na Vox FM, a Rádio do Bem. Faltando 5 para as 3, eu volto já.
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Sou eu de bem com a vida, sorriso no rosto, eu quero ver você feliz, eu quero ver você de bem com a vida, porque a sua felicidade é a minha também. Tô muito contente, hein, em saber que você me escolheu para ser a sua melhor companhia nesta tarde maravilhosa, hoje 14 de maio de 2026, uma ótima e linda quinta-feira para você. Ora, Deus não te prometeu um mar sem ondas, mas ele garantiu que o barco não afundaria. Quando você se sentir sozinho, lembre-se que o silêncio de Deus não significa ausência, mas sim que o professor está em silêncio enquanto você faz a prova. Deus é contigo nos detalhes que ninguém vê e também nas batalhas que você não conta para ninguém. Por isso, não desista e Deus está no barquinho contigo, te iluminando, te protegendo e com certeza te dando sabedoria. E quando você está com Deus, não há barco que afunde, porque Deus é bom o tempo todo. Muito boa tarde para você. Vox FM, a Rádio do Bem, agora 3:02. Gisele e Cristina, meu barquinho, aumenta o volume aí.

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Boa tarde, meu grande amigo Carlos Menezes. Ótima tarde, meu querido. Quem nos fala, Manoel Táxi. Estou passando, abraçando Pastor Saúl, Israel Bispo, Adalto Dantas, Baiaco, Lázaro, Paulinho Pintor, Antônio Baixo Santana, excelente São Bento, todos de Azeite, Velho Desconso. Gostaria de ouvir, se possível, Quase Morri, de autoria de Marcos Antônio. 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

Agora, eu gostaria que vocês fizessem, estendessem a mão esquerda, todo mundo bem rápido, a mão esquerda, assim, a mão esquerda. E começasse a bater com um dedo só, assim.

0: Vox FM, a rádio do bem. Muito, muito boa tarde para você. Agora são 3 horas e 17 minutos. Vamos com o nosso quadro Fique Sabendo. Você sabia, olha, no Guinness da Bíblia, o recorde de longevidade vai para Matusalém. Ele viveu há exatos 969 anos antes de falecer. Imagine só, né? Quantas histórias ele não viu passar, né, gente? Muito bom, tá aí pra você o nosso quadro Fique Sabendo na Vox FM, a rádio do bem. Incrível, né? A palavra de Deus, ela é viva, eficaz e cheia de detalhes surpreendentes. Que esse conhecimento não fique só na mente, mas que nos inspire a ler mais a Bíblia todos os dias. Esse foi o nosso Fique Sabendo de hoje na nossa Vox FM, a rádio do bem. Confere comigo! 3h18, aqui a música não para, chegando aqui Canção e Louvor, Cuido de Ti, na melhor programação do seu rádio, Vox FM, a rádio do bem. Esse é o Tarde Vox, uma tarde musical gloriosa, poderosa e com certeza cheia de bênçãos para você nesta tarde linda de quinta-feira. Muito boa tarde para você!
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Parece que nos momentos mais difíceis, Deus se cala. Você só quer ouvir a voz do mestre, mas ele insiste em ficar calado. Você chora, você fala, você ora, e ele se cala. Mas hoje...

0: Fox FM, a Rádio do Bem, Amanda Ferrari faz algo novo. Olha, aquele que está sentado no trono disse: estou fazendo nova todas as coisas, Apocalipse 21:5. O dono do troféu deu a palavra. Ele está fazendo nova todas as coisas. Não há sentenças que ele não possa anular. Não há portas que ele não possa abrir. Se você crê que algo novo já começou na sua vida, sua nova história, glorifique ao Senhor. O que era impossível para você é especialidade para Deus. Receba seu milagre. Deus é bom o tempo todo. Chegou a hora de Clássicos da Vox.
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0: Fox FM, a Rádio do Bem, agora são 3h32. Boa tarde.

Rapaz, senhor, irmão, quem tá falando aqui é Antônio Moreira. Tá ouvindo seu programa, eu e minha esposa Edneia. Tô mandando um alô pro senhor, que seu programa tá nota 10. Deus abençoe, viu? É município de Conceição do Almeida, Fazenda Capianga, Antônio Moreira Passo. Eu vou pedir o hino pro senhor tocar, é o sonho de Deus. O sonho de Deus, se o senhor puder tocar, aí o senhor toca, viu? Deus abençoe.

Adriana Monteiro, Sonhos de Deus na Vox FM, a Rádio do Bem. Várias vezes a gente chora porque os nossos planos deram errado, sem entender que Deus só estava abrindo espaço para novos planos, os planos devem darem certo. Os sonhos de Deus não têm data de validade e também não dependem das circunstâncias. Se o seu coração está cansado de esperar, receba esse fôlego novo. O que ele prometeu vai se cumprir. O rascunho de Deus é mais bonito do que a nossa melhor obra de arte, tá bom? Ah, Deus é bom o tempo todo. Vox FM, a Rádio do Bem. Muito, muito boa tarde para você. Agora são 3 horas e 44 minutos, faltando 16 para as 4 da tarde. 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Deus abençoe! Muito boa tarde para você, agora faltando 15 para as 4 e continua o nosso Tarde Vox FM. A Rádio do Bem só toca música boa para você. Delino Massal, Vim Falar com Deus. Já tem aquele alô especial, hein? Não esquece de dizer o seu nome, o seu bairro ou cidade. E já tem aquele alô mega especial para você, amado ouvinte. Valeu!

Vox FM, a rádio do bem, da Leste Hungria. Sem Deus não dá. Sabe por que sem Deus não dá? Porque só Ele conhece os caminhos que ainda não trilhamos. Ele é o único que vê o que está por trás da curva. Talvez você tenha tentado resolver tudo do seu jeito até aqui e acabou se cansando, né? Deixa eu te dizer, solta o controle. Admita para o Pai que sem Ele não dá mais para caminhar. No momento em que a gente reconhece a nossa limitação, a gente experimenta a força do poder dEle. Deus é bom o tempo todo. Sem Deus não dá para viver, não dá para sonhar, não dá para caminhar, tá bom? Ele é a base, é o sustento, é o ar que a gente respira. Se essa música falou com você, que ela se torne a sua oração diária, que a partir de hoje você diga: Deus, sem você, sem o Senhor, não dá. Muito boa tarde para você, faltando 6 minutos. Para as 4 da tarde, esse é o nosso Tarde Vox. E você, como é que tá? Tá tudo beleza? Tá tudo tranquilo? Tá na benção, hein, irmão? Tá na benção, irmã? Tá tudo certinho? Deixa eu mandar um super abraço aqui, um mega especial e abençoado. E beijo carinhoso aí para Israel Bispo e família, sempre nos ouvindo. Detinha tá em Cruz das Almas. Um abraço também, sabe para quem, rapaz? Meu amigo Antônio Moreira, lá na Capianga, Conceição do Almeida. Abraço carinhoso. Beijo para todo mundo aí, irmã Cida em Castro Alves. Ô, irmã Cida, tudo bem? Ah, boa tarde, paz do Senhor. Quem mais está nos ouvindo? Quem mais? Quem mais? Quem mais? Um abraço para Rosa em São Miguel das Matas. Mariana está em Cachoeira. Carmelita em São Gonçalo. Floresvaldo está em São Felipe, Terra Boa. Gente, agora faltando 5 para as 4, vou para um pequeno intervalo. Já já eu volto trazendo muitas bênçãos para você nesta tarde de quinta-feira. Que ela seja boa, perfeita e super agradável, que nem a vontade de Deus. Música.

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Sou eu de bem com a vida, sorrisão no rosto e quero transformar a sua tarde em muito mais alegria e felicidade aqui na sua Vox FM, a Rádio do Bem. Confere comigo agora, são 4 horas mais 1 minuto. Muito boa tarde para você, que sua tarde ela seja que nem a vontade de Deus. Boa, perfeita e super agradável. E que é claro, né? Ela seja do tamanho do seu sorriso. Você está na Vox FM, a Rádio do Bem. Falando em Rádio do Bem, para a gente, às vezes, Deus ele não acalma a tempestade de imediato, porque ele está treinando o marinheiro. Confia no processo e também no capitão, porque ele... Deus é bom o tempo todo. Muito boa tarde para você. Chegando por aqui, Samuel Messias. Todavia me alegrarei. Que hino maravilhoso, né? Para você manter a alegria, a confiança, mesmo quando os planos parecem dar errado, Deus está no comando sempre.

sei o que se perdeu na tua vida, mas eu sei que o Senhor é poderoso para trazer de volta. Se você crê que o Deus da restituição está aqui nesse lugar, querido, oh, clame a Ele, meu amado.

Não sei quantos aqui precisam, querido, mas eu creio que o Deus da restituição está nesse lugar. Quantos creem que o Deus da restituição está aqui, querido? Se você crê, levante as suas mãos, meu amado.

se perdeu, querido, será num nível muito maior do que se perdeu. Será pelo menos 7 vezes mais. Que virá de restituição.

0: Vox FM, a rádio do bem. Bruna Carla, advogado fiel na melhor programação do seu rádio. 4 horas 21 minutos, muito boa tarde para você. Que música poderosa, né? Canção abençoada. Mesmo quando ninguém entende a nossa dor, nós temos um advogado fiel que nunca perde a nossa causa, né? Deus está sempre trabalhando em silêncio ao seu, ao meu, ao nosso favor. Muito boa tarde para você. Olha, gente, muito bacana, né? E agora vamos com Clássicos da Vox, porque tem música que vira marca em nossas vidas, não é? E no Clássicos da Vox é assim de hoje. Olha, vamos voltar ao tempo, há 25 anos atrás, em 2001, a Mara Maravilha lançava uma canção que ensinou muita gente a perseverar e a confiar no impossível, né? É, rapaz, se você viver essa época e se precisa de uma palavra de vitória hoje, esse é o clássico pra você no Agora Deus de Maravilha, só aqui na Rádio do Bem, Vox FM, chegando Mara Maravilha no Clássicos da Vox.
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2: É o Deus de sinais, prodígios e maravilhas.

O nosso Deus é o mesmo ontem, hoje e será eternamente. Ele abriu o Mar Vermelho e libertou Moisés e o povo de Israel do cativeiro de Faraó. Ele livrou Sadraque, Mesaque e Abidnego da fornalha de fogo. Ele livrou Daniel da cova dos leões. Ele deu a vitória para Josué, derrubando as muralhas de Jericó.

0: tarde pra você. A música, ela nos conecta, né, gente? Mas agora é hora de você silenciar o seu coração, porque é hora de ouvir uma palavra que edifica. Começa agora o nosso momento de reflexão para trazer uma palavra de fé, uma mensagem positiva de esperança. Recebemos com muita alegria o pastor Valdomiro Pereira. Prepara o coração, porque Deus tem uma palavra pra você agora na Vox FM, a Rádio do Bem. Boa tarde pra você.
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2: Saúdo a todos com a paz de nosso Senhor e Salvador Jesus Cristo. Meus amados irmãos e amigos, é importante nesse momento agradecermos a Deus por mais um dia de vida que Deus nos permite estarmos aqui na presença dEle, adorando a Ele e falando deste grande amor. Meus amados irmãos e amigos, infelizmente nós encontramos muitas pessoas que não sabem agradecer a Deus. Imagine quantas pessoas estão nesta vida destruindo vidas e a própria vida. Alguns, a Bíblia nos mostra que eles se afastaram totalmente de Deus para fazer o mal e destruir as pessoas e destruir a si mesmo. Mas é importante que eu e você, nós que conhecemos a Bíblia Sagrada, a Palavra de Deus, possamos estar a cada momento da nossa vida levando o poder de Deus, a soberania de Deus a outras vidas que ainda não conhece a esse Deus. Porque Deus, Ele fez o homem a sua imagem e semelhança para o homem viver feliz, para o homem viver bem. E aí, infelizmente, muitos não estão conseguindo viver como Deus determinou, como Deus quer, porque também se afastaram da presença de Deus. Olhando para o primeiro livro da Bíblia, o livro do Gênesis, nós vamos encontrar no capítulo 1, já no versículo 1, o seguinte: no princípio criou Deus os céus e a terra. Olha, a terra que nós estamos vivendo, ela foi criada por Deus. E esta terra que foi criada por Deus e nós vivemos, Deus também providenciou os meios para que o homem pudesse sobreviver. Não falta o pão, não falta a água. Ah, mas alguém poderia até dizer: mas pastor, quantas pessoas morrem de fome por dia? E aí eu costumo falar que, infelizmente, muitas pessoas sim morrem porque falta a distribuição da alimentação. Não falta o alimento. Se você chegar nas feiras de livres, se você chegar nos supermercados, você vai ver que todos os dias as pessoas jogam o alimento fora, porque já venceram. Então, por que não se organiza um meio de distribuir o alimento para as pessoas que precisam? Então, Deus fez os céus e a terra que nós estamos vivendo, que nós estamos nos alimentando também de tudo aquilo que Deus preparou para todos nós. Mas ainda, observando também o versículo 7 do capítulo 2, está escrito assim: e formou o Senhor Deus o homem do pó da terra, e soprou-lhe em seus narizes o fôlego de vida, e o homem foi feito alma vivente. Meus irmãos e meus amigos, outro fator interessante para agradecermos a Deus. Quem éramos nós? Éramos pó de terra. Mas Deus pegou esse pó da terra e fez o homem a sua imagem e semelhança. E deu ao homem fôlego de vida. O homem se torna alma vivente. Este homem que tem toda a oportunidade aqui na terra de viver bem. E a Bíblia Sagrada, inclusive, nos ensina como viver bem.

0: amando a Deus e amando o próximo como a nós mesmos. Fazendo com os homens aquilo que gostaríamos ou que queremos que eles façam para conosco. Olha, se nós amamos a Deus, Deus que nos fez do pó da terra, nos fez alma vivente, e Deus nos fez para estarmos conversando com Ele, adorando a Ele todos os dias. É importante, se amarmos a Deus, se amarmos ao próximo, nós vamos ter aqui na Terra uma vida feliz. Mas também é importante lembrar que o homem, infelizmente, pecou. E ao pecar, se afastou da presença de Deus. E a terra que nós vivemos, ela passou a produzir espinhos. O homem passou também a sofrer. A Bíblia nos mostra que Deus disse ao homem, a partir do pecado, que ele iria viver do suor do seu rosto. Quantos homens sofrem para sobreviverem? Mas tudo isso é em virtude do pecado do homem. E tem ainda um outro detalhe. O salário do pecado é a morte. Então veio também a morte sobre os homens. Mas, meus amados irmãos, nós que servimos a Deus, nos alegramos porque Deus enviou Jesus Cristo, seu Filho, para morrer na cruz e perdoar os nossos pecados e nos dar, então, a condição de voltar a estar conversando com Deus. O véu do templo se rasgou de alto a baixo. E agora não existe mais separação entre mim e Deus. Eu posso conversar com Deus. Deus está sempre ouvindo as minhas perguntas, respondendo as minhas perguntas. O nosso Deus está sempre nos abençoando e vai continuar nos abençoando. E o mais importante é que Ele preparou uma morada futura para todos nós. O céu e a terra que Deus preparou. A terra, é claro, está hoje diferente daquela terra do princípio. Hoje, como já disse, a própria Bíblia nos mostra que a terra hoje tem espinhos, tem sofrimento, mas Deus preparou uma nova morada para aqueles que lhe servem, para aqueles que lhe adoram. A Bíblia nos mostra, inclusive, ou nos fala sobre novo céu e nova terra. A Bíblia fala da cidade que Deus preparou para todos nós, a Nova Jerusalém. Esta terra que nós vivemos, ela vai ser queimada, ela vai pegar fogo, ela vai ser destruída. E os salvos vão estar para sempre na Nova Jerusalém, que foi preparada por Deus. Então, meus irmãos e meus amigos, vamos reconhecer que Deus, Ele criou céus e terra. Ele fez o homem à sua imagem e semelhança. Ele deu fogo de vida ao homem. O homem, infelizmente, se afastou de Deus. Mas Deus reconciliou o homem, mandando o seu Filho a este mundo. E aí tem a reconciliação do homem com Deus através da morte de Jesus Cristo ali na cruz do Calvário. Meus irmãos, vamos permanecer firmes. Essa terra não é uma morada eterna para nós. A morada eterna Deus preparou no céu para os salvos. E você, meu prezado amigo, lembre de uma coisa. É importante aceitar a Cristo como Salvador. Porque também, para os não salvos, para aqueles que não deram ouvido à palavra de Deus, terá um lugar de sofrimento eterno. E não vale a pena estar distante de Deus. É necessário se aproximar de Deus e viver com Ele e para Ele, para viver eternamente depois da morte e no arrebatamento da igreja. Que Deus continue conosco, nos guardando, nos dando muitas vitórias. E que a bênção de Deus permaneça também na sua vida. Vamos orar. Poderoso Deus, Pai que estás nos céus, aqui estou, Senhor, na tua presença, meu Deus. E te agradeço, Pai, por esta oportunidade que o Senhor me dá de transmitir a tua palavra. Que a tua palavra penetre, Senhor, em cada vida. E que possamos, Senhor, permanecermos firmes, te servindo e te adorando. E aqueles que ainda não te reconhecem como Salvador, que possam te aceitar, Jesus Cristo, como Salvador, para ir morar no céu.
1: Vox FM, a Rádio do Bem, agora são 4h40, faltando 20 para as 5. Chegando por aqui, Kimberly Santos. Fica tranquilo, aumenta o volume aí, você está na Vox FM, a Rádio do Bem. Tarde Vox, vai comigo e contigo até as 5, do jeito que você gosta. Muitas bênçãos para você nesta quinta, ela seja super abençoada.

0: Fox FM, a Rádio do Bem, tá aí pra você, Thalita Roberta e Lani Martins, Santificação. É isso aí, meu irmão. Deus é amor, Deus é carinho, Deus é felicidade. Deus sempre tem uma palavra poderosa pra você através da Bíblia. E você, como é que tá? Tá tudo beleza? Tá tudo tranquilo? Então, pra sua tarde continuar mais alegre, mais abençoada e feliz, você continua aqui na Vox FM, a Rádio do Bem. Faltando 6 minutos para as 5 da tarde e sua final de tarde, ela seja igual à vontade de Deus. Boa, perfeita e super agradável, que ela seja aí do tamanho do seu sorrisão e do tamanho da sua fé. Falando em sua fé, como é que ela tá? Tá tudo tranquilo mesmo? A fé tá forte? Um abraço aí pro pastor Jurandir. Ele é da igreja lá de Cruz das Almas, rapaz. Abraço pra você, pastor, tudo de bom. Felicidade, se continua sempre nos ouvindo, que Jesus continue abençoando o senhor e família. Zenildo tá lá em Brejões, ô Zenildo. Irmã Cida tá em Castro Alves. Israel também tá nos ouvindo. Um abraço, um beijo carinhoso pra meu amigo, rapaz. Ele tá lá em Cruz das Almas, meu amigo Dedel. Sempre participa da nossa programação. Gente, eu vou ficando por aqui, alegre, feliz da vida, saindo daqui também abençoado com muita música, com muito louvor, e dizendo pra você que amanhã temos encontro marcado às 2 da tarde na Tarde Vox, que vai estar de volta a partir das 2 da tarde até as 5, tocando muito louvor, e muito obrigado pela sua participação, tá bom? Fiquei muito feliz, alegre, contente em saber que você nos escolheu pra ser a sua melhor companhia nesta tarde maravilhosa, e vai continuar, porque já já tem muito, muito louvor que vai continuar com você aí na Vox FM, a Rádio do Bem. Forte abraço, tudo de bom, e aquele grande abraço bem apertado e beijo carinhoso e abençoado para todo mundo que sintonizou com a gente aqui nos 105.9 da Vox FM, a Rádio do Bem. Amanhã eu tô de volta. Tchau, tchau. Fui! 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
1: 5:19.
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2: Agora 6:03, uma excelente noite para você.
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2: Agora 6:01, uma excelente noite para você. Começando as mais pedidas da programação, aquelas músicas mais solicitadas durante o dia, retornando agora. 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Começando com Anderson e Cristiano, isso é festa. Boa noite para você.

0: na cidade. Vamos levando alegria.
1: Pois é, esse é o Daniel e Samuel, Viola Bola da Vez. Começamos com Anderson e Cristiano. Isso é festa de crente. Agora 6 horas e 11 minutos, louvai ao Senhor. É, o nosso Deus, ele é digno de louvor, de honras e glórias. E as mais pedidas não pode ficar longe disso, não é? De louvar a Deus em todo momento através desses instrumentos, não é? Vivos, os cantores que dedicam a vida ao louvor e à adoração ao nosso Deus. Obrigado você também pela sua audiência, você que acompanha a programação, você que intercede por esse projeto, você que também compartilha através da internet, não é? A Rádio Vox. 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
1: E vamos até às 7. Agora 6:12.
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Aí você ouviu Anderson Freire, Jerusalém, antes Michele do Pandeiro, Canta Igreja. Agora 6h20.

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1: Aí você ouviu elas, Tempo Kairós. Antes, Nego Vieira e David Cairo, Emmanuel. Agora 6h29 e continua.
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0: Aí você ouviu Aline Barros, autor da Vida, antes Marcos Nascimento, 4 horas da manhã. Agora faltando 17 minutos para as 7, continua.
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0: Pois é, essa é a Shirley Carvalhais, Acima das Estrelas. Antes, Marquinhos Gomes e Gabriela, Lágrimas no Olhar. Finalizando as mais pedidas de hoje, eu sou Ulisses Menezes, vou ficando por aqui, mas volto daqui a pouquinho, às 20 horas, com Tempo de Amar. Na sequência, vem um rápido intervalo e a Voz do Brasil. Uma excelente noite para você.
1: Hora certa.
0: Vox FM 6:55.
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1: Em Brasília, 19 horas.
0: 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As notícias do governo federal que movimentaram o país no dia de hoje.
2: Olá, boa noite.
1: Boa noite para você que nos acompanha em todo o país.
2: Quinta-feira, 14 de maio de 2026.
1: Vamos ao destaque do dia, moradia digna.
2: Mais 380 famílias são contempladas com unidades habitacionais do Minha Casa Minha Vida em Camaçari, na Bahia.
1: E já estão valendo as novas regras do Reforma Casa Brasil. Gilson Santa Fé.
3: Entre as principais mudanças estão o aumento do limite de renda familiar, que passou para 13 mil reais por mês.
2: E você vai ouvir também queda do desmatamento.
1: Estudo mostra que Mata Atlântica teve o menor índice histórico de desmatamento em 40 anos.
2: E ainda na Bahia, presidente Lula participa da retomada de fábrica de fertilizantes da Petrobras.
1: Indústria amplia a capacidade nacional e dá mais segurança aos produtores rurais brasileiros.
4: O Brasil não pode ser importador de 90% do fertilizante que a nossa agricultura precisa. O Brasil precisa ser dono do seu nariz e produzir fertilizantes.
2: Na apresentação da Voz do Brasil, Mariana Jungmann e Nazi Brum.
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2: O presidente Lula participou da entrega de mais de 300 moradias em Camaçari.
1: O presidente destacou que o projeto de moradia entregue foi pensado para dar teto e também mais qualidade de vida aos novos moradores.
2: No condomínio é possível contar, por exemplo, com biblioteca, parquinho, academia ao ar livre, quadra de futebol e espaço de convivência.
5: Pela primeira vez na vida, o Gilvaldo dos Santos, de 51 anos, que está desempregado, vai morar em uma casa própria. Ele recebeu, nesta quinta-feira, pelas mãos do presidente Lula, as chaves do novo apartamento.
6: Eu estou muito feliz por esse empreendimento. A minha vida não foi fácil, como todos vocês aqui. É isso que eu venho agradecer, esse empreendimento, Minha Casa Minha Vida, e a todos que estão aqui, com respeito, a dedicação. Obrigado por essa oportunidade.
5: Gilvaldo vai morar em uma das 384 unidades habitacionais do programa Minha Casa Minha Vida, que foram entregues em Camaçari, na Bahia, onde serão beneficiadas mais de 1.500 pessoas. As moradias fazem parte dos residenciais Verdes Horizontes 1 e 2. Cada condomínio possui 192 apartamentos com 2 quartos, sala, cozinha, banheiro e varanda. E ainda contam com espaços coletivos, como academia, parque infantil, quadra esportiva e biblioteca. Áreas importantes para o desenvolvimento das crianças, como destacou o presidente Lula.
4: E é por isso que nós fazemos biblioteca agora, em cada conjunto habitacional. Nós temos que fazer essas crianças brincar, de ler, de estudar, de saber das coisas boas e não ficar perambulando por falta de lugar de lazer, que também nos conjuntos tem que ter. Essa unidade tem que ter parque para brincar, tem que ter espaço para jogar.
5: Os apartamentos foram construídos com investimento superior a 65 milhões de reais por meio do novo PAC e do Fundo de Arrendamento Residencial. O ministro das Cidades, Vladimir Lima, destacou que mais unidades habitacionais do programa Minha Casa Minha Vida devem ser contratadas ainda neste ano.
7: Nós contratamos mais de 2 milhões de moradias com um ano e um mês de antecedência. Não fica por aí, vamos aumentar isso. Vamos fazer 3 milhões de moradias até dezembro de 2026.
5: Os condomínios fazem parte de um conjunto de empreendimentos habitacionais em andamento em Camaçari. São 1.800 novas moradias previstas para o município. A entrega ocorre em um momento de redução histórica do déficit habitacional no país, que atingiu, em 2024, o menor índice já registrado, segundo dados do Ministério das Cidades e da Fundação João Pinheiro. As regiões Norte e Nordeste tiveram a maior taxa de redução. Reportagem Márcia Fernandes.
1: E as famílias que já possuem imóveis e querem fazer melhorias na moradia devem ficar atentas.
2: Já estão valendo as novas regras do Reforma Casa Brasil.
1: Podem participar famílias com renda de até R$13 mil por mês.
8: Do campo para a mesa dos brasileiros e para o mundo, o Brasil segue consolidando a posição de potência agrícola.
3: As novas condições do programa Reforma Casa Brasil já estão em vigor. As mudanças foram aprovadas pelo Conselho Monetário Nacional, o CMN, regulamentadas pelo Ministério das Cidades e já estão disponíveis para contratação via Caixa Econômica Federal. Entre as principais mudanças estão o aumento do limite de renda familiar, que passou de R$ 9.600 para R$ 13.000 por mês, e a redução da taxa de juros para 0,99% ao mês, considerando os encargos totais da operação. O prazo para pagamento também aumentou de 5 para 6 anos. Além disso, o valor máximo do financiamento agora pode chegar a R$ 50 mil. O programa faz parte do Minha Casa Minha Vida e é voltado para famílias que já possuem imóvel, mas precisam realizar melhorias na moradia. O crédito pode ser usado em reformas estruturais, troca de telhado, instalações elétricas e hidráulicas, ampliação de cômodos e obras de acessibilidade. As famílias interessadas já podem consultar as condições e iniciar o processo de contratação pelos canais da Caixa. Saiba mais sobre o Reforma Casa Brasil em gov.br/cidades. Dilson Santa Fé, para a Voz do Brasil.
2: O Brasil avança na produção nacional de fertilizantes.
1: Eles melhoram a vida de quem planta, levando segurança alimentar ao restante do país.
2: Hoje, o presidente Lula visitou uma fábrica na Bahia que está retomando as atividades com o investimento da Petrobras.
9: Depois de anos parada, a fábrica de fertilizantes nitrogenados da Petrobras em Camaçari, na Bahia, retomou a produção em janeiro e já opera com 90% da capacidade. A Petrobras investiu R$100 milhões na retomada das atividades. Durante a reabertura da fábrica, o presidente Lula destacou que o Brasil precisa ter independência na produção desses insumos.
10: O Brasil é um país agrícola. O Brasil é o segundo maior produtor de alimento, tem hora que é o terceiro. E o Brasil precisa de fertilizante. E o Brasil não pode ser importador de 90% do fertilizante que a nossa agricultura precisa. O Brasil precisa ser dono do seu nariz e produzir fertilizantes.
9: A fábrica tem capacidade para produzir 1.300 toneladas de ureia e 1.300 toneladas de amônia por dia. Volume que atende 5% da demanda nacional de fertilizantes nitrogenados. Segundo a presidente da Petrobras, Magda Chambriá, até 2028, com o funcionamento de mais 3 fábricas, a produção deve crescer ainda mais no país.
11: Com a fábrica de Mato Grosso, com a fábrica do Paraná, com a fábrica de Sergipe e com a fábrica da Bahia, nós vamos produzir 35% do fertilizante nitrogenado que o Brasil precisa.
9: Os fertilizantes são usados principalmente em plantações de milho, café, trigo, algodão e cana-de-açúcar. Eles aumentam a produtividade no campo, o que leva a alimentos mais baratos na mesa do consumidor. Com maior produção nacional, o Brasil reduz a dependência da importação de fertilizantes, diminuindo custos para produtores rurais. Em momentos de crise internacional, o abastecimento interno também fica menos vulnerável. O ministro da Agricultura e Pecuária, André de Paula, destacou a importância dos fertilizantes num cenário de crescimento do setor agrícola.
12: No ano passado, o agro cresceu 11,7%. Então, quando nós fazemos um esforço como esse, ampliamos a nossa capacidade de produzir, o agro nos surpreende, cresce tanto que a gente já precisa de produzir ainda mais.
9: Segundo a Petrobras, cerca de 3.600 empregos diretos e indiretos foram gerados com a retomada da fábrica. De Camaçari, na Bahia, Luana Karen.
1: Pois é, e a safra brasileira de grãos deve bater mais um recorde neste ano, com estimativa de 358 milhões de toneladas, segundo a Conab, a Companhia Nacional de Abastecimento.
2: Isso significa um aumento superior a 2% em relação à safra passada.
1: O IBGE também projeta uma safra recorde com destaque para a produção de café.
8: Do campo para a mesa dos brasileiros e para o mundo, o Brasil segue consolidando a posição de potência agrícola global. Os números mais recentes do Instituto Brasileiro de Geografia e Estatística e da Companhia Nacional de Abastecimento mostram que a safra de grãos deve bater novos recordes em 2026. Pelos dados do IBGE, a produção de cereais, leguminosas e oleaginosas deve chegar a 348 milhões e 700 mil toneladas. Já o levantamento da Conab é ainda mais otimista e projeta 358 milhões de toneladas. Segundo o presidente da Conab, Silvio Porto, a soja deve alcançar mais um recorde histórico, com produção de 180 milhões de toneladas. O milho também mantém números robustos, com mais de 138 milhões de toneladas, ajudando o país a manter posição de destaque entre os maiores produtores de alimentos do planeta.
13: Nós fizemos ajustes em relação à área de soja no estado do Paraná. Nós conseguimos, então, fazer esse ajuste em relação a ultrapassar 180 milhões de toneladas. E no milho, é um ajuste principalmente de produtividade, principalmente porque o estado do Mato Grosso está com uma perspectiva de termos uma excelente produtividade.
8: O café também aparece com perspectiva histórica, superando 66 milhões de sacas, destaca Carlos Alfredo Guedes, gerente da agricultura do IBGE.
14: São 4 milhões de toneladas de café, é um crescimento de 14,9% em relação ao ano anterior, com um crescimento de 20% da espécie arábica e de 6% da espécie canela. As condições climáticas estão muito boas para o desenvolvimento das lavouras esse ano e, além disso, os preços também estão bem favoráveis nos últimos anos, né?
8: O Centro-Oeste continua liderando o mapa da produção agrícola brasileira, responsável por metade de toda a safra nacional. Mato Grosso segue como o maior produtor de grãos do país. Reportagem Pablo Mundim.
2: Agricultores familiares que produzem alimentos frescos e saudáveis chegam a quem mais precisa.
1: Assim funciona o PAA, Programa de Aquisição de Alimentos. O governo compra a produção dos pequenos agricultores, garantindo renda para eles, e distribui esses alimentos para instituições públicas que atendem pessoas em situação de vulnerabilidade.
2: Desde o início do programa, o PAA já beneficiou 47 mil associações.
15: Em Tapauá, no Amazonas, o sustento das famílias vem das águas. Com mais de 20 mil habitantes, a economia da cidade é influenciada pela pesca e agricultura de várzea. A Ana Paula Reis Lima lidera a Associação Indígena Povos das Águas, na terra indígena Paricá. Ela conta que o manejo do pirarucu tem mudado a vida das famílias da região, que só neste ano comercializaram 17 toneladas do peixe para a Conab, por meio do Programa de Aquisição de Alimentos.
16: Foi muito boa, né, a gente ter acessado essa política, né, ter chegado até a gente, porque ela valoriza e dá autonomia ao povo.
15: Pelo PAA, o governo compra a produção da agricultura familiar e destina para entidades sociais e instituições públicas que atendem pessoas em situação de vulnerabilidade. Agora, a pesca produzida pela associação que a Ana Paula pertence vai garantir uma refeição de qualidade para quem não teria acesso.
16: A gente se sente feliz pela gente ter entregado um produto de qualidade, um produto da região, né? E de ver esse produto tá chegando na mesa das pessoas que às vezes nem têm as condições de comprar um produto, né, de qualidade, e de atender as próprias pessoas do município, da região.
15: Neste ano, o Ministério do Desenvolvimento e Assistência Social, Família e Combate à Fome destinou 450 milhões para a Companhia Nacional de Abastecimento executar o programa de aquisição de alimentos. Mas, de acordo com o presidente da Conab, Silvio Porto, nos últimos 3 anos, os valores reservados ao programa superam 3 bilhões de reais.
13: Nesses 3 anos, já foram mais de 3,6 bilhões de reais que o MDS destinou para a Conab. Esse programa, ele foi muito relevante para a promoção do direito humano à alimentação, assegurando transferência de renda para essas famílias que produzem alimentos, comida de verdade, e fazendo com que a população em situação de insegurança alimentar seja atendida pelo PAA.
15: O PAA foi criado em 2003 com o objetivo de promover o acesso à alimentação e incentivar a agricultura familiar. Dados da Conab apontam que desde a criação do programa até 2024, cerca de 9 mil organizações produtoras da agricultura familiar foram contratadas por meio do programa, beneficiando 47 mil instituições em todo o país. Reportagem Graziele Bezerra.
1: Representantes do governo brasileiro e da União Europeia se reuniram nesta quarta-feira para discutir as restrições da Europa à carne brasileira.
2: Uma decisão do bloco europeu retira o Brasil da lista de países autorizados a exportar produtos de origem animal a partir de setembro.
1: Ficou definido que nos próximos 10 dias, o governo brasileiro vai enviar informações complementares sobre o uso de antimicrobianos na cadeia de produção de proteína animal.
2: A União Europeia também informou que cada produto, como carnes, ovos e mel, será analisado separadamente.
1: O ministro da Agricultura, André de Paula, disse que o Brasil enviará todas as respostas no prazo.
2: E lembrou que o Brasil tem sólido sistema de defesa agropecuária.
1: Atlas dos remanescentes florestais da Mata Atlântica registrou o menor índice de desmatamento do bioma em 40 anos.
2: De acordo com o INPE, o Instituto Nacional de Pesquisas Espaciais e a Fundação SOS Mata Atlântica, o desmatamento caiu de 14.366 hectares em 2024 para 8.668 hectares em 2025. Que representa uma queda de 40%.
1: Para a pesquisadora do INPE, Silvana Amaral, o resultado é uma conjunção de ações para conter o desmatamento.
17: E a gente atribui isso a um conjunto de medidas que foram tomadas tanto da sociedade civil quanto das políticas públicas, né, voltadas para a contenção do desmatamento. E eu acho que existe também um aumento da consciência, sabe, das pessoas na conservação dessas áreas de Mata Atlântica. Tem várias iniciativas de produção de mudas, distribuição de mudas, de regeneração induzida para contenção do desmatamento.
2: Pelas redes sociais, o vice-presidente Geraldo Alckmin disse que o resultado reflete o compromisso do Brasil com a preservação ambiental e que mostra o retorno da fiscalização e o combate sério ao desmatamento em todas as regiões do país.
1: Atualmente, o país conta com cerca de 24% da cobertura original da Mata Atlântica. Desse total, cerca de 12% correspondem às chamadas florestas maduras, que são monitoradas pelo Atlas.
2: Cooperativas e associações da agricultura familiar que atuam no Cerrado podem inscrever projetos voltados para a produção de alimentos no edital Cerrado Mais Cooperativo.
1: Os projetos devem incluir ações de beneficiamento e comercialização e ter valor mínimo de R$5 milhões, abordando empreendimentos coletivos no bioma.
2: A iniciativa é uma parceria entre o Ministério do Desenvolvimento Agrário e Agricultura Familiar e o BNDES, o Banco Nacional de Desenvolvimento Econômico e Social.
1: A chamada prioriza a inclusão produtiva de mulheres, jovens, extrativistas e povos e comunidades tradicionais.
2: As inscrições podem ser realizadas até o dia 31 de julho e os detalhes da chamada pública estão disponíveis em bnds.gov.br.
1: Após as secas históricas registradas em 2023 e 2024 na Amazônia, o governo do Brasil antecipa ações para enfrentar o período.
2: As iniciativas querem evitar prejuízos ao transporte de passageiros, ao abastecimento de cidades e ao fluxo de cargas na região norte.
18: O governo do Brasil antecipou medidas para reduzir os impactos de uma possível nova estiagem na Amazônia este ano. Entre as ações previstas, incluem o planejamento de dragagens, manutenção de hidrovias, reforço na sinalização náutica e monitoramento contínuo das condições de navegabilidade. O objetivo é preservar o transporte de passageiros, garantir o abastecimento das cidades e manter o fluxo de cargas na região.
1: região norte. A iniciativa foi motivada pelas secas históricas de 2023 e 2024, que afetaram diretamente no abastecimento e na mobilidade na região norte, como nos municípios de Manacapuru, Tabatinga, Itacoatiara e Parintins. Além dos impactos logísticos, a estiagem provocou isolamento de comunidades ribeirinhas e indígenas e aumentou os desafios de abastecimento em municípios dependentes do transporte hidroviário. Nos últimos anos, rios como Amazonas e o Solimões registraram níveis críticos, comprometendo a navegação e afetando diretamente a mobilidade e o abastecimento de municípios da região. Diante desse cenário, o Ministério de Portos e Aeroportos e o Departamento Nacional de Infraestrutura de Transportes passaram a estruturar ações permanentes para períodos de seca. As ações incluem acompanhamento técnico contínuo das cotas dos rios, definição antecipada de trechos prioritários para dragagem e articulação com operadores logísticos da região norte. Thaisa Vitória para a Voz do Brasil.
19: A forma simples do governo contratar serviços de microempreendedores individuais.
2: Pela plataforma Contrata Mais Brasil, é possível encontrar serviços como pequenos reparos e jardinagem.
19: E agora a ferramenta ampliou o número de atividades disponíveis, de 47 para 107.
2: Com essa ampliação, o Ministério da Gestão e da Inovação em Serviços Públicos espera alcançar mais de 1 milhão de profissionais.
20: O pernambucano Gutenberg da Silva Ferreira é microempreendedor individual desde 2021. Ele conta que durante um tempo prestava serviços de elétrica, encanamento e pequenas obras para complementar a renda da família, enquanto mantinha um trabalho fixo. A mudança começou em 2025, quando Gutenberg se cadastrou na plataforma Contrata Mais Brasil do governo federal e começou a ter acesso a mais oportunidades de contratação. Com o aumento dos serviços, ele relembra como viu seu faturamento dar uma guinada.
21: O ano passado faturei 60 mil, só através da plataforma. Aumentei minha renda, consegui ter mais tempo com a família.
20: Desde 2025, microempreendedores individuais, fornecedores de alimentos, incluindo agricultores familiares, cooperativas e empresas de todos os tamanhos, podem oferecer seus serviços diretamente ao governo por meio da plataforma Contrata Mais Brasil. O funcionamento é simples. O órgão público abre um chamado com a necessidade de serviço ou de aquisição de alimentos e os fornecedores cadastrados podem enviar suas propostas com o preço pelo qual realizariam o trabalho. No final do prazo, o órgão escolhe a melhor proposta e fecha a contratação. O modelo tem dado tão certo que em abril o Ministério da Gestão e da Inovação e Serviços Públicos ampliou de 47 para 107 o número de atividades que integram as categorias de serviços disponíveis no Contrata Mais Brasil. Com a mudança, a medida deve alcançar mais de 1 milhão de MEIs no país, segundo o secretário de Gestão e Inovação, Roberto Pojo.
22: A gente aumentou mais 60 serviços. Você imagina, né? 107 serviços, a gente pode contratar, acho que, praticamente tudo que é necessário ali para o ente público. Com essa ampliação, a gente olhando a base de cadastros de MEIs no Brasil, a gente alcança o potencial de 1,3 milhões de profissionais.
20: Em pouco mais de um ano, o Contrata Mais Brasil já movimentou mais de 20 milhões de reais em recursos públicos e gerou mais de 6.500 oportunidades, de acordo com dados do governo. Para se cadastrar, basta acessar o site gov.br/contrata. Mais Brasil. Reportagem Gabriela Noronha.
19: Começa amanhã o pagamento do quarto lote do abono salarial, que beneficiará mais de 4 milhões de trabalhadores dos setores público e privado.
2: Vão receber o benefício os nascidos nos meses de maio e junho, inscrito no PIS ou PASEP há pelo menos 5 anos.
19: E aqueles que receberam até R$ 2.766 por mês e trabalharam pelo menos 30 dias com carteira assinada.
23: Trabalhadores nascidos em maio e junho começam a receber nesta sexta-feira, dia 15, o quarto lote do abono salarial do PIS/PASEP. Segundo o Ministério do Trabalho e Emprego, mais de 4 milhões e meio de pessoas tem direito ao benefício neste lote, totalizando a liberação de 5 bilhões e 700 milhões de reais. Em 2026, o calendário de pagamento do abono salarial referente ao ano base de 2024 iniciou os pagamentos em 16 de fevereiro. Os valores vão ficar disponíveis aos trabalhadores até o fim do calendário. O pagamento será feito pela Caixa Econômica Federal para trabalhadores da iniciativa privada e pelo Banco do Brasil para servidores públicos. Tem direito ao abono quem está inscrito no PIS ou PASEP há pelo menos 5 anos, recebeu até R$ 2.766 por mês, em média, no ano base, e trabalhou pelo menos 30 dias com carteira assinada. O pagamento do PIS vai ser feito prioritariamente em conta da Caixa ou pelo aplicativo Caixa Tem. Já o PASEP será pago em conta bancária via PIS, TED ou presencialmente nas agências do Banco do Brasil. As consultas podem ser feitas pela Carteira de Trabalho Digital no portal gov.br, pelo telefone 158 ou nas Superintendências Regionais do Trabalho. Lucília Araújo para a Voz do Brasil.
2: Essas foram as notícias do Governo do Brasil.
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19: Fique agora com as notícias do Poder Judiciário e do Congresso Nacional. Boa noite.
2: Boa noite para você e até amanhã.
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6: STF valida lei sobre igualdade salarial entre homens e mulheres.
7: STJ decide que é incabível mandado de injunção para pedir autorização de plantio doméstico de cannabis.
6: Tribunal Regional Eleitoral de São Paulo busca voluntários com conhecimento em Libras para as eleições deste ano.
7: Boa noite, eu sou Marcela Luiza.
6: E eu sou Arthur Filho.
7: O Supremo Tribunal Federal, por unanimidade, decidiu que é constitucional a lei que cria mecanismos para garantir igualdade salarial entre homens e mulheres.
6: O plenário declarou constitucional a lei número 14.611 de 2023 e julgou improcedentes as ações que questionavam a norma. Marcelo Della Libera.
24: Por unanimidade, o Supremo Tribunal Federal validou a lei que obriga empresas com mais de 100 funcionários a adotar medidas para promover a igualdade salarial entre homens e mulheres que exercem a mesma função. Entre outros pontos, a norma obriga a divulgação de critérios remuneratórios em relatórios de transparência que devem ser enviados ao Ministério do Trabalho e Emprego sob pena de multa. Uma vez constatada a desigualdade salarial, eles devem elaborar um plano de ação para mitigá-la, com metas e prazos.
7: Não cabe mandado de injunção com o objetivo de obter autorização para importação e cultivo doméstico da cannabis sativa à pessoa física.
6: A decisão é do STJ, Fátima Uchoa.
25: Mandado de injunção é uma ação usada quando a falta de norma impede o exercício de direitos previstos na Constituição. Um homem ajuizou ação desse tipo contra o Ministério da Saúde e a Anvisa, alegando omissão na regulamentação do tema. Mas a Corte Especial do STJ avaliou que, ainda que se reconheça a lacuna normativa sobre o tema, o mandado de injunção não permite que o Judiciário substitua os poderes legislativo e executivo para decidir sobre a possibilidade de cultivo individual da planta. E, segundo o relator ministro Og Fernandes, o ordenamento jurídico brasileiro não reconhece, no nível constitucional, direito ao cultivo particular de plantas que estão sujeitas a controle especial.
7: Justiça do Trabalho deve julgar ação contra a União sobre combate ao trabalho escravo.
6: O processo questiona a falta de recursos para fiscalização. Larissa Batista.
26: Na ação, o Ministério Público do Trabalho alegava que, desde 2017, a União deixou de destinar recursos para o Grupo Especial de Fiscalização Móvel, responsável pelas operações de combate ao trabalho análogo à escravidão em todo o território nacional. Para o Tribunal Superior do Trabalho, é dever da Corte garantir o cumprimento das normas de proteção ao trabalhador e dos direitos fundamentais no ambiente de trabalho, mesmo que não exista vínculo formal. Por isso, a Justiça do Trabalho é competente para julgar o caso.
7: O Tribunal Regional Eleitoral de São Paulo lançou uma nova campanha.
6: O intuito é chamar voluntários que saibam língua brasileira de sinais a Libras para ajudar nas eleições de 2026. Estevão Furtado.
3: O tema é Traduz a Cidadania em Libras. Seja apoio Libras nas eleições de 2026. A ação busca facilitar o voto de pessoas surdas ou com deficiência auditiva. As inscrições vão até 1º de junho pelo formulário disponível na área Mesários no site do Tribunal. Quem participar vai receber e orientar eleitores, mostrar onde fica a sessão eleitoral e tirar dúvidas no dia da votação. Além de ajudar a democracia, os voluntários recebem R$ 65,00 por dia trabalhado de auxílio à alimentação. Tem direito à folga em dobro pelos dias trabalhados, sem desconto no salário e podem usar as horas como atividade complementar na faculdade.
7: Justiça condena homem por apologia ao nazismo em rede social no Rio Grande do Sul.
6: A denúncia foi apresentada pelo Ministério Público Federal, Vanessa Pereira.
5: O cidadão foi denunciado à Justiça Federal Gaúcha pelo envio de uma mensagem com exaltação ao nazismo em um grupo aberto da plataforma Telegram, onde celebrava a memória de Adolf Hitler. O réu foi condenado à pena privativa de liberdade, que foi substituída por prestação de serviços à comunidade ou entidades públicas, além do pagamento de multa. Ainda cabe recurso da decisão.
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7: Uma boa noite.
6: Boa noite a você.
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1: Eu sou Paula Groba.
9: E eu sou Ricardo Nakaoka.
1: E estes são os destaques de hoje do Jornal do Senado, que começa agora.
9: Combustíveis mais baratos. Chega ao Congresso MP para reduzir preço da gasolina e do diesel.
1: Comissão vai votar proposta que destina 30 bilhões.

0: Pelo Congresso. Reportagem de Alexandre Campos.
1: Segundo o governo, a medida no caso da gasolina representará uma redução de até 89 centavos por litro, em relação ao diesel, 35 centavos. Para isso, será pago aos produtores e importadores de combustíveis o valor correspondente à dedução de contribuição para o PIS/PASEP, da COFINS e da CID Combustíveis incidentes sobre a gasolina e o diesel. Os produtores e importadores terão que comprovar, por meio de documentos fiscais, de que o total recebido foi efetivamente repassado aos consumidores. Líder do governo no Senado, Jax Wagner, do PT da Bahia, lembrou que a MP pode impedir uma alta generalizada nos preços.
2: O presidente tem que reagir para evitar que, inclusive, se comprometa a economia nacional, provocando uma inflação acima daquilo que a gente já tem da meta que está colocada.
1: Para o senador Isalci Lucas, do PL do Distrito Federal, a medida provisória será válida se houver fiscalização.
3: Só tem que ver agora o controle disso, né? Tem que controlar para ver se realmente na bomba, se o consumidor vai sentir isso.
1: A subvenção terá vigência de 2 meses e poderá ser prorrogada por ato do Executivo.
4: A Comissão de Educação voltou a debater o projeto que proíbe a venda, publicidade e distribuição de alimentos ultraprocessados no ambiente escolar.
0: Entidades da indústria alimentícia afirmaram que o projeto ainda precisa de mais discussões, mas especialistas reforçaram que alimentos ricos em açúcar, gordura e sal contribuem para a obesidade, cáries e outros problemas de saúde. Repórter Rodrigo Rezende.
5: O projeto do senador Jax Wagner, do PT da Bahia, proíbe a distribuição e a comercialização no ambiente escolar de alimentos ultraprocessados, preparações e bebidas com altos teores de calorias, gordura saturada, gordura trans, açúcar livre e sal. Bruna dos Santos Nunes, coordenadora de atenção à saúde dos adolescentes e jovens do Ministério da Saúde, defendeu a proposta.
6: Essa proposta legislativa é um instrumento que é bastante importante para a promoção da saúde, para contribuir com a saúde desses escolares, que valorizem a cultura alimentar local e que derivem de práticas que sejam ambientalmente sustentáveis.
5: Já o presidente executivo da Associação Brasileira da Indústria de Alimentos, João Dornelas, afirmou que o tema precisa de muita discussão, principalmente em relação aos conceitos presentes no projeto, caso da nomenclatura ultraprocessados.
7: É importante ressaltar que os alimentos industrializados, todos eles, são altamente regulados, passam por controle rigoroso de qualidade. Quando eu escuto falar sobre comida de verdade, o que eu ouço de fato é um julgamento moral disfarçado de critério técnico.
5: A senadora doutora Eudócia, do PSDB de Alagoas, ressaltou que a questão do conceito não pode maquiar os problemas que os alimentos possam causar e lamentou o excesso de açúcar, sal e gorduras saturadas em diversos produtos consumidos pelos estudantes.
4: O senador Hamilton Mourão, do Republicanos do Rio Grande do Sul, criticou as ações do governo nas áreas de segurança pública e economia. Segundo ele, o programa Brasil contra o Crime Organizado, com previsão de investimentos de 11 bilhões de reais, representa uma reação tardia ao avanço das facções criminosas.
0: Mourão também afirmou que o governo age com foco eleitoral e defendeu ações permanentes no combate ao crime organizado.
8: O que vemos agora é uma reação tardia, feita às pressas, há poucos meses do calendário eleitoral, porque perceberam que nada fizeram e nem a narrativa na segurança pública conseguiram manter.
4: E o líder do governo no Senado, Jax Wagner, repercutiu em plenário a divulgação de uma gravação entre o senador Flávio Bolsonaro e o empresário Daniel Vorcaro, dono do Banco Master.
0: Em resposta, o vice-líder do PL, senador Isalci Lucas, saiu em defesa de Flávio Bolsonaro. Pelas redes sociais, o senador afirmou que a conversa com Vorcaro teve como objetivo buscar recursos para um filme sobre o ex-presidente Jair Bolsonaro. Os detalhes com o repórter Márcio Maturana.
9: Repercutiu no plenário do Senado a divulgação de áudios do senador Flávio Bolsonaro, do PL do Rio de Janeiro, pedindo mais dinheiro a Daniel Vorcaro, dono do Banco Master, para financiar um filme sobre seu pai, o ex-presidente Jair Bolsonaro. O senador Jax Wagner, do PT da Bahia, disse que a gravação revela uma relação próxima entre os dois.
10: O senador Flávio Bolsonaro, em diálogos muito particulares, solicitando 140 milhões de reais para terminar o filme sobre o ex-presidente e seu pai. Eu não estou dizendo que tem dolo aqui, mas demonstra que ele tinha uma relação, senão não estaria ligando para ele, dizendo, tamo junto sempre.
9: Isalci Lucas, do Distrito Federal, é vice-líder do PL e fez uma parte defendendo Flávio Bolsonaro.
11: O pedido de patrocínio é uma coisa que, se o cara patrocinava tudo, não quer dizer que houve.

0: por parte do pedido que houve corrupção, muito pelo contrário, houve um pedido, como a gente recebe todo dia pedidos de patrocínio e também de emendas para determinados eventos. Então é só para colocar isso muito claro, a posição do PL.
1: Flávio falou nas redes sociais sobre o pedido de dinheiro.
2: Eu conheci Daniel Vorcaro em dezembro de 2024. Não tinha mais governo Bolsonaro, não tinha absolutamente nenhuma acusação contra ele. O que acontece é que, com o passar do tempo, ele simplesmente parou de honrar com as parcelas do contrato. Sim, tinha um contrato que, ao ele não pagar essas parcelas, tinha uma grande chance de o filme sequer ser veiculado, do filme sequer ser concluído.
1: Flávio Bolsonaro diz que é fundamental instalar uma CPI para investigar o Banco Master.
3: Produtores rurais prejudicados por enchentes, secas e outros eventos climáticos extremos poderão receber um apoio de 30 bilhões de reais.
4: A proposta, que busca amenizar os prejuízos no campo, deve ser votada na próxima terça-feira pela Comissão de Assuntos Econômicos. Os detalhes na reportagem de Maurício De Santi.
5: O projeto prevê o uso de recursos do Fundo Social do Pré-Sal para a renegociação de dívidas de produtores rurais que tiveram prejuízos nas safras em razão do clima, caso de enchentes, geadas e secas. O objetivo final é garantir juros baixos e prazos de 10 anos para quem comprovadamente perdeu mais de 30% da produção. O limite da ajuda aos produtores será de 30 bilhões de reais, como explicou o relator, senador Renan Calheiros, do MDB de Alagoas.
6: Com tetos de 10 milhões por beneficiário e de 50 milhões por associação ou cooperativa, com prazo de 10 anos, com 3 anos de carência e taxas de juros de 3,5% ao ano, para o Programa Nacional de Fortalecimento da Agricultura Familiar, 5,5% ao ano para o Programa Nacional de Apoio ao Médio Produtor Rural e 7,5% ao ano para os demais produtores.
5: Um pedido de vista adiou a votação da proposta para a terça-feira da semana que vem, dia 19, data em que também deve acontecer a votação no plenário.
3: E o governo decidiu zerar o imposto sobre compras internacionais de até 50 dólares, a chamada taxa das blusinhas.
4: A medida provisória que acaba com a cobrança já chegou ao Congresso Nacional e agora será analisada por deputados e senadores. No Senado, a decisão do governo dividiu opiniões entre parlamentares. A reportagem é de Marcela Diniz.
7: Na época de sua criação, a equipe econômica do governo Lula argumentou que a tributação de 20% nas compras de pequeno valor protegeria o varejo nacional. Para o líder do governo no Senado, senador Jax Wagner, do PT da Bahia, a medida provisória é fruto de reavaliação interna, que considerou maior o prejuízo das famílias consumidoras do que a arrecadação com a taxa das blusinhas.
8: Na minha opinião, pela avaliação que o governo fez, a arrecadação não foi tão significativa quanto se imaginava, e prejuízo, principalmente para as famílias mais humildes do ponto de vista financeiro, ou seja, que não tem tanto poder aquisitivo, foi muito grande.
7: O senador Efraim Filho, do União da Paraíba, aponta prejuízo à produção nacional e defende emenda de compensação.
9: Quem sabe a gente pode fazer uma emenda na medida provisória para que a mesma condição que está sendo dada para as compras internacionais seja dada também às empresas nacionais, às empresas brasileiras.
7: A MP que permite o fim da taxa das blusinhas será analisada primeiramente por uma comissão formada por deputados e senadores.
4: Com edição de Paula Groba e trabalhos técnicos de João Lira, o Jornal do Senado fica por aqui. Acompanhe agora as notícias da Câmara dos Deputados. Boa noite.
3: Boa noite e até amanhã.
10: 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Câmara aprova marco legal para o transporte público coletivo urbano.
11: Plenário cria regime especial de tributação para entidades desportivas.
10: Deputados modernizam a lei das sociedades anônimas do futebol.
11: Boa noite. O plenário da Câmara aprovou projeto que deixa claro que as sociedades anônimas de futebol não respondem por dívidas antigas dos clubes. O repórter Marcelo Larche explica a nova lei.
12: A Câmara dos Deputados aprovou o projeto que muda as regras das chamadas sociedades anônimas do futebol, conhecidas como SAFs. Esse modelo foi criado em 2021 para permitir que clubes de futebol se transformassem em empresas com entrada de investidores e gestão mais profissional. O projeto foi apresentado pelo senador Rodrigo Pacheco, do PSD de Minas Gerais, também autor da lei original que deu origem às SAFs. Uma das principais alterações é deixar claras as responsabilidades do clube original e da empresa criada. A SAF não responde automaticamente pelas dívidas antigas do clube, a não ser quando isso for definido em contrato. Ao mesmo tempo, o projeto cria mecanismos para ajudar no pagamento dessas dívidas. Parte das receitas da SAF, como uma parcela do faturamento e dos lucros, deverá ser destinada ao clube original para quitar débitos anteriores. O texto também traz mudanças na gestão dessas empresas. Passa a ser obrigatória a presença de membros independentes nos conselhos e aumenta a exigência de transparência com divulgação de atas das reuniões e da lista de acionistas. Outra medida é a exigência de que administradores estrangeiros tenham um representante legal no Brasil, responsável por responder a processos na justiça. O projeto ainda prevê que as SAFs desenvolvam programas sociais e educacionais em parceria com escolas públicas, usando o futebol como ferramenta de formação. Mas o trecho que exime as SAFs de se responsabilizarem pelas dívidas dos clubes, com exceção daquelas acordadas entre as duas partes, foi criticado pelo deputado Bongás, do PT do Rio Grande do Sul.
13: Diz o seguinte: a Sociedade Anônima de Futebol não responde às obrigações, exceto quando as obrigações que lhe forem expressamente transferidas. Então, se um clube anterior não transferiu expressamente a situação de delito que tinha em relação a um jogador de futebol, por exemplo, que não foi feito o seu pagamento devido, a SAF não tem responsabilidade com isso. Mas isso nós não podemos aceitar.
12: Relator da proposta, o deputado Fred Costa, do PRD de Minas Gerais, afirmou que as mudanças fortalecem o modelo das SAFs e ajudam a atrair investimentos para o futebol brasileiro. Ele diz que responsabilizar as sociedades anônimas por dívidas antigas dos clubes é um risco para o investimento nas empresas esportivas.
14: Se um clube mal gerido tiver mais uma vez dívidas de milhões e milhões administrando-se um clube de lazer, por exemplo, a SAF vai ter que se responsabilizar? Isso é uma tremenda aberração, isso é uma insegurança jurídica descabida, onde ninguém vai querer investir no futebol.
12: O projeto que atualiza as regras das sociedades anônimas do futebol, depois de aprovado pela Câmara e pelo Senado, seguiu para a sanção presidencial e já pode virar lei. Da Rádio Câmara de Brasília, com informações de Daniela Lessa, Marcelo Larcher.
10: Esporte. Os deputados também aprovaram um regime tributário especial para clubes esportivos sem fins lucrativos. A repórter Daniela Lessa acompanhou a votação.
15: A Câmara dos Deputados aprovou o projeto que cria um regime tributário especial para associações esportivas sem fins lucrativos, como clubes que mantêm equipes de futebol, vôlei, natação e outras modalidades. O projeto foi apresentado pelo deputado Roberto Duarte, do Republicanos do Acre, e cria o chamado RETAD, um sistema simplificado para o pagamento de tributos federais, estaduais e municipais. O novo regime será opcional e valerá para entidades esportivas certificadas ligadas aos movimentos olímpico, paralímpico, clubístico e educacional. Os clubes poderão recolher vários tributos em um único pagamento mensal, com cobrança de 5% sobre a receita bruta. Esse percentual reúne impostos federais, a nova contribuição sobre bens e serviços, a CBS, e o imposto sobre bens e serviços, o IBS, criado pela reforma tributária. Entre as receitas que não entram no cálculo dos tributos estão doações, recursos de loterias, patrocínios incentivados e contribuições pagas por associados. Na prática, o projeto cria para os clubes associativos um modelo parecido com o já existente para as SAFs, as Sociedades Anônimas do Futebol. As SAFs funcionam como empresas, enquanto muitos clubes tradicionais continuam organizados como associações sem fins lucrativos. Segundo o relator da proposta, deputado Dr. Luizinho, do PP do Rio de Janeiro, a reforma tributária poderá aumentar a carga de impostos desses clubes tradicionais, criando diferença de tratamento entre os dois modelos. Ele destacou também que os clubes poderão reduzir parte do imposto devido caso invistam em modalidades olímpicas e paralímpicas além do futebol, desde que mantenham pelo menos 6 modalidades esportivas diferentes.
16: Se a dedução fica condicionada à comprovação de investimento contínuo e da participação regular em competições oficiais de âmbito nacional ou internacional, de no mínimo 6 modalidades olímpicas ou paralímpicas distintas do futebol.
15: O deputado Luiz Lima, do Novo, do Rio de Janeiro, defendeu a proposta, destacando a importância dos clubes na formação do esporte brasileiro.
17: Se a gente vê o Grêmio Náutico União, se a gente vê o Corinthians, o Pinheiros, se a gente vê o Sport Recife, se a gente vê os clubes aqui de Brasília, são eles que levam os atletas olímpicos, são eles que fazem as equipes esportivas. Então esse projeto é muito oportuno, porque eu vou repetir, no Brasil a base esportiva é realizada nos clubes.
15: O projeto, que cria um regime tributário especial para associações esportivas sem fins lucrativos, seguiu para análise no Senado. Da Rádio Câmara de Brasília, Daniele Lessa.
10: Segurança Pública.
11: Márcio Gerri, do PCdoB do Maranhão, defende o programa Brasil contra o Crime Organizado, lançado pelo governo federal. Ele explica que o plano prevê ações integradas entre os entes federados, inteligência policial e combate ao financiamento do crime.
18: O deputado sustenta que o fortalecimento das instituições de segurança é essencial para reduzir a violência e conter a influência do crime organizado. Márcio Gerri ressalta ainda a importância da cooperação entre os três poderes para fortalecer o enfrentamento às facções criminosas.
11: Na opinião de Sargento Gonçalves, do PL do Rio Grande do Norte, o programa do governo de combate ao crime organizado não é eficaz porque prioriza medidas de desencarceramento. Ele acrescenta que a flexibilização de punições enfraquece a atuação das forças de segurança.
18: Sargento Gonçalves também questiona o investimento de 11 bilhões de reais na área, ao afirmar que parte dos recursos viria de empréstimos do BNDES e de fundos já existentes. Para ele, a crise de violência no Rio Grande do Norte reflete falhas nas políticas de segurança adotadas pelo PT.
11: Já Benedita da Silva, do PT do Rio de Janeiro, celebra o lançamento do programa Brasil contra o Crime Organizado e defende os investimentos do governo federal na segurança. Ela ressalta que a iniciativa prevê recursos e ações articuladas para enfrentar as facções criminosas.
18: A deputada observa que o programa foi construído em diálogo com governadores e autoridades da segurança pública. Benedita da Silva entende que o fortalecimento das polícias e o combate ao suporte financeiro das organizações criminosas podem contribuir para reduzir a violência no país.
11: Luiz Carlos Rauli, do Podemos do Paraná, questiona a demora do governo federal para lançar um programa de combate ao crime organizado. O deputado ainda alerta que a maior parte dos investimentos consiste em empréstimos que deverão ser pagos pelos estados.
18: Na opinião de Luiz Carlos Rauli, o governo prioriza estratégias eleitorais em vez de soluções estruturantes para o futuro do país. O parlamentar responsabiliza gestões petistas pelo aumento da violência e pelo endividamento da população.
11: Heloísa Helena, da Rede do Rio de Janeiro, defende mais investimentos em políticas sociais e ações de prevenção à violência em áreas vulneráveis. Ela observa que a ausência de políticas públicas permanentes facilita o recrutamento de crianças e jovens pelo crime organizado.
18: Para Heloísa Helena, nenhum governo brasileiro investiu de forma adequada no fortalecimento das polícias e em políticas sociais eficazes. A parlamentar acredita que a vulnerabilidade social favorece a cooptação de jovens pelo narcotráfico.
11: Fernando Rodolfo, do PRD de Pernambuco, assinala o início dos trabalhos da Comissão Externa sobre a Exploração Sexual Infantil durante a campanha do Maio Laranja. O deputado aponta o aumento dos registros de estupro de vulnerável como sinal de falhas no sistema de proteção.
18: Fernando Rodolfo cita casos recentes de violência sexual contra crianças para defender uma atuação mais firme do parlamento. Ele explica que a comissão temporária vai apurar denúncias e promover audiências públicas para sugerir medidas de enfrentamento à exploração sexual e ao tráfico infantil.
10: Transportes.
11: A Câmara aprovou um marco legal para o transporte público coletivo urbano. O repórter Antônio Vital acompanhou a votação.
19: A Câmara dos Deputados aprovou o projeto que cria uma rede única e integrada de transporte público coletivo, envolvendo o governo federal, estados e municípios. O projeto, que já passou pelo Senado, cria um marco legal do transporte público coletivo urbano, com inovações como gestão compartilhada, previsão de recursos no orçamento para cobrir os custos de gratuidades e tarifas reduzidas, metas de universalização e transição energética, além de transparência sobre custos e fiscalização. De acordo com o relator da proposta, deputado José Priante, do MDB do Pará, a integração física, operacional e tarifária é essencial para o aumento da oferta e para a melhoria da qualidade do serviço prestado à população. O projeto também separa a tarifa cobrada do passageiro da remuneração da empresa de ônibus, que ficará vinculada ao cumprimento de metas de desempenho e qualidade. A medida pretende evitar que o usuário arque com custos que não estão relacionados diretamente com a prestação do serviço. Da mesma forma, ao prever que gratuidades e descontos devem ser cobertos por recursos do orçamento, a medida impede a transferência desses custos aos demais passageiros. O projeto inicial chegou a prever regras para a criação de tributos locais para financiar o transporte, mas esse trecho foi retirado depois de críticas de diversos partidos, como o Missão e o Novo. Para o deputado Gilson Marques, do Novo de Santa Catarina, criar uma legislação única para o transporte coletivo urbano de todas as cidades não vai melhorar o sistema atual. Já o deputado Kim Kataguiri, do Missão de São Paulo, disse que o projeto não facilita a entrada de novas empresas de ônibus no setor e dificulta a operação de empresas de transporte por aplicativo ao exigir o regime de permissão no lugar da modalidade de autorização, mais simples, em vigor hoje.
20: O texto acaba com esse regime e exige, no mínimo, um regime de permissão que hoje não está sendo exigido pela NTT para esse transporte, principalmente por meio de aplicativos de ônibus interestaduais. Na minha avaliação, esse é um modelo que ajuda a quebrar um transporte que hoje é menos previsível, tem uma tarifa mais cara e tem ônibus de menor qualidade do que hoje são prestados por aplicativos.
19: O texto inclui diretrizes de sustentabilidade, como a redução dos impactos ambientais do transporte e o incentivo à modernização da frota com tecnologias mais limpas. O projeto foi defendido pela maioria do plenário. Para o deputado Hildo Rocha, do MDB do Maranhão, a proposta prevê repressão ao transporte ilegal, moderniza o sistema e favorece os municípios.
21: Nós temos que reconhecer que o transporte público em quase todas as cidades é um verdadeiro caos. Ônibus velho, ônibus sucateado, não tem horário de saída nem de chegada, não tem respeito aos usuários, mas tudo isso porque há, de fato, uma falta de interesse por parte dos municípios de bancar o déficit que existe, o déficit tarifário.
19: O projeto que institui o marco legal do transporte público coletivo urbano seguiu para a sanção presidencial e pode virar lei. Rádio Câmara de Brasília, com informações de Daniele Lessa, Antônio Vital.
10: Desenvolvimento regional.
18: De acordo com Jorge Araújo, do PP, o governo da Bahia enfrenta dificuldades nas áreas de segurança pública, saúde e infraestrutura. Segundo o parlamentar, o aumento da violência na capital e no interior ampliou a sensação de insegurança no estado.
11: Jorge Araújo também acusa o governo da Bahia de fazer promessas sem apresentar resultados concretos. O deputado cita problemas na regulação da saúde, critica as condições da BR-324 e questiona o andamento das obras da ponte Salvador-Itaparica.
10: Política.
18: Jorge Sola, do PT da Bahia, denuncia o que considera uso político da decisão técnica da Anvisa sobre o recolhimento de lotes de detergente fabricados por uma empresa de doadores da campanha de Jair Bolsonaro em 2022. Ele pede o fim dos ataques a órgãos de fiscalização.
11: Para Jorge Sola, o discurso de perseguição política e o incentivo ao uso de produtos interditados ignoram riscos à saúde, demonstram irresponsabilidade da oposição com a vida dos brasileiros e visam apenas encobrir denúncias de corrupção e falhas em privatizações.
10: Justiça.
18: Érica Cocai, do PT do Distrito Federal, associa integrantes do campo bolsonarista ao caso do Banco Master e defende o aprofundamento das investigações sobre irregularidades financeiras. Segundo ela, documentos e diálogos divulgados pela imprensa apontam relações políticas e econômicas entre investigados e aliados do ex-presidente.
11: Érica Cocai também critica o financiamento de campanhas e operações financeiras envolvendo agentes públicos e privados ligados ao Banco Master. A deputada cobra a punição dos envolvidos no que ela classifica como um dos maiores escândalos financeiros do país.
18: Padre João, do PT de Minas Gerais, apoia a decisão do STF de suspender a lei da dosimetria e critica iniciativas para alterar a legislação. Para ele, é inaceitável que mudanças aprovadas pelo Congresso possam beneficiar condenados por crimes graves e investigados por tentativa de golpe de Estado.
11: O deputado também elogia a atuação do governo federal na área de segurança pública e defende mais participação da União no setor. Padre João pede ainda mais emendas parlamentares e apoio das prefeituras para a compra de equipamentos policiais para o Estado de Minas Gerais.
10: Turismo.
18: Os deputados aprovaram dedução do imposto de renda para doações ao setor de turismo. A repórter Maria Neves explica quais são os limites.
15: Aprovado na Comissão de Constituição e Justiça da Câmara dos Deputados, projeto que permite deduzir do imposto de renda doações e patrocínios para incentivar o turismo, seguiu para análise do Senado. Pela proposta, tanto pessoas físicas quanto empresas poderão descontar do tributo devido até 100% do valor doado e até 75% do investimento em patrocínios a atividades turísticas. Autor da proposta, o deputado Felipe Carreiras, do PSB de Pernambuco, argumenta que o turismo representa uma atividade relevante para a economia porque permite a entrada de capitais de forma mais rápida que outras formas de investimento. Além disso, ressalta que o setor tem potencial para a criação e manutenção de empregos, geração de renda e indução do desenvolvimento regional. Felipe Carreiras explica como o projeto, se for aprovado também pelo Senado e entrar em vigor, poderá beneficiar o setor de turismo.
0: No mundo é o setor que mais gera emprego e agora o setor turístico poderá fazer a reforma em equipamentos turísticos, publicidade institucional de regiões de interesse turístico, poderá patrocinar festas e eventos de atividades turísticas, poderá patrocinar feiras, convenções, promoção de programas para propiciar a detecção de desenvolvimento de novos potenciais turísticos, capacitação de mão de obra de interesse turístico e obras de infraestrutura turística, ou seja, toda a cadeia produtiva do setor será beneficiada com essa lei histórica.
15: Ainda de acordo com o texto aprovado, as doações serão limitadas a 1% do imposto de renda devido no ano. Além disso, as pessoas jurídicas não poderão descontar doações e patrocínios ao turismo na apuração do lucro real. O projeto ainda proíbe incentivos a atividades desenvolvidas pelo próprio contribuinte doador e o uso dos recursos recebidos para pagamento de gastos com pessoal ou de encargos sociais. Quem receber doações ou patrocínios que podem ser deduzidos do imposto de renda deverá comunicar os valores arrecadados aos Ministérios do Turismo e da Economia. Também ficarão obrigados a apresentar demonstrações financeiras anuais certificadas por auditores independentes e comparecer do Conselho Fiscal. Da Rádio Câmara de Brasília, Maria Neves.
11: Eduardo Bismarck, do PV, comemora a realização do 10º Salão do Turismo, que aconteceu de 7 a 9 de maio, no Centro de Eventos do Ceará, em Fortaleza. O deputado lembra que essa é a primeira vez que o Nordeste recebe o evento.
18: Eduardo Bismarck ressalta o potencial da região no turismo, com geração de emprego e oportunidades que impactam diretamente no comércio local. Ele também aponta que o evento fortalece a circulação de recursos na economia ao reunir empresas, trabalhadores, visitantes e representantes do setor.
11: Termina aqui o Jornal Câmara dos Deputados com trabalhos técnicos de Everson Urani e apresentação de José Carlos Andrade e Luciana Vieira. Uma boa noite para você.
18: Uma ótima noite. A Voz do Brasil volta amanhã.
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0: Louvai ao Senhor, louvai a Deus no seu santuário, louvai-o no firmamento do seu poder, louvai-o pelos seus atos poderosos, louvai-o conforme a excelência da sua grandeza, louvai-o com o som de trombeta, louvai-o com o saltério e a harpa, louvai-o com tamborim e a dança, louvai-o com instrumentos de cordas e com órgãos, louvai-o com címbalos sonoros, louvai-o com címbalos altissonantes. Tudo quanto tem fôlego, louve ao Senhor, louvai ao Senhor.
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0: Estamos juntos, começando mais um Tempo de Amar. Meditamos no Salmos 150.
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0: 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Começamos com Damares, a essência da adoração. Uma boa noite para você.

Você ouviu Damaris, a essência da adoração. Agora 8 horas e 13 minutos, boa noite para você. Está valendo a sua participação, 9916-1059. 9916-1059, você manda boa noite, compartilha também a palavra de Deus.

0: você ouviu Rafa Gonçalves e Isaías Saad sobre as águas. Prepare o seu coração, vem aí Palavra Pastoral com o pastor Valdomiro Pereira. Eu tenho certeza que Deus mais uma vez vai falar ao seu coração.
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Um saúdo a todos com a paz do Senhor, meus amados irmãos e meus amados amigos. É uma alegria estar falando nesse momento com você sobre a bondade e a misericórdia do nosso Deus. O nosso Deus que, pelo seu grande amor, enviou o seu Filho Jesus Cristo para vir a este mundo para perdoar os nossos pecados e nos dar a certeza de vida eterna. Olha, o salmista, no Salmo de número 23, ele escreveu o seguinte: o Senhor é o meu pastor, nada me faltará. Imagine, meus amados irmãos, todos nós, que um dia encontramos com nosso Senhor e Salvador Jesus Cristo. Estávamos caminhando para a condenação eterna. Alcançamos, então, o perdão dos pecados. Olha, o Senhor é o meu pastor, nada me faltará. Então, já alcançamos o perdão dos pecados, que o perdão só é dado por Jesus Cristo. Quando ele, inclusive, morreu na cruz ali, ele olhou para o Pai e disse: Pai, está tudo consumado. E ainda olhou para aqueles que tinham levado para a cruz e disse: Pai, perdoe, porque eles não sabem o que fazem. Então, Jesus Cristo já perdoou os nossos pecados. Jesus Cristo tem cuidado das nossas vidas, tem curado as nossas enfermidades, tem nos dado o pão de cada dia, tem nos dado muitas vitórias. E ele, inclusive, disse a um determinado, em um determinado momento, quando lhe perguntaram: Senhor, nós deixamos tudo e te seguimos, o que é que vamos receber? Ele disse: olha, aqueles que deixaram tudo por amor a mim e ao Evangelho vão alcançar a vida eterna. Mas antes até de alcançar a vida eterna, vão receber aqui 100 vezes tanto. Imagine quem é que tem uma recompensa para dar nesta condição àqueles que o trabalham, àqueles que fazem algo em uma empresa, àqueles que servem em uma empresa. A recompensa não é de 100 vezes tanto, mas imagine aqueles que servem a Deus, aqueles que adoram ao Senhor, inclusive estando, é claro, na igreja, cantando, orando, pregando, ou fora da igreja, já recebe 100 vezes tanto aqui na terra. E é por isso que aqueles que servem a Deus, aqueles que andam com o Senhor, são felizes. Nós somos felizes

0: morando, quem sabe, em casa sem reboco, e vamos morar numa cidade tão maravilhosa igual a esta. Então, meu amado amigo, aceita Jesus como Salvador, Ele vai perdoar os teus pecados, vai te dar certeza de vida eterna, e você vai morar no céu para sempre com Ele e com todos aqueles que já servem ao Senhor. Meus amados irmãos, meus amados amigos, que a bênção de Deus permaneça na vida de cada um. E agora, vamos orar. Poderoso Deus, Pai que estás nos céus, eu te agradeço, Senhor, por esse momento especial. E te peço, Pai, por aqueles que estão nos acompanhando pelas redes sociais, através também das emissoras de rádio, continue abençoando a cada um, dando vitória, livrando de todo o mal. E aqueles que ainda não têm certeza de salvação, que eles possam também sentir a necessidade de te aceitar como Salvador para ir morar no céu contigo. Deus querido, Deus maravilhoso, eu te agradeço por tudo. Amém.
1: Eu queria ministrar esse cântico com vocês hoje.

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0: Aí você ouviu Sérgio Lopes, Tem Misericórdia. Antes, palavra pastoral com o pastor Valdomiro Pereira. Tenho certeza que Deus mais uma vez vai falar ao seu coração, ou melhor, falou ao seu coração. Entrega sua vida para Ele, sem reservas. Agora 20 minutos para as 9.
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0: Pois é, eu vencerei. Silvan Santos, finalizando a primeira hora do seu Tempo de Amar. Continuemos louvando, adorando, agradecendo, entregando a nossa vida ao nosso Senhor e Salvador Jesus Cristo, porque em Jesus, com Jesus, nós venceremos, porque Ele venceu, viu? Jesus venceu a morte. Ao terceiro dia, ressuscitou, está vivo e breve voltará, viu? Para levar os fiéis, aqueles que creram ou que creem na sua palavra. Vem aí um rápido intervalo, eu volto já já.
1: Hora certa.
0: Vox FM 8:55.
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0: 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Manter-se aquecido no inverno não blinda o organismo apenas contra as doenças respiratórias. É fundamental para evitar dores nas juntas, cãibras e encurtamento muscular. Segundo especialistas, os tendões e músculos têm um conteúdo elástico importante. Aquecidos e com mais flexibilidade, ficam menos suscetíveis a rupturas. 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
2: Estamos juntos, começando a segunda hora do seu Tempo de Amar. 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Começamos com Mara Lima, Diário da Vida. Uma boa noite para você.